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0: Esse é o embaixador aqui na Dinâmica FM, Baralojada, mais nova do cara rolando aqui na programação Dinâmica FM na sua noite de segundona.
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0: Agora 9:14.
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4: Opa, já estamos de volta, chegando com muito mais hits para você.
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0: Soares, Jorge Matheus na Dinâmica FM pra fechar mais um bloco aqui no seu rádio. E a chuva gostosa caindo lá fora, você ligado aí na 105, curtindo muito mais hits, fica aí sintonizado. Na volta do break já vai rolar o nosso Boomerang, edição internacional pra você.
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0: 9:31, boa noite.
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0: Chupa lá fora e a música rolando aqui pra você.
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0: da dinâmica tá legal. Eles, Henrique e Juliano, por aqui com Amor dos Outros. E já vou pro break, tô atrasado, hein?
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0: Agora 13 para as 10.

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4: Shakira.

0: aqui, Maiara e Maraíza, Fora do Compasso, fechando o horário aqui do Del na programação 105. Já era, tô indo nessa. Obrigado pela audiência, valeu pela preferência aí. Chuvinha gostosa caindo lá fora. Vambora, Mimi, vambora descansar. Na sequência tem ela, Vanessa Medeiros, com Amor Sem Fim no seu radinho. A gente se fala amanhã, não, amanhã tem retransmissão da sessão da Câmara. Então o Delzão tá de volta só na quinta-feira, só na quinta. Amanhã tem a retransmissão da Câmara. Aí na quarta é feriado, aniversário de Jacutinga. Eu não vou ouvir, trabalhar. Então a gente se fala só na quinta. Que essa semana vai passar mais rápido ainda, hein?
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0: Agora 10:02, boa noite.

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14: Oi, oi, oi. Tô chegando por aqui com o meu, com o seu, com o nosso amor sem fim de hoje. Segunda-feira, dia 14 de setembro de 2026, está no ar mais uma edição do Nosso Amor. O amor sem fim, a programação mais romântica do seu rádio. Então aguenta coração e vem comigo. Antes de mais nada, eu desejo para você uma semana maravilhosa, uma semana produtiva. E a partir de agora, eu, Vanessa Medeiros, fico com você em 3 horinhas de muito amor em forma de música. Porque o amor está no ar. Aumenta o volume.

0: Tô chegando com o meu, com o seu, com o nosso Amor Sem Fim, aqui na nossa rádio. É a minha, é a sua, é a nossa rádio do coração, a rádio da minha vida. Programação feita com muito carinho, porque você merece as melhores sempre. Aumenta o volume e vem comigo. O Amor Sem Fim tá só começando.
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0: Chega de papo, Vanessa, bora de músicas. Aumenta o volume aí. E na nossa programação, a primeirinha já tá aqui, na ponta da agulha. Vamos ouvir Michael McDonald's I Heart Through the Grapevine. Uma ótima semana pra nós. Tá no ar mais uma edição do Amor Sem Fim.

0: Stay With Me, Sam Smith, fechando o primeiro bloco. Eu vou, mas eu volto, tá bom? Segura aí, é rapidinho, prometo.
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3: 10:20.
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5: Homens, o recado é pra vocês. Eu sou a doutora Bruna Rocha, médica dermatologista em Jacutinga, Minas Gerais, e eu queria te dar o alerta. Se o seu cabelo já começou a cair, apresentar algum sinal de rarefação, ou se você tem uma genética muito importante pra calvície, não fique perdendo tempo esperando aparecer uma falha, uma entrada muito profunda no seu cabelo pra procurar o dermatologista. Quando se trata de calvície, tempo é cabelo. Quanto antes você procurar o dermatologista, tiver o seu diagnóstico, e iniciar o seu tratamento, melhor vai ser a evolução da sua doença e a sua resposta ao tratamento da calvície. Então não fique perdendo tempo. Uma outra coisa que eu quero te dizer é, o transplante não é curativo no caso da calvície. Não adianta só ir lá fazer o transplante e você tá livre da calvície. Você precisa fazer esse transplante no momento certo, que a sua doença estiver estável, e depois você precisa continuar um tratamento de manutenção, senão você perde esse transplante. Então o primeiro passo diante de uma queda de cabelo sempre é procurar o dermatologista para ter o seu diagnóstico e iniciar o quanto antes o seu tratamento. Não fica perdendo tempo, hein? Um beijo e até a próxima.
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0: Estamos apresentando o Amor Sem Fim de hoje. Que delícia ter você comigo. Que alegria ter a sua companhia.
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0: E agora tem Gloria Estefan. Don't Wanna Lose You. Aumenta o volume aí.

0: Hiroshima, ouvimos Sandra, fechando este bloco. Eu vou ali rapidinho, mas eu volto já já.
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4: 10h35.

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0: eu não disse pra você que o break era rapidinho? Tô de volta com mais amor e menos drama.
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0: E agora, na nossa trilha sonora, T. James Arthur, Say You Won't Let Go, pra você, no Amor Sem Fim.

0: Free, ouvimos Laura. E assim a gente fechou o bloco. Eu vou, mas eu volto, tá bom? Pausa na programação musical. Te espero com a Moça em Fim de hoje.
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4: 10h50.
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0: Estamos de volta, eu, você e o nosso amor.
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0: Agora no Amor Sem Fim, pra você curtir comigo, Bryan Adams, Straight from the Heart. Ótima segunda-feira pra nós.

0: Unconditional Love. Ouvimos aqui a Susana Hoffs. E assim a gente fechou a primeira hora. Temos mais 2 horas. Sim, senhor. Sim, senhora. Exatamente. Então, fique ligado. Combinado?
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4: 11:05.
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3: Estamos apresentando a Moça Enfim. Quero aproveitar aqui para parabenizar os aniversariantes do dia. Se você é um deles, está completando idade nova nesta data querida, paz, saúde e muitos anos de vida. Não posso deixar de mandar um feliz aniversário para Giovana, que está completando idade nova hoje. Parabéns, que esse ciclo seja abençoado para você, tá bom? Beijão no coração.
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3: E abrindo a nossa hora, especialmente para aniversariante do dia, High Arbson, Only the Lonely. Aumenta o volume aí. Excelente semana para nós.

0: Lady, Lady, Lady, ouvimos Joe Esposito, fechando aqui este bloco. Rapidinho eu vou, mas eu volto, tá bom? Segura. Fique ligado, combinado?
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3: 11:21.
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0: De volta por aqui, eu e você e o nosso Amor Sem Fim. E agora, na nossa programação, tá chegando sucesso internacional. Bob Seger, Like a Rock.
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0: All for Love. Tá aí a música do Rod Stewart com a participação do Sting e também do Brian. E assim a gente fechou este bloco. Eu vou faturar o leitinho das crianças e volto já já.
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3: 11:38.

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0: Estamos apresentando Amor Sem Fim. Excelente segunda pra você.
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0: E agora, tá chegando por aqui sucesso internacional na nossa programação musical. Rainer Holtmeyer, Just a Little Love, pra você.

0: It's Now or Never, ouvimos Elvis Presley. Elvis não morreu. Pelo menos aqui na nossa programação, ele sempre dá o ar da graça com músicas maravilhosas como essa que a gente ouviu agora. E assim a gente fechou o bloco. Eu vou pra voltar já já. Segura.
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4: 51.

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5: De volta por aqui, eu e você e o nosso amor. Te desejo uma semana maravilhosa.
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5: E agora te convido a voltar no tempo. Nós vamos relembrar este grande sucesso com L.S. Jack. Carla.

0: Romance Rosa, Juan Luiz Guerra, fechando este bloco. Fechamos mais uma super sequência da nossa programação. O intervalo é rapidinho, coração, segura aí.
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3: 12:04.

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0: de volta com mais amor e menos drama. Desejo pra você tudo de melhor, tá bom?
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0: E abrindo a nossa última hora, sem demora, está chegando mais músicas, porque você merece. Música faz bem pra alma e pro coração. E agora, na nossa programação, tem Rod Stewart, Everything I Want.

0: My Love, Little Texas, fechando esta sequência. Paradinha rápida e eu volto já já. Aguenta aí.
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3: 00:17.
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0: Que delícia ter você comigo. Que alegria ter a sua companhia aqui na melhor sintonia. E agora, vamos ouvir a Supply? Que tal? All Out of Love pra você.

0: Love Hurts, direto do Túnel do Tempo, Nazaré, de 1975, Matando Saudades. E assim a gente fechou o bloco. Eu vou, mas eu volto, tá? Pausa na programação musical, é rapidinho, prometo.
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4: 12:30.
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2: Eu não disse pra você que o break era rapidinho? Tô de volta com mais amor e menos drama. E agora, na nossa trilha sonora, essa música linda do Bruno Mars, When I Was Your Man, pra você.

0: Rabbit and Me, matando saudades por aqui, Jim Cliff. Gente, essa música, hein? No túnel do tempo do amor sem fim, eu curti demais, voltei no tempo falando nisso. Memória afetiva ativada com sucesso por aqui. Bom, eu vou ali rapidinho pra voltar já já com muito, muito mais. Segura!
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4: Meia-noite e 42.

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5: Estamos apresentando o meu, o seu, o nosso amor sem fim. Desejo pra você tudo de melhor na sua vida, sempre.
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5: E agora tem mais músicas, Ten Sharp e You, no Amor Sem Fim.

0: Mr. Lover Man, Shabba Ranks, colocando um ponto final na trilha sonora mais apaixonada do seu rádio. O Amor Sem Fim de hoje fica por aqui. Eu vou para voltar amanhã, se Deus quiser e permitir. Beijo no coração, uma semana maravilhosa para nós, tá bom? Obrigada pela sua audiência, pelo seu carinho, pelas mensagens. E na medida do possível, a gente sempre encaixa o seu sucesso por aqui. Beijo para você e até mais. Bye, fui.
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5: 12:56.
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5: 12:57.

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0: 1h57.
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1: 5:16.
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1: 5:18.

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1: 5h29.
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1: 5:41.
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3: 5h56.
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2: Simbora, gente! Aí, tudo bem? Chegando com mais uma edição do nosso Laço do Peão, especial dessa terça-feira maravilhosa, dia 15 de setembro de 2026. E a partir de agora tem muita música boa, desejando uma ótima terça-feira pra você que tá trabalhando, tá na correria, pra você que tá de boa em casa, de folga. Bora curtir que é um sucesso, atrás do outro tá só começando!

0: 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E aí, meu povo, você ligado com a gente aqui em 105.9, Jacutinga e toda a região. O nosso site você já sabe, né? dinamicafm.com.br pra você acompanhar nossa programação de onde você estiver, tá bom? O nosso Facebook pra você curtir a gente é o facebook.com/dinamicafmjacutinga. Tem ainda o nosso Instagram também, @dinamicafm. E o nosso WhatsApp, claro, pra você participar, interagir com a gente, mandar pra cá sua mensagem. É o DDD 35 31 85 0145. Ah, lembrando também do nosso aplicativo. Tem o nosso aplicativo pra você baixar também, levar a gente pra onde você for, viu? 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Opa, bom dia, bom dia. 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
2: Pra começar, tem a Simone Mendes, Vai Dar Saudade.
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3: Felipe e Rodrigo pega o beco. Teve ainda Humberto e Ronaldo com o casalzinho. Teve Danilo e Davi com a Mari Fernandes. Chorei no Uber e ainda Vai Dar Saudade. Simone Mendes cantando pra gente. Bora pro nosso primeiro intervalo, mas daqui a pouquinho tem muito mais sucesso pra você.
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6: 6:13.
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6: Aí estamos de volta por aqui, mandando um alô especial pro Luiz. Ô, meu amigo Luizão, valeu pela audiência. Tamo junto, misturado aqui, ó, na melhor sintonia.
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6: É Gustavo Lima, o embaixador 30 cadeados.

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2: Às vezes a gente se coloca em situações onde não importa o que a gente faça, o resultado é o mesmo. 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
2: Debaixo da onda, Dan Ferreira. Teve ainda Cabo de Guerra com Kleber e Cauã, teve Fiorella com Guilherme Benuto, Namorando Sem Namorar e ainda 30 Cadeados, Gustavo Lima cantando pra gente nessa terça-feira super especial, mandando aquele abração especial pra você também, que tá aí na audiência junto com a gente, me levando de carona, você que tá de folga em casa, na faxina, pra você que tá trabalhando, valeu pela sintonia, tamo junto e misturado aqui na Mais Ouvida. Intervalo rapidão, daqui a pouquinho tem mais Laço do Peão.
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3: 6:28.

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8: É o nosso Laço do Peão, já de volta por aqui com a melhor programação pra você.
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8: Henrique e o Juliano, o universo conspirou.

0: Mariana Fagunda!
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4: Dizer não com Bruno e Dene. Rolou por aqui ainda Luan Pereira com Murilo Rufi, falta de quê? Teve ainda o Geninho com Mariana Fagundes, peão todo tatuado. E ainda o Universo conspirou com Henrique e Juliano cantando pra gente essa terçona maravilhosa. Eita, nós! E a audiência, ó, lá em cima todo mundo participando, registrando audiência. Isso é bom demais a conta. Bora de intervalo daqui a pouquinho, tem mais.
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6: 6:43.

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10: Alô, Laço do Peão, já de volta por aqui na sua terça-feira.
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10: Isael e Rodolfo, Wesley Safadão, faz amor comigo só hoje.

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2: Pra todas as mulheres empoderadas que estão aqui hoje. Eu ativei o modo homem, viu? E nem é nem.

0: Cê tá doido. Cê escavou ali, gente.
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3: Alô, Ambev, Zé Neto e o Cristiano, bom demais. Teve ainda Modo Homem com Lauana Prado, teve Diego e Victor Hugo, entregador de flor e ainda Faz Amor Comigo Só Hoje, Israel e Rodolfo e Wesley Safadão, encerrando a nossa primeira hora de muito sucesso, de muita música boa. Ó, fica por aí, tá? Que eu vou ali, mas eu volto já.
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18: 7:27.
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6: É o nosso Laço do Peão já de volta aqui na melhor da programação, especialmente pra você que tá aí do outro lado, nos dando o carinho da sua audiência.
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6: Cleiton e Romário, tô ou não tô liberado?
9: É, senhor.

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1: Estrelinha, essa música é linda demais, é, gente, de Paulo e Paulino e a eterna rainha da sofrência, Marília Mendonça. Rolou por aqui também Luan Santana, é o erro planejado, teve seu padre, ô seu padre Anthony Gabriel, ainda tô ou não tô liberado com Cleiton e Romário cantando pra gente nessa terça-feira maravilhosa. Eita, que a semana tá só começando e essa semana promete, viu? Intervalo, daqui a pouquinho tem muito mais pra você.
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4: 7:42.

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3: Simbora, turma, já de volta por aqui nessa terça-feira maravilhosa. Bora que tem sucesso pra você.
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3: Oba! Alma de Peão, Munhoz e Mariano.

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2: É o Vestidinho Preto, nosso balanço. Teve ainda Murilo e Benício com Vale a Pena Beber de Novo. Teve Cancelado com Fernando e Sorocaba. E ainda Alma de Peão, Munhoz e Mariano cantando pra gente. Essa terça-feira super especial, mais um intervalo bem rapidão. Vou ali e volto já.
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4: 7h56.
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6: E por aqui, o sucesso, a música boa não acaba não. É a melhor playlist do seu rádio, com certeza.
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6: Oba! Acabei de terminar Paulo e Natan.
9: Vai com calma aí, moça. Acabei de terminar.

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3: 8:11.
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6: Já estamos de volta, gente. Reta final do nosso Laço do Peão.
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6: Oba! Sarcasmo, Taeme e Thiago.

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2: Mano Walter, Matuto de Verdade. Teve ainda a última com Hugo e Guilherme, teve Wesley Safadão com Jorge, Você Não Me Esqueceu, e ainda Taeme e Thiago com Sarcasmo, encerrando com chave de ouro mais um Laço do Peão. Muito obrigado aí pela audiência, pela companhia, fiquem todos com Deus, é com ele que eu estou indo, e amanhã eu tô de volta com muito mais. Tchau, gente, fui!
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6: 8:26.
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6: 8:29.

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1: Homens, o recado é para vocês. Eu sou a doutora Bruna Rocha, médica dermatologista em Jacutinga, Minas Gerais, e eu queria te dar o alerta. Se o seu cabelo já começou a cair, apresentar algum sinal de rarefação, ou se você tem uma genética muito importante para calvície, não fique perdendo tempo esperando aparecer uma falha, uma entrada muito profunda no seu cabelo para procurar o dermatologista. Quando se trata de calvície, tempo é cabelo. Quanto antes você procurar o dermatologista, tiver o seu diagnóstico, iniciar o seu tratamento, melhor vai ser a evolução da sua doença e a sua resposta ao tratamento da calvície. 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Não adianta só ir lá fazer o transplante e você tá livre da calvície. 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

existe uma coisa que nós devemos tomar muito cuidado. O que se passa? O que se passa que se passa na sua vida? Olha isso aqui. Qual que é o menor versículo da Bíblia? Não deis lugar para o mal. Mas como que a gente pode dar lugar para o mal? Como que o mal fala com a gente? O mal fala com a gente aqui, na mente. O mal fala com a gente mostrando coisas para nós. Por exemplo, ele fica mostrando para você certas coisas que levam você a falar coisas ruins, que leva você a acreditar em coisas ruins. Quando você estiver muito negativo, quando você estiver falando muitas coisas ruins, lembre-se disso. Isso não ajuda. Só atrapalha você. Você tem que lembrar assim, ó, eu não posso dar lugar para o mal na minha vida. Eu não posso. Você tem que lembrar assim, olha só.

Qual que é a orientação, qual que é a instrução da Bíblia para a gente? Qual que é? Qual que é? Vigia os seus pensamentos. Por quê? Por que vigiar? Porque os pensamentos, eles são usados pelo mal. E como é que o mal fala com a gente? Sempre na primeira pessoa. Ele nunca fala para você assim, ó, a sua vida é uma droga. Ele não fala. Como que ele fala? Ele fala na primeira pessoa. Ele fala assim, ó, a minha vida é uma droga. A impressão que você tem é que você que está pensando. Mas não é. É uma seta. Pastor, o que é isso, uma seta? É um pensamento que o maligno lançou na sua mente. Mas por que que o pastor falou seta? É porque é um linguajar bíblico. A Bíblia chama os pensamentos do maligno de seta. A Bíblia chama os pensamentos do maligno de dardos. E fala assim, inflamados. O que é um dardo inflamado? É uma flecha com fogo. Tem na ponta dela, tem um fogo, onde que cai e incendeia. O que é um dardo inflamado? É um pensamento que é lançado e que toma conta da tua mente. Toma conta de você. Vigia os seus pensamentos. Ah, eu quero agradecer você que está me ouvindo pela Dinâmica FM. Que bom ter você, sua companhia. Muito bom. Minha gente, olha só, hoje é terça-feira. Atenção, Bueno Brandão. Alô, Bueno Brandão. Hoje tem aquela noite de fé, aquela noite de esperança, aquela noite de milagres. Hoje tem aquela noite de libertação. Hoje é quebrando as maldições em Bueno Brandão. Aonde está localizada nossa igreja em Bueno Brandão? Aonde? Ela está localizada. Olha só, ela está localizada em frente aos Correios, do lado do Sicredi, em Bueno Brandão. Hoje à noite as portas da igreja vão estar abertas e quando for 7:30 da noite, em ponto, a gente começa esse novo propósito. Nós vamos estar iniciando um novo propósito. É um novo tempo, onde nós vamos estar ministrando de uma maneira especial. Você que está sofrendo, você que está precisando de ajuda, venha para a igreja hoje, porque Deus tem uma bênção especial para você. Olha aí, em Bueno Brandão hoje, atenção Bueno Brandão, é hoje, hein? É hoje, terça-feira. Minha gente, amanhã, olha só, amanhã é quarta-feira. Amanhã é quarta-feira. Amanhã é aniversário da cidade de Jacutinga. Que Deus abençoe a cidade de Jacutinga de uma maneira especial, tá bom? Amanhã é aniversário da cidade de Jacutinga. E amanhã tem culto. Olha lá, vamos lá. Amanhã tem dois horários em Jacutinga. Atenção, Jacutinga. 9 da manhã e 7:30 da noite. 9 da manhã e 7:30 da noite. Os dois horários no mesmo endereço. Atenção, no mesmo endereço. Amanhã, quarta-feira, 9 da manhã, Rua Santo Antônio, 321, bem no centro da cidade de Jacutinga. E amanhã, quarta-feira, à noite, 7:30 da noite, bem no centro da cidade de Jacutinga. Amanhã, quarta-feira, em Jacutinga, nós vamos dar o início a um propósito especial. Amanhã tem uma manhã de libertação, uma noite de libertação. O que está acontecendo com você? Esse problema que está te afetando, está afetando a sua cabeça, que está tirando a tua paz, vem para a igreja e Deus vai colocar ele debaixo dos seus pés. E você vai ser livre desse mal. Deus tem um milagre para você. Amanhã, quarta-feira. 9 da manhã. 9 da manhã e 7:30 da noite. Tá bom?
amanhã.

é feriado em Jacutinga, feriado municipal, e você pode vir 9 da manhã. Mas se você preferir, você pode vir 7:30 da noite. Escolha o melhor horário e venha. Amanhã, quarta-feira. Atenção para o endereço da nossa igreja em Jacutinga, Rua Santo Antônio, 321, no centro de Jacutinga. Quando você vem com o seu carro, ali você vai passar na frente do Banco Sicoob, na frente do posto Petrobras, você vai continuar. Se você estiver continuando, você vai ver o semáforo. Você vai olhar do lado esquerdo, você vai ver um prédio bem grande mesmo. É ali a nossa igreja. E você é bem-vindo, bem-vinda. Atenção, você que está acompanhando pela internet. Atenção, você que está acompanhando pela internet. Ó, você que está ouvindo, você que está assistindo. Ó, dá uma pausa aí. Clica aqui, ó. Para um pouquinho o que você está fazendo e clica aqui, ó, no joinha, para você curtir. Entra aqui, ó, nos comentários, para você dar o seu oi, o seu olá, para você dar a sua saudação. E se você estiver precisando, põe aqui nos comentários o nome de alguém que você quer que ore, um pedido de oração. Que Deus abençoe sua vida. Gente, o que que o domingo tem de tão especial? O que que o domingo tem de tão importante? O que que o domingo tem que para nós é como se fosse um feriado? Por quê? Porque na sexta-feira, Jesus Cristo morreu na cruz, mas no domingo ele ressuscitou. E em todos os países cristãos da face da terra, o domingo é um dia especial. Ah, por que que o domingo é feriado? Por que que a maioria das pessoas não trabalha? Por quê? Por quê? Para que as pessoas possam ir à igreja. Domingo é dia de celebração. Domingo é dia de adoração. Domingo é um dia especial. Porque nós vamos celebrar a ressurreição de Cristo. Jesus Cristo vive. Jesus Cristo vive. Jesus Cristo reina. Para nós, o domingo é muito importante. Onde nós reunimos nossa família e vamos para a igreja. É muito comum, no domingo, as pessoas passarem o dia todo na igreja. É muito comum. Na nossa igreja, o que que acontece na nossa igreja? Nós oferecemos para as pessoas 4 horários. Por quê? Porque tem gente que mesmo no domingo ela trabalha. Mesmo no domingo ela trabalha. E às vezes tem pessoas que, às vezes surge um compromisso no domingo para ela, então ela precisa ter mais opções de horários. Então a gente tem domingo, 8 horas da manhã em Bueno Brandão. Onde está a nossa igreja em Bueno Brandão? Em frente à agência dos Correios, ao lado do Banco Sicredi, em Bueno Brandão. Depois nós temos 8:30 da manhã e 6:30 da noite. 2 horários, 8:30 da manhã e 6:30 da noite, no mesmo endereço. Qual que é o endereço? Rua Santo Antônio, 321, no centro de Jacutinga, 8:30 da manhã e 6:30 da noite. A noite é 6:30 da noite. E nós temos também, em Jacutinga, na rua João Pessoa, 1749, na Vila, faltando 10 minutos para 5 da tarde, a gente começa a celebração de domingo. Por que que o domingo é tão especial? Por causa de Cristo. E por causa dos nossos princípios e valores. Qual que é um princípio muito forte que nós temos? Que o primeiro, a primícia, pertence a Deus. Então, o que que a gente faz? O que que a gente faz? A gente separa o primeiro dia da semana para Deus. Qual que é o primeiro dia da semana? Domingo.
a gente separa para Deus.

E no domingo, nós adoramos a Deus. E no domingo, nós celebramos a Deus. E no domingo, antes de começar a semana, a gente se apresenta diante de Deus para receber dele a bênção, para sermos alimentados espiritualmente, para sermos fortalecidos espiritualmente. E ali nós pedimos a bênção dele para enfrentar uma nova semana. Domingo, 6:30 da noite, Rua Santo Antônio, 321, vem para a igreja. Eu estou com a Bíblia aberta aqui, no livro de Êxodo. Nós estamos estudando aqui a saga que Deus, com mão forte, com braço forte, está tirando o povo de Israel, tirando os filhos de Israel da escravidão do Egito. Eu estou no capítulo 10, e disse o Senhor a Moisés, vai à presença de Faraó, porque eu endureci o seu coração, e o coração de seus servos, para que eu mostre esses sinais diante dele, e para que tu fales aos ouvidos dos teus filhos, e dos filhos dos teus filhos, as coisas que e os meus sinais que fiz entre eles no Egito, para que saibais que eu sou o Senhor. E Moisés e Arão foram à presença de Faraó e lhe disseram, assim diz o Senhor, o Deus dos Hebreus, quanto tempo recusarás a humilhar-te diante de mim? Deixe o meu povo ir para que me sirva, senão, se te recusares a deixar meu povo ir, eis que amanhã trarei locustas para a tua costa e cobrirão a face da terra para que não consigas ver a terra. E eles comerão o resto do que escapou, o que restou do granizo, e comerão toda a árvore que cresce no campo. E encherão as tuas casas e as casas de todos os teus servos e as casas de todos os egípcios, que nem teus pais, nem os pais de teus pais viram, desde o dia em que eles estiveram sobre a terra até este dia. E virou-se e saiu da presença de Faraó. E os servos de Faraó lhe disseram, até quando será este homem por laço para nós? Deixa ir os homens para que sirvam ao Senhor seu Deus. Ainda não sabes que o Egito será destruído? E Moisés e Arão foram levados novamente a Faraó, e ele lhes disse, ide, serve o Senhor vosso Deus. Mas quem são os que irão? E Moisés disse, iremos com nossos jovens, nossos velhos, nossos filhos, nossas filhas, nossos rebanhos e com nosso gado iremos, porque precisamos celebrar uma festa ao Senhor. E ele disse, que o Senhor assim esteja convosco, assim como eu vos deixarei ir, e aos vossos pequenos, olhai, pois, a mal diante de vós. Não será assim, ide agora vós, que sois homens, e servi ao Senhor, pois isso é o que desejastes. E eles foram expulsos da presença de Faraó. E o Senhor disse a Moisés, estende a tua mão sobre a terra do Egito, para que as locustas venham sobre a terra do Egito e comam toda a erva da terra, tudo o que o granizo deixou. E Moisés estendeu seu cajado sobre a terra do Egito, e o Senhor trouxe um vento oriental sobre a terra durante todo aquele dia e toda aquela noite, e ao amanhecer o vento oriental trouxe as locustas, e as locustas subiram por toda a terra do Egito, e descansaram em toda a costa do Egito, terríveis foram. Antes destas nunca houve locustas como estas, nem depois destas haverá, pois elas cobriram a face de toda a terra, de modo que a terra se escureceu, e elas comeram toda a erva da terra e todo o fruto das árvores que o granizo havia deixado, e não ficou verde algum nas árvores, nem nas ervas do campo, nem em toda a terra do Egito. Então se apressou o Faraó em chamar a Moisés e Arão e disse, pequei contra o Senhor vosso Deus e contra vós. Agora, pois, peço-vos que perdoeis os meus pecados, somente esta vez, e rogai ao Senhor vosso Deus que ele tire de mim somente esta noite. E ele saiu da presença de Faraó e suplicou ao Senhor, e o Senhor trouxe um vento ocidental, forte,

Altíssimo, que tirou as locustas e as lançou no Mar Vermelho, e não ficou uma locusta em toda a costa do Egito. Mas o Senhor endureceu o coração de Faraó para que ele não deixasse os filhos de Israel ir. E o Senhor disse a Moisés: estende a tua mão para o céu para que haja trevas sobre a terra do Egito, trevas tão escuras que possam ser sentidas. E Moisés estendeu a mão para o céu e houve densas trevas em toda a terra do Egito por 3 dias. E eles não viam uns aos outros, e ninguém se levantou do seu lugar por 3 dias, mas todos os filhos de Israel tinham luz em suas habitações. E Faraó chamou a Moisés e disse: ide, servir ao Senhor. Somente fiquem os vossos rebanhos e o vosso gado, deixai também os vossos pequenos ir convosco. E disse Moisés: deves dar-nos também sacrifícios e ofertas queimadas para que possamos oferecer sacrifícios ao nosso Deus, e também o nosso gado irá conosco e nenhum casco ficará, porque disso tomaremos para servir ao Senhor nosso Deus, e não sabemos com que serviremos ao Senhor até chegarmos lá. Mas o Senhor endureceu o coração de Faraó e ele não os deixou ir, e Faraó lhe disse: sai da minha presença. Toma cuidado para que não veja mais a minha face, porque no dia em que vires a minha face, morrerás. E disse Moisés: dissestes bem, não verei a tua face novamente.

Presta atenção nesse detalhe aqui, ó. Olha só. Presta atenção. Versículo 2. E para que fales aos ouvidos dos teus filhos, dos filhos de teus filhos, as coisas e meus sinais que fiz. Presta atenção nisso daqui. Uma mãe, um pai, um vô, uma avó, tem o dever de contar para os filhos e netos, bisnetos, quem tem oportunidade, contar os feitos de Deus. O que é preciso, o que é necessário, o que é importante para a nossa vida? Nós falarmos para os nossos filhos e netos tudo que a gente já passou, tudo que a gente já enfrentou. Porque se nossos filhos não forem ensinados sobre a realidade da vida, se nossos filhos não forem ensinados sobre a brevidade da vida, se os nossos filhos não forem ensinados por nós, eles serão fracos. Nossos netos serão fracos. Por quê? Porque hoje existe uma geração mimada, que a mãe, o pai, não por maldade, mas para querer ser bons, para querer dar para os filhos aquilo que eles não tiveram. E aí o que eles fazem? Eles pegam e dão e fazem tudo para os filhos. Então tem ser humano sobre a face da terra que não sabe o que é um não. Tem ser humano sobre a face da terra que não sabe o que é passar falta das coisas. Hoje, nós estamos vendo aí que crianças estão doentes. Crianças que estão com pressão alta, crianças que estão com triglicérides, colesterol alto, crianças que estão com diabetes. Por quê? Porque os pais dão tudo. Que a pessoa quer, ah, eu quero doce, eu quero sorvete.

eu quero bala, eu quero... Os pais vão dando. E isso faz mal. Ah, quer dizer, então que eu não posso dar uma bala pro meu filho? Ó, claro que pode. Mas toda hora que ele quer? Não. Não pode. Você tem que ensinar para o seu filho que ele precisa comer uma comida saudável. Você acredita? Eu vou falar uma coisa aqui para você. Será que você acredita que eu vou falar? Eu vou falar. Tem pessoas que não se importam em comer proteínas. Você acredita nisso? Tem pessoas que comem bobagens, comem porcaria. Não, pastor, é que eu estou trabalhando. Eu sei que você está trabalhando. Leva a marmita. Leva a marmita. Agora você deixar de comer proteína. Ah, mas eu não gosto de carne. Come frango. Ah, eu não gosto de frango. Come peixe. Ah, eu não gosto de peixe. Ah, você vai comer só o que você gosta? Então vai dar errado para você. Tem pessoas que estão me ouvindo, que estão me assistindo. Aí vai ter que ter alguém para dar um banho no ser. Vai ter que ter alguém para limpar você quando você for no banheiro. Por quê? Porque sem proteína, você vai ficar sem músculos. Na idade que eu tô, o que que acontece? A tendência é perder os músculos. E outra coisa, mulher, ela precisa de um nutriente chamado ferro. E a carne tem ferro. A carne de boi tem. E a mulher não gosta de comer. Então ela vai ter deficiência. Ela vai ter anemia. Ela vai ter problemas. Nós precisamos ensinar os nossos filhos e nós precisamos aprender também, porque os filhos estão olhando para a gente. Que a gente não come o que a gente gosta. A gente come aquilo que a gente precisa comer. Para o nosso bem. Porque se teus filhos estão olhando para você, você só come o que você gosta. Ah, eu não gosto disso, eu não gosto daquilo, eu não gosto daquilo outro. Ah, eu só como isso. Ah, eu não ligo, eu como só essas coisas aqui mesmo. Ah, não vai dar certo. Não vai dar certo, não vai ser uma coisa boa para você, não. O que que é preciso? Nós contarmos para os nossos filhos tudo que Deus já fez por nós e nós contarmos para os nossos filhos tudo que a gente já passou de aflição, de sofrimento e o que Deus deu de vitória depois para preparar os nossos filhos para enfrentar a vida.

em espírito, em verdade, na beleza da tua santidade, seja adorado, exaltado, engrandecido. Eu te agradeço por esse programa, por cada pessoa que está acompanhando. Eu te agradeço pela vida. Eu te agradeço. Te agradeço. Até por aquilo que eu não vi. Não fiquei sabendo, mas o Senhor fez, faz e vais fazer por mim. Por todas as obras de tuas mãos. Pelo meu nome está escrito no livro da vida. Ah, eu te agradeço. Eu te agradeço acima de tudo. Por ti, Pai, Filho e Espírito Santo. Eu te agradeço. Eu agora peço, Senhor, abençoa tudo que essa pessoa colocou junto do rádio. Abençoe todos que estão acompanhando, orando comigo. Em nome do Senhor Jesus, abençoa, Senhor. E não nos deixe cair em tentações, mas livrai-nos do mal. Pois teu é o reino, poder e a glória para sempre. Amém.

0: Ah, olha aqui. Clica aqui no joinha para você curtir, é importante. Entra aqui nos comentários para você dar o seu oi e a sua saudação. Se for o caso, coloca aqui um pedido de oração. É muito importante. Olha, eu quero lembrar você que hoje, terça-feira, em Bueno Brandão, você vai ter a oportunidade de vir para a igreja. Vai ser especial. À noite, a porta da igreja vai estar aberta, mas quando for 7:30 da noite, em ponto, a gente começa. E amanhã, quarta-feira, em dois horários em Jacutinga, 9 da manhã e 7:30 da noite, Rua Santo Antônio, 321, no centro de Jacutinga. E não se esqueça, o milagre que você espera acontecerá.
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3: 9:02.

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8: 9:05.
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0: amor, se é pra casa, é São Paulo.
1: Essa é pra casar, viu?
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3: 9:16.

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2: Bom dia para você sintonizado na Dinâmica FM, eu sou Vanessa Cavalari.
3: Eu sou o Vinícius, agora você fica bem informado nessa manhã de terça-feira, dia 15 de setembro.
2: Agora são exatamente 9 horas e 22 minutos, vamos para os destaques desta manhã. Super El Niño, chuva recorde de setembro em São Paulo, é apenas uma amostra do que está por vir até o fim do ano.
3: Polícia prende 350 quilos de carne estragada maquiada com produtos químicos.
2: Jacutinga celebra 125 anos com um show de panda no Lago Municipal nesta terça-feira. Isso e muito mais, você confere agora aqui no Redação Dinâmica. Bom dia, Hugo.
3: Bom dia, Vanessa. Bom dia, ouvintes.
2: Bom dia para você que já está ligadinho na 105.9, para você que já está aí na nossa live, compartilha. Fique todos aí bem à vontade, deixe a sua notícia, o seu comentário. Sempre será muito importante para a gente aqui na 105.9. 3185-0145, esse é o telefone, o WhatsApp para você falar com a gente aqui ao vivo. Vamos seguir das notícias? Super El Niño, chuva recorde de setembro e São Paulo é apenas uma amostra do que está por vir até o fim do ano.
3: As chuvas que atingem o estado de São Paulo já são parte de efeitos do efeito evento climático El Niño. E isso é apenas o início de um cenário de desastres mais intensos que podem ocorrer até o fim do ano, quando o fenômeno chegará ao ápice.
2: As chuvas que atingem o estado de São Paulo já estão parte dos efeitos do evento climático El Niño. É isso, é apenas o início de um cenário de desastre mais intenso que pode ocorrer até o fim deste ano, quando o fenômeno chegará ao ápice.
3: Além do recorde histórico, os temporais causaram estragos em diversas regiões do estado, deixando 2 mortos e 1 pessoa desaparecida desde o último fim de semana. A cidade de Eldorado, no Vale da Ribeira, ficou completamente embaixo d'água.
2: Mas não é apenas o sudeste do El Niño que deve continuar influenciando o clima. Nos próximos meses, o tempo instável também deve persistir em áreas como o sul, centro-oeste do Brasil, segundo o meteorologista Alexandre Nascimento de Danatos.
3: A sequência de eventos de chuvas causadas pelo El Niño pode aumentar a instabilidade do solo e elevar a vulnerabilidade de regiões que já apresentam riscos de alagamento e deslizamento.
2: Outro ponto que vem ocorrendo com bastante frequência é vendaval, na chegada de frentes frias. Isso vai continuar ocorrendo nos próximos meses, tanto no sul quanto no sudeste. Por outro lado, temperaturas extremamente elevadas são separadas principalmente nas áreas mais do norte, do sudeste e do centro-oeste, no norte e nordeste, explica Alexandre.
3: Em agosto, a temperatura média diária global da superfície do mar alcançou 21,1 graus Celsius, batendo recorde histórico de temperatura e atingindo seu nível mais alto de calor, superando o marco anterior de 21,09, registrado em março de 2024.
2: Segundo o Centro Europeu de Previsões Meteorológicas do Médio Prazo, a Copernicus, competente em observação da Terra do Programa Espacial da União Europeia, este aumento é influenciado pelo aquecimento do El Niño.
3: O aumento persistente das temperaturas tem consequências grandes para os ecossistemas, além de aumentar os riscos de comunidades costeiras e nações insulares de baixa altitude, ou seja, aquelas que vivem em ilhas cobertas por água.
2: É por esse motivo que o Brasil, as áreas mais próximas ao mar, sofre com ressacas marítimas ou fortes ventanias. Segundo Alexandre, os desastres continuarão se intensificando nessas regiões.
3: O fenômeno de agora em diante já é considerado muito forte e vai continuar esquentando, podendo atingir níveis históricos e recordes nos próximos meses. Isso é que...

0: isso é o que caracteriza o fenômeno, ou seja, as condições de temperatura da região do Pacífico Equatorial Central, concluiu o meteorologista.
1: O que é o El Niño? O El Niño acontece quando há um aquecimento acima do normal das águas do Oceano Pacífico, que altera a circulação dos ventos e a formação das chuvas. Todo esse processo afeta o planeta, mas no caso do Brasil, há uma variação de impactos entre as diferentes regiões do país, que vão desde excesso de chuva, alagamentos até secas intensas e falta de água nos reservatórios.
0: Normalmente os ventos do Pacífico sopram de leste para oeste, ou seja, da América em direção à Oceania e à Indonésia. Isso faz com que as águas mais quentes sejam deslocadas por essas correntes de ar, mantendo as áreas próximas da América do Sul com águas mais frias.
1: O fenômeno altera o equilíbrio entre ventos, pressão e umidade devido ao aumento da temperatura do Oceano Pacífico. Quando isso acontece, há aumento de evaporação, os ventos ficam mais fracos e a água quente, que normalmente fica próxima à Oceania, e se espalha, aquecendo as águas próximas da América do Sul, que são geralmente mais frias. Isso causa desequilíbrios com consequências em escala global. Tá aí, gente, esse assunto já vem se falando há muito, né? Há algum tempo aí já, falando que tá tudo diferente, né? O clima. E daqui pra frente, até o final do ano, vai ficar desse jeito, né? Um dia você pode contar com sol, outro dia você já não pode contar mais. Vai contar aí trazendo frente frias e também chuvas, né? Então, esse é a meteorologia trazendo pra gente explicações do que é esse El Niño. Nada mais é do que o aquecimento do mar, né? Do Oceano Pacífico, que causa tudo isso, né? 67 anos do primeiro contato do homem com a Lua. Em 1959, uma sonda soviética chocou-se contra o satélite de propósito.
0: Há exatos 67 anos, a União Soviética relacionou a história da exploração espacial ao lançar o primeiro objeto feito por humanos ao fazer contato direto com um corpo celeste.
1: Na madrugada do dia 14 de setembro de 1959, no horário de Moscou, a sonda Luna 2 colidiu com a superfície da Lua, dois dias após ser lançado com o cosmódromo de Baikonur, no atual Cazaquistão.
0: A Luna 2, ou segundo foguete cósmico soviético, foi a sexta tentativa da União de fazer o contato direto com a Lua. Apenas uma das anteriores foi chamada de Luna 1, já que os soviéticos não costumavam nomear missões mal-sucedidas.
1: A Luna 1 foi o primeiro objeto humano a sair da órbita da Terra. A intenção era colidir com a superfície lunar, mas não chegou perto o suficiente. A sonda foi longe o bastante para assumir sua própria órbita, em torno do Sol, e chegou a ser apelidada como Mieta, sonho em russo, o primeiro planeta artificial.
0: O choque com a Lua, meses depois, foi então um sucesso para o programa espacial russo. A sonda de 156 kg foi lançada em 12 de setembro de 1959, em trajetória direta para o satélite natural, carregando instrumentos de medicação, de radiação ionizante e de radiação eletromagnética e de campos magnéticos.
1: O objeto também levava cerca de 1 kg de sódio gasoso, que foi ejetado nas etapas iniciais da viagem para facilitar a visualização dos movimentos.
0: Antes da colisão, a Luna 2 liberou duas esferas projetadas para explodir e lançar diversos pequenos objetos pentagonais com sua origem e ao ano de lançamento inscrito do RSS, setembro de 1959.
1: A conquista da União Soviética teve o resultado esperado, acirrou a corrida espacial e ajudou a reforçar seu poder econômico e tecnológico diante dos Estados Unidos.
0: O governo promoveu eventos de exposição temática sobre Luna 2 em diversos países, então o premier Nikita Snurovets deu um presente de grego ao presidente Dwight D. Em visita a Washington, uma réplica de objetos pentagonais que agora adornavam a superfície da Lua, provando a presença soviética ali.
1: Tá aí, gente. Interessante, né? Por isso que tem aquela história, o primeiro homem pisar na Lua, né? Na verdade, foi uma sonda, né, que pisou na Lua e trouxe aí esse mérito para a União Soviética. O Ministério Público pede 110 milhões em processo contra jogo do aviãozinho.
0: O MPDFT, Ministério Público do Distrito Federal e Territórios, entrou em uma ação contra a empresa estoniana Spribe OU, desenvolvedora do jogo eletrônico de apostas Aviator, conhecido como jogo do aviãozinho, e um dos mais populares no mercado de aposta online.

0: Na ação, o órgão pede 110 milhões por danos morais coletivos. O processo foi aberto na última quinta-feira.
1: O valor foi calculado pelo Ministério Público com base de uma estimativa de faturamento anual de 20 milhões de dólares da empresa. Considerando a cotação de 5,50 por dólar, o órgão chegou a 1,1 bilhão, que estipulou 10% deste montante como parâmetro para um cálculo de danos morais coletivo.
0: Caso a ação seja julgada procedente, o valor da indenização será definido pelo judiciário considerando fatos como gravidade e duração da conduta, qualidade de consumidores atingidos, alcance do jogo no Brasil, eventual ganho econômico na empresa, capacidade financeira da empresa, mecanismos de controle adotados pela empresa e extensão de danos causados aos consumidores.
1: Além disso, o Ministério Público pediu que o STRIB suspensa o Viator do Brasil no prazo de até 5 dias após ser intimada. Segundo a ação, dados divulgados pela própria empresa indicam que o Aviator tinha cerca de 60 milhões de jogadores ativos por mês em 2025, além de 400 mil apostas por minuto, o volume financeiro mensal estimado em 17,4 bilhões em dólares.
0: A CNN busca contato com a empresa e o espaço segue aberto para manifestação.
1: O que é o Aviator? É um crash game desenvolvido pela LLC, sendo um dos jogos mais populares do cassino online brasileiro. Diferente dos shots tradicionais, o jogo do aviãozinho funciona como uma mecânica simples. Um avião decola, enquanto o outro voa. O multiplicador aumenta continuamente. Sua missão é pousar o jogo antes que o avião desapareça da tela. Nunca vi esse jogo do aviãozinho, você viu, Hugo? Nunca vi também passar, não, o que seria esse jogo do aviãozinho que vem trazendo pro Brasil muito prejuízo, né? Tá aí, o povo brasileiro, quando pega pra jogar, ele leva a sério mesmo esses negócios de jogo. E aí o Ministério Público acabou aí dando, né, processando essa empresa do jogo do aviãozinho, né? Que é bom que fica suspenso do Brasil e não volte mais, né? Fica da onde você foi criado mesmo. Vamos chamar agora a previsão do tempo, que eu estou super curiosa para saber como que vai estar a previsão do tempo para hoje em nossa cidade. Edinho, já tá na escuta? Conta pra gente, quero uma notícia boa para essa terça-feira, hein? Bom dia.
2: Olá, Vanessa, muito bom dia, ouvintes da Dinâmica. Terça-feira iniciamos mais um dia e eu, Edson, quero trazer para você a previsão do tempo. E amanheceu parcialmente nublado, tivemos aí uma madrugada chuvosa e agora de manhã o sol está tentando aparecer. Mas não se engane, porque vem mais chuva, hein, durante o dia. Serão pancadas mais leves, passageiras, mas a chuva ainda permanece para o dia de hoje, perdendo força aí no final da tarde, no início da noite e amanhã. Ela tem tendência a diminuir mais. Desejo a todos vocês um ótimo dia, uma ótima terça-feira, um bom feriado amanhã, aniversário da nossa querida cidade. Deus abençoe a nossa cidade, Deus abençoe cada um de nós. Tenham todos um ótimo dia. Tchau, tchau.
1: Tchauzinho, muito obrigado pelas suas informações. Eu vou me iludir sim que o sol vai sair amanhã, tá, Edinho? Eu posso, né? Eu posso me iludir, tomara que o sol saia assim amanhã, dá uma treguinha pra gente aí, pra gente poder fazer nossos deveres, né? As roupas que sequem, tá aí. Então vamos esperar pra saber como que realmente vai estar o tempo de amanhã. 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
2: Polícia apreende 350 quilos de carne estragada, maquiada com produtos químicos.
3: A Polícia Civil apreendeu cerca de 350 quilos de carnes vencidas e deterioradas durante uma fiscalização em um açougue do bairro Morada do Sol, em Indaiatuba, na sexta-feira. O gerente, subgerente e um açougueiro foram presos em flagrante por crimes contra a saúde pública, contra as relações de consumo e por organização criminosa.
2: Segundo a primeira Delegacia de Investigação Gerais, o DIG, a ação ocorreu após uma denúncia sobre irregularidades na comercialização do produto. No local, os policiais encontraram carnes deterioradas e que recebiam nitrito de sódio, produto químico utilizado para alterar a aparência e disfarçar o odor dos alimentos estragados antes da venda.
3: Também foi constatada a utilização de coração suíno moído, comercializado como carne moída bovina, ou utilizado na produção de hambúrguer. Além disso, havia grande quantidade de produtos bovinos, suínos e aves e miúdos, fora do prazo de validade.
2: A Vigilância Sanitária de Indaiatuba foi acionada, lavrou o auto de infração contra o estabelecimento e determinou a inutilização de 350 quilos de produtos apreendidos. A perícia técnica foi requisitada para analisar o local e os produtos químicos utilizados.
3: O açougueiro preso era procurado pela justiça e possuía antecedentes por roubo e receptação.
2: O gerente e o subgerente foram atuados em flagrante. Segundo a Polícia Civil, os crimes não permitiam o pagamento de fiança e a justiça foi acionada para avaliar a conversão das prisões em preventiva. Que situação, né? Contra aí a saúde pública. Você já pensou se peguem alguém esses essas carnes estragadas e fizesse mal para alguém? E acho que o dano ia ser pior ainda, né? Mas ainda bem que foi pego antes, né? Antes que isso acontecesse. Tragédia na BR-354. Morador de São Sebastião do Paraíso morre em grave acidente em caminho de competição.
3: Um fim de semana era para ser um de esporte e superação, terminou em luto para São Sebastião do Paraíso.
2: Na manhã deste domingo, um grave acidente na BR-354, próximo a Iguatama, vitimou fatalmente um paraiense, Juliano Ferracini, e deixou outras duas pessoas gravemente feridas.
3: O grupo viajava em uma caminhonete que transportava uma carretinha com um cavalo. Para participar de uma competição de provas de marcha, o impacto da colisão foi violento, resultando também na morte do animal.
2: Juliano Ferracini não resistiu aos ferimentos e faleceu no local do acidente. Lavínia Ferracini e Felipe Gregório foram socorridos e encaminhados para o atendimento médico, para cuidados hospitalares.
3: Nossos sentimentos aos familiares e amigos, o de Juliano Ferracini. Nesse momento de imensa dor, desejamos pronta recuperação para Lavínia e Felipe.

0: judiação, né? Tá aí, sai para fazer uma montaria, uma competição, e acaba se deparando com um acidente e o animal também chegou a falecer. Mulher é assaltada sob ameaça e arma e tem veículo roubado em Mogi Guaçu.
1: Uma mulher foi vítima de um assalto na noite deste domingo, dia 13, por volta das 23h50, após sair do trabalho em uma indústria em Mogi Guaçu.
0: Segundo o relato da vítima, ela seguia pelas proximidades da Avenida Bandeirantes, quando precisou parar no semáforo localizado na lateral da Big Bom, em um cruzamento que dá acesso ao sentido dos IPs.
1: Durante a parada, um indivíduo armado se aproximou do veículo e, sob ameaça, apontou uma arma para a cabeça da mulher e exigiu que ela entregasse o automóvel.
0: Bastante assustada, a vítima começou a chorar e a gritar, principalmente por estar preocupada com os filhos. Diante da ameaça, ela deixou o veículo e o criminoso sumiu em direção e fugiu do local.
1: Ainda conforme o relato, durante a fuga, o veículo chegou a morrer. O indivíduo teria retornado e feito novas ameaças contra a vítima antes de conseguir ligar o automóvel novamente e deixar o local.
0: O veículo roubado é um Hyundai Tucson, de cor prata, com a placa FKA 8F68. A família informou que o boletim de ocorrência foi registrado e está pedindo a colaboração da população para tentar localizar o veículo.
1: Quem tiver informações que possam ajudar na localização do automóvel deve comunicar imediatamente às autoridades policiais, evitando qualquer tipo de abordagem ou confronto com possíveis suspeitos.
0: Triste, né, gente? Muito triste aí saber que pode você, né, conquista seus bens, trabalha tanto para ter alguma coisa e o outro vai lá, leva assim em questão de minutos, né? Tá aí. 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
0: Jacutinga celebra 125 anos com um show de panda no Lago Municipal nesta terça-feira.
1: Jacutinga comemora nesta terça-feira, 15 de setembro, seus 125 anos de história com uma programação especial no Lago Municipal. A celebração reúne música e entretenimento em uma noite preparada para marcar mais um aniversário do município e proporcionar um momento de confraternização entre moradores e visitantes.
0: A programação desta terça-feira terá como principal atração o show de panda, com início previsto para as 20 horas. O evento deve movimentar o Lago Municipal, reunir as famílias, amigos e pessoas de diferentes idades para celebrar a data.
1: A comemoração de 125 anos representa um momento importante para a cidade. que ao longo de sua história construiu uma identidade marcada pela

0: pela participação da comunidade, pelas tradições locais e pelo desenvolvimento do município.
1: A expectativa é de que um público compareça no Lago Municipal para acompanhar a apresentação musical e aproveitar a noite de celebração. A organização reforça o convite para que moradores participem da programação. Comemorem juntos mais um capítulo das histórias de Jacutinga.
0: A programação de aniversário segue como parte das atividades comemorativas pelos 125 anos do município, proporcionando à população momentos de lazer e integração.
1: Serviços, evento, comemoração aos 125 anos de Jacutinga. Hoje, na terça-feira, dia 15 de setembro, às 20 horas, lá no Lago Municipal. E lembrando que vai ter uma atração imperdível do Panda. A população está convidada a participar e para celebrar os 125 anos de Jacutinga, junto à família e os amigos. 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Fechou? Cabo de rede elétrica se rompe e causa explosão em poste próximo à Santa Casa, em Jacutinga.
0: O incidente envolvendo a rede elétrica foi registrado nesta segunda-feira na rua Barão do Rio Branco, em Jacutinga. Um cabo da rede elétrica se rompeu e, durante uma ocorrência, houve uma explosão em um poste localizado nas proximidades da Santa Casa e do pronto atendimento.
1: Após o incidente, uma equipe da concessionária responsável pelo fornecimento de energia foi acionada e esteve no local para realizar os procedimentos necessários e verificar as condições da rede.
0: A situação exigiu a atenção de motoristas e pedestres que circulavam pela região, já que os cabos elétricos rompidos podem representar risco de choque e outros acidentes.
1: O que fazer em caso de fio elétrico rompido? Em situação como essa, a orientação é não se aproximar do local e jamais tocar em fios que estejam caídos, mesmo que aparentemente não estejam energizados. A eletricidade pode continuar circulando pela rede e oferecer riscos graves.
0: O motorista também deve evitar passar sobre cabos caídos ou permanecer próximos ao ponto de ocorrência. Caso um fio caia sobre um veículo, a recomendação é permanecer dentro do carro e acionar imediatamente o serviço de emergência ou a concessionária de energia.
1: Pedestres que devem manter a distância e orientar outras pessoas a não se aproximarem da área de risco. A ocorrência deve ser comunicada à concessionária responsável para que uma equipe especializada faça avaliação e o reparo da rede.
0: O incidente registrado ontem reforça a importância de redobrar os cuidados diante de qualquer problema envolvendo a rede elétrica. Em caso de fios rompidos ou faíscas, mantenha a distância e nunca tente resolver a situação por conta própria.
1: Então fica a dica para você aí, se deparar com uma situação dessa, já sabe o que você vai fazer. Previsão do tempo: Jacutinga deve ter semana mais estável e aniversário tem previsão de tempo firme.
0: Jacutinga começa a semana com mudanças no tempo, mas a previsão indica uma tendência de melhora nos próximos dias. Depois de um período de chuvas mais frequentes, os modelos meteorológicos apontam uma redução de instabilidade na região.
1: Nesta segunda-feira ainda há possibilidade de pancadas de chuva e trovoadas, foi o que aconteceu ontem, né? Com temperaturas de até 22 graus. Na terça-feira, hoje, a tendência é diminuição das condições para a chuva.
0: Na quarta, data de que a Jacutinga completa 125 anos, apresenta atualmente o cenário mais favorável para as comemorações. A previsão indica temperaturas próximas de 14, 23 graus e abaixo do volume de chuva, sem indicação neste momento de tempestades significativas durante o período de atividades.
1: A data do aniversário, estão previsto o desfile cívico a partir das 8 horas na Rua Américo Prado, seguindo da distribuição do tradicional bolo de aniversário. Também será realizada a grande pesca do Lago Municipal das 7 às 20 horas.
0: Para quinta e sexta-feira, a instabilidade pode voltar a aumentar, com possibilidade de pancadas de chuva e trovoadas. A previsão ainda pode sofrer alterações conforme a aproximação das datas.
1: A IMET destacou que o sul de Minas permanece em um cenário de chuvas acima da média para setembro. Por isso, mesmo com a previsão atualmente favorável para o dia 16, a recomendação é acompanhar as atualizações meteorológicas até a realização das festividades. Então tá aí, gente, que notícia boa, né? Saber que amanhã de manhã vai estar firme o tempo aí para acontecer o rodeio. 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
0: Luiz Castro se despede do Grêmio em publicação nas redes sociais.
1: Demitido pelo Grêmio, o técnico Luiz Castro se despediu nas redes sociais nesta segunda-feira, com foto da conquista do Gauchão e da classificação às semifinais na Copa do Brasil, ambas contra o Inter. Agradeceu ao clube e desejou um futuro de conquistas.
0: Foi uma grande honra representar o Grêmio Futebol Porto Alegrense. Quero expressar a minha gratidão a jogadores, equipe técnica, staff, administração e torcida pelo apoio prestado durante toda a temporada. Ao Grêmio, instituição de tão elevado prestígio, desejo um futuro de muitas conquistas. Abraço para todos, escreveu nas redes sociais.
1: O treinador teve desligamento anunciado pelo Grêmio na tarde de domingo. Após comandar seu último treino e na saída do CT, Luiz Carvalho fez questão de se despedir dos funcionários e atender os torcedores. Pouco mais de 7 horas depois, o clube acertou a volta do Renato Portaluppi, que foi anunciado no início da tarde desta segunda-feira.
0: Luiz Castro não resistiu à derrota de virada para o Vasco, sábado, em duelo direto contra o rebaixamento. Em 50 jogos na temporada, acumulou 19 vitórias, 15 empates e 16 derrotas, com aproveitamento de 47%. Deixou o clube com o título do Campeonato Gaúcho, classificado à semifinal da Copa do Brasil, mas com pontuação Z-4 no Brasileiro.
1: O Grêmio volta ao campo nesta quarta-feira contra o Botafogo em partida atrasada da 21ª rodada do Brasileirão. A previsão é de que o Renato encontre a delegação no Rio de Janeiro. Em campo, contudo, a equipe será comandada pelo coordenador técnico Luiz Felipe Scolari, o ídolo gremista, e é esperado em Porto Alegre na quinta-feira.
0: Tá aí, gente, é assim mesmo, né? O treinador um dia tá aqui, outro dia já não tá mais, né? Depende das vitórias e como ele é em campo. É complicado, né? É complicado você ser um líder aí de um time de futebol sem saber como que vai estar o jogador. Depende de tudo isso, depende das pessoas, né? Que seja dos jogadores, são humanos, e aí fica na mão dele tudo, né? Então é assim mesmo, ganhou, tá dentro, se não ganhou, cai fora. É bem isso. Vamos deixar esses comentários a partir das 11 horas aqui no Fanáticos por Esporte. Você vai saber tudo que rola no mundo da bola. 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
2: A Valoriza Consultoria está selecionando consultor e consultora de vendas para atuar presencialmente em uma empresa de Jacutinga. A vaga não exige experiência e a empresa oferece treinamento completo para a função. O profissional irá atuar com prospecção de cliente, apresentação de produtos e soluções. Negociação e acompanhamento de vendas. É necessário ter boa comunicação, perfil proativo e interesse pela área comercial. A oportunidade oferece salário fixo, comissão, plano de saúde, KR Saúde e seguro de vida. Os interessados devem enviar o currículo pelo WhatsApp 35 997 26 6179.
0: Oportunidade de empregos em Jacutinga. O Mercadinho está contratando ajudante de açougue. A oportunidade para quem já tem experiência e também para quem está começando, pois a empresa oferece aprendizado na função. Interessados podem entregar o currículo na rua Dr. Antônio de Almeida, 165, na Vila Esperança. Ao entrar em contato pelo WhatsApp 35 991 2036 7909. Mercadinho melhor para você e sua família. Então tá aí, para você que está procurando trabalho, é só você entrar em contato com essas duas empresas que eles têm as melhores vagas para te oferecer. Certinho? Ficamos por aqui. A gente volta então agora na quinta-feira, trazendo mais para vocês sobre redação dinâmica. E hoje à noite vai ter cobertura da Dinâmica FM lá no Show do Panda. E amanhã estaremos presente também no desfile cívico de 7 de setembro, que mudou para o dia 16 de setembro. Certinho? Então a gente se encontra hoje à noite diretamente dos canais da Dinâmica FM. Tchau, tchau, gente. Até amanhã. Fiquem com Deus. Desejo a todos também aí um ótimo, maravilhoso feriado, né? Aquele feriado gostoso de quarta-feira. Então, fiquem com Deus e até quinta-feira. Tchau, tchau.
2: Até mais.

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1: 10h32.
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1: 10h45.
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1: 11:03.
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1: O São Paulo perdeu. O São Paulo tomou fumiga.

0: Bom dia, fanáticos por esporte, bom dia, Jacutinga, alô, meu povo, alô, minha pova, estamos chegando aí com fanáticos nessa terça-feira, terça-feira de muita decisão, hein, gente, hoje tem São Paulo e Boca, mais de 50 mil ingressos já vendidos para esse confronto. O Cassinho, né? O Cassinho Pieroni vai levar uma turma lá hoje pra assistir o São Paulo, hein? Ontem ele falou pra gente, tô indo lá pro Morumbi, Pipoca. Então vai lá, gente. Boa viagem pra vocês. Boa sorte, né? Que vocês possam voltar felizes, né? A gente espera isso pra vocês, né? Um bom dia especial para todo mundo aí que nos acompanha através da Rádio Dinâmica. Bom dia especial pro pessoal da live também, de Jacutinga, de fora de Jacutinga. Sejam todos muito bem-vindos. Bom dia aqui pro pessoal da Dinâmica, né? Pra Vanessa, pro nosso gerente Caio. Bom dia aqui pro Hugo, pro Joanito, que vai fazer o programa comigo. Deus abençoe também a terça-feira de cada um de vocês. Mandar um abraço especial lá pro nosso presidente, né? Toninho Rafael, né? O pai do Caio aqui, que é nosso presidente. E hoje tá apagando as velhinhas, né? Ô, Toninho, você sabe que é de coração, que você mora no meu coração. Que Deus possa te abençoar nesse dia especial, né? Pra você e pra toda a sua família que ama você. Receba aí com muito carinho o nosso abraço, né? Do pessoal aqui da... do nosso programa Fanáticos pro Esporte, que você possa comemorar aí junto com a sua esposa, com a Regina, né? Com seus filhos, netos, né? Genros e com seus amigos também. Deus te abençoe muito. Bom dia, meu amigo Joanito.
1: Bom dia, my friend. Eu não tava conhecendo o senhor, né? Porque faz tanto tempo que o senhor não vinha. Eu até tinha esquecido a feição do senhor, da Vanessa, mas tô começando a recordar, né? Hoje dia 15 de setembro, né? Lá pro pessoal de Crisólia, hoje é dia de Nossa Senhora de Piedade, de festa, né? Tem um abraço pro Toninho, Rafael, e parabéns pelo aniversário, né, Toninho? Toninho que é palmeirense, hein? Mas boa sorte, saúde aí pra você, né, mestre? Hoje também é aniversário de duas pessoas que a gente gosta muito, né? Que é a Matilde e a Olivia Arruda, né? Então, aniversariando hoje, a Matilde, que é mãe aí do Henrique, da Aline, da Maíne, em parceria com o Levi, e a Olivia, que é mãe aí da Lu e da Alex, né? São as moças. Parabéns, felicidade, tudo de bom. Tá aí, né, Poco? Uma terça-feira cheia de futebol. Tem do bom e do melhor para quem quiser, só que tem jogo duro, tem jogo duro para São Paulo e nada aí.
0: Jogo duro, mas não é impossível de vencer, né, gente? E essa é a grande vantagem, né? Eu acho que, como disse o Joanito, o jogo realmente é duro. Enfrentar ao Boca Juniors, né, gente? Mesmo o Boca não sendo aquele Boca, mas a gente também tem que lembrar que São Paulo não é mais aquele São Paulo, né? Então... tudo se iguala, né? Aquele, se a pessoa se fosse o São Paulo de antigamente, com o Boca de antigamente, aí seria...
1: mais duro,
0: né? Seria aquele jogo mesmo que a gente ia se deliciar pra assistir, né, gente?

0: Mas hoje, como diz o Joanito, o Boca não é mais aquele Boca, o São Paulo também já não é mais aquele São Paulo, né? Vivem momentos diferentes do que já viveram antigamente. Mas os dois têm muita camisa, muitos títulos, né, de Libertadores, muitos títulos mundiais. Então, tem tudo aí pra gente assistir uma grande partida. Torcida de São Paulo aí com mais de 50 mil ingressos já vendidos. Teremos aí um Morumbi bem cheio aí para tentar empurrar o São Paulo para semifinal da Sul-Americana, gente. Daqui a pouco eu trago para vocês aí a escalação, né? Hoje também tem Vasco da Gama e Santa Fé, né, Joneto? Às 19 horas, São Paulo e Boca às 21h30. Vasco e Santa Fé jogam em São Januário às 19 horas. Amanhã, Atlético Mineiro e Santos às 19 horas. E na quinta-feira, o Montevidéu City Torque recebendo o Cienciano, né? Vasco e Santa Fé foi 0-0 o primeiro jogo, então qualquer empate aqui leva para os pênaltis. São Paulo, como perdeu para o Boca de 1-0, ele precisa pelo menos ganhar por um gol de diferença para levar para os pênaltis. Para o São Paulo se classificar direto, ele precisa ganhar por uma diferença de 2 gols. 2-0, 3-1, 4-2, tem que ser com 2 gols de diferença, senão... se ganhar por um gol só, seja lá qual for, 5-4, teremos a decisão indo para os pênaltis, Joneto. Então, grande jogo aí para a gente poder assistir.
1: Hoje tem também o Tricolor Carioca, né? 7 horas lá na... Quanto é Plate? Como é que chama o time aqui? Prata, né? Acho que isso não dá muito trabalho, né? Porque uma vitória aí do time Carioca, que vai lá, pode perder por um. Jogar lá certinho, né, recuado, segurando o resultado, deve dar Fluminense, isso pela Libertadores. Eu até ontem eu fiz uma, né, pré-posição aqui, imagino que se caprichar vai dar os 4 brasileiros na semifinal da Libertadores. Agora quanto ao Vasco hoje, né, 0-0 primeiro jogo, o Vasco é totalmente imprevisível, né? De repente ele faz 3, de repente ele toma 3, mas daqui a pouco tem a palpitagem. São Paulo e Boca é aquela história, né, que você falou, né? Se tivesse o Super Boca e o Super Tricolor, era difícil. Como não está atualmente nem uma coisa nem outra, São Paulo e Boca devem fazer um jogo difícil, porque, né, o Boca deve vir super fechadinho, né? E em Boca fechada diz que não entra mosquito. Aí vamos ver o que dá, né, pô?
0: São dois times aí acostumados a grandes decisões, né, gente? Tudo pra gente ter aí um bom jogo, né? A gente tem que sempre lembrar, né, gente? Decidir contra argentino nunca é fácil. E quando eles estão com a vantagem, é pior ainda, né, gente? Porque... são times aí que vem, faz aquela cera, né, gente? São acostumados a confusão. Então, principalmente quando eles estão perdendo. Hoje, o São Paulo, hoje que se prepare bem, né? Porque vai enfrentar aí um grande adversário também pela frente, né? Quem caiu ontem, né, Jonito? Foi o Léo Condé, o técnico do Remo, né? Ontem nós tivemos aí... o último jogo da 27ª rodada, o Bahia vencendo o Remo por 2-1. Com esse resultado, o Bahia assume a quarta colocação, né? E joga o Fluminense para a quinta colocação. Importante, né, gente? Porque os 4 primeiros já se classificam direto para Libertadores, sem depender de nada, né? Sem ficar dependendo, ah, mas o Flamengo pode ser campeão da Libertadores, aí abre uma vaga. Sempre fica essa dependência, né? De um time ganhar, por exemplo, a Libertadores e abrir essa quinta vaga para ir também direto para Libertadores, né? Então, do primeiro ao quarto, você já está garantido aí para Libertadores, o quinto e o sexto vão para pré-Libertadores, né? E aí depende do campeão realmente para ver o que vai acontecer. Então, na Libertadores, o Joanito aqui já adiantou, né? Hoje teremos aqui dos brasileiros só o Fluminense em campo, né? O jogo é às 19 horas. O Fluminense fez um bom placar no primeiro jogo, 2-0. Pode até perder por 1-0 que ele se classifica, né? Se ele perder por uma diferença de 2 gols, teremos a batida de pênaltis.

0: Para o Platense se classificar, ele tem que marcar uma diferença de no mínimo 3 gols. Então, eu acho que o Fluminense vai para a Argentina muito bem, com um bom resultado. A Argentina não tem problema de altitude. O grande problema é sempre jogar na Argentina, que é uma pressão muito grande. Tomara que tenhamos aí um juiz, né, firme, né, que possa levar essa partida e que o Fluminense também possa buscar a sua classificação. Podemos ter 2 tricolores hoje, Jonito, se classificando, né? Um na Sul-Americana e um classificando na Libertadores.
1: É, o tricolor da Laranjeira, né? Porque lá no Rio, o tricolor do Morumbi. Mas para o time carioca está um pouco mais facilitado, né? Pouco menos porque está vendo, olha a campanha do Platense, ele está 8 jogos sem vencer em casa. Agora você imagina a situação, né? Ter que vencer por 2, pelo menos, eu imagino bastante, né, confortável aqui para o tricolor das Laranjeiras, que tem alguns torcedores aqui pela região. Eu acho que vai dar tricolor sem o Soteldo. Pô, o Soteldo não ganha.
0: Vamos ver, né? O Soteldo agora é titular, né? O Jarito pega no pé do Soteldo, mas o Soteldo tem sido titular do Fluminense, né? A gente vai ver isso aí daqui a pouco. Vou também trazer a escalação aí do tricolor do Rio de Janeiro, né? É, no brasileiro, gente, só teve essa última rodada ontem, né? Que foi do Bahia. Hoje nós vamos ver se tem jogo aqui também.
1: Não.
0: Hoje não, né? Mas dia 16 nós vamos ter também pelo Campeonato Brasileiro, Botafogo e Grêmio. Jogos aí que estão pra trás, né, gente? E só, né? Só aqui pelo visto. O Atlético Mineiro ou o Bragantino não pode jogar porque o Atlético está na... O Santos também não pode jogar. Por que que tá aqui? Não, só o Grêmio e Botafogo. São Paulo e Santos não jogam. Atlético Mineiro e Bragantino não jogam. Chapecoense e Vasco não jogam por essa rodada aqui. 21ª, né? Na 27ª, o Bahia ontem fechou então a 27ª, ganhando de 2-1, afundou mais ainda o Remo. Com essa derrota, acabou mandando embora o Léo Condé, que também não sei se o culpado é o Léo Condé, né, Jonito?
1: É o meu amigo, né?
0: Já está aí na penúltima colocada aqui o Remo, ele está 5 pontos atrás aqui do Vasco, que é o primeiro que entra na zona do rebaixamento, né? Então tá ficando difícil aqui pro Remo também, né?
1: Léo Condé, que já foi vice-campeão mineiro com a Caldense, né? Enfrentando o Galo, e teve chance de até de ser campeão. Mas ele tá nessa turminha aí do meio, né? O Remo, ele vem numa campanha altos e baixos, né? Porque tem hora que você acha que ele vai ganhar, tem hora que você acha que vai perder, ele ganha, mas ele tá lá em penúltimo lugar. E o Léo Condé, que foi meu amigo há muito tempo, que eu não vejo um treinador pessoalmente, foi parece que o último que eu conheci. Acho que o Remo não tem muito a fazer, não. Pra tocar de treinador só, não sei se resolve, não.
0: A Cristiane tá mandando bom dia aqui pra mim, mandando bom dia pro Joanito. Desejo a vocês da Dinâmica um ótimo feriado, abençoado, em família e paz, né? Quero que vocês dois... Pra eu ver o desfile amanhã, vou ser a última da fanfarra. Encerra o desfile, toca amanhã. Família e o filho. Oh, parabéns aí. Então, Deus abençoe. E que amanhã dê certo, né? Que não chova, que o pessoal possa desfilar, o pessoal que gosta, né? O pessoal da fanfarra aí que ensaiou um bom tempo, né? E que amanhã possam fazer bonito aí nesse desfile das escolas amanhã e também da fanfarra, né, gente?
1: Tem aí, né, Poca, amanhã um dia aí especial pro Jacutinguense, né? Parabéns à cidade, nossa querida cidade aí. Já tô aqui há 34 anos, hein? E já tenho um título de cidadão jacutinguense, graças a Deus. Parabéns ao Jacutinguense, parabéns aos que moram aqui, né? Que vieram de fora, todo mundo bem-vindo, boa sorte a todos. O senhor vai desfilar?
2: Vou.
1: Eu também. Tem uma fanfarra que passa em frente de casa, e uns pequenininhos, tem um pequenininho que é uma belezinha, né? A professora lá, a Lucatelli, parabéns, né? Mas boa sorte, né, Pox, se o tempo ajudar, não sei o que vai acontecer esses dias aí, tem uma chuvarada danada, tomara que dê tudo certo.
0: Vai dar, né, gente? Vai dar sim, vamos na fé, com fé, tudo vai dar certo, né, gente? Vamos começar aqui então, né, gente? nenhum

0: A mudança lá na frente, Flamengo líder, Palmeiras segundo, Atlético terceiro. A mudança aqui foi Bahia e Fluminense, né? Bahia hoje é o quarto, Fluminense o quinto. E aí vem Cruzeiro, Atlético, Curitiba, não mudou. O Remo já era penúltimo colocado, segue na penúltima colocação também. Nada mudou, né? Próxima rodada do Brasileiro, 28ª, começando no sábado com Atlético Mineiro e Chapecoense, Mirassol e Botafogo, Remo e Santos, Vasco da Gama e Curitiba, São Paulo e Internacional, Grêmio e Palmeiras no domingo às 11 horas da manhã lá no Sul, Corinthians e Fluminense às 4 horas da tarde, Vitória e Cruzeiro no domingo, Atlético Paranaense e Bahia também no domingo, né? Depois, né, gente, eu acho que vai ter a parada para a FIFA e nós vamos ter jogos do Campeonato Brasileiro, então, só no dia 7 de abril, Juninho. Então, um período aí bem grande aí de paralisação, né? Porque sábado vai ser, vamos por dia 20 de setembro, depois só volta dia 7, praticamente aí 17 dias, Juninho.
1: Pra quem gosta, né, das forgas do futebol, beleza. Pra nós, difícil. Mas eu, às 7 horas, agora tô assistindo a novela do Sabuga, do Sabugo, do Samuca. Das 9 em diante, eu não vou ver seleção, não. Achar uns filmes lá, né, uns filmes bons, porque de seleção já tô por aqui.
0: É, infelizmente é isso aí. Pra quem não quer a seleção, vai ter que aturar a seleção, né, gente? É, a data, essa data FIFA se vai servir para alguma coisa, né, gente? Para os times aí que tem jogadores contundidos, né? É, machucados, esse período aí para poder recuperar esses jogadores, né, gente? Então vamos aguardar para ver.
1: Copa do Mundo parou 40 dias, time aí voltar tudo pior.
0: É, então. O que pode é a recuperação ajuda, né? Sem dúvida nenhuma, para se recuperar esses jogadores aí que estão no departamento médico, né? E dá para eles descansar também um pouco, né? Tem jogo toda hora, né? Mas vamos lá. Vasco e Santa Fé. Vou começar aqui com o Vasco, né, gente? Que joga hoje às 19 horas pela Sul-Americana. Vasco da Gama aí que tá contratando também, tá mudando. Tá também aí na semifinal da Copa do Brasil. O jogo vai ser transmitido aí pela Paramount. Cadê a escalação aqui do Vasco da Gama aqui? Cadê? Se puser a escalação aqui,
1: Léo Jardim e mais 10.
0: É?
1: Léo Jardim e mais 10.
0: Léo Jardim não tá jogando tanto assim não, hein? Léo Jardim, Puma Rodrigues, Carlos Cuesta, Lucas Freitas e Lucas Piton. Barros, Thiago Mendes, Ramon Rique, Marino Inestrosa, Bruno Duarte e Nuno Moreira. O técnico é o português Pedro Emanuel. O pendurado Vasco tem o Andrés Gomes, o Lucas Freitas e o Tietê estão pendurados, gente. O técnico Pablo Repetto do Santa Fé vai de Mosqueira, Eribelton Palacios, Emanuel Oliveira, Victor Moreno e Mafra. Toscano, Dani Torres, Obrai, Zapata, Fagundes e Rodalega. Esse é um possível time, então, do Santa Fé, que tem pendurado aí ninguém, hein? Então, o Santa Fé não tem nenhum jogador pendurado. O árbitro vai ser da Venezuela, né? O Alex Herrera. Os bandeiras também da Venezuela, Lubin Torrealba e Alberto Ponte. E no VAR, um equatoriano, né? O Carlos Urbi.
1: Palpitantes daqui a pouco, né?
0: Daqui a pouco a gente dá os palpites aí, vou trazer as escalações, né?
1: No jogo de ida semana passada, eu acertei os 4 resultados da Libertadores, mas do Vasco 0-0. Se eu tivesse valendo, se eu tinha levado uma surra.
0: É, então, quando eu tava ganhando no meio de semana, o senhor falou que não valia, né? Agora, você tá vendo?
1: Se o senhor não valeu mesmo, mas então, eu acertei, ué.
0: Então, se o senhor não tivesse com medo, né, quando eu tava ganhando, agora o senhor estaria recuperando. É assim mesmo, gente. Não esquenta muito a cabeça, não.
1: Love me, leave me alone, né? Que é, ame e me deixe sozinho, né?
0: São Paulo e Boca, gente. O técnico Dorival Júnior deve mandar o possível São Paulo, que é isso aí, né, gente? Vamos lá. Você deve fugir muito disso, né? Com Rafael, Domingos Duarte, Arboleda e Sabino. Lucas Ramon, Marcos Antônio, Danielzinho e Iago.

0: Thiago, Arthur, Luciano e Gustavo Santana, né? O São Paulo tem aí pendurado o Buta, o Bobadilha e o Luciano, né? O Luciano, se tomar... Se o São Paulo passar hoje o Luciano tomar cartão amarelo, ele não joga na próxima fase, né, gente? O São Paulo tem o Lucas aí com ruptura, né? O Luca, o outro Luca, fratura na mandíbula. Bobadilha tem dores no joelho e o Buta, dores no joelho também. O Gustavo Santana aqui ganhou a posição do Caleri, né? Porque se ele estiver aqui escalado, o Caleri tá no banco ou o Caleri... Ah, o Caleri tá expulso, né? O Caleri então, foi expulso no primeiro jogo,
1: não
0: é isso?
1: Eu prestei atenção que ele tá expulso, o Caleri tá expulso, o Ranieri do Corinthians, né?
0: Então, é que aqui eles não colocaram aqui, mas eu acho, se eu não me engano, ele foi expulso. Aqui eles não... só colocam o desfalque aqui, mas não estão colocando aqui o Caleri, né? Mas se eu não me engano, o Caleri foi expulso, né?
1: O senhor que é mais chique, o senhor sabe o que quer dizer Buta?
0: Buta é o nome do jogador.
1: Mas lá na roça é um substantivo, no aumentativo. Quando a gente sai na rua, olha aí, que buta avião, que buta caminhão, né? Que buta homem.
0: O Boca Juniors do técnico Rodolfo Arrua Barrena, ele vai de Álvaro Monteiro, Lozano, Di Lolo, Herrera e Branco, Alcacíber, Paredes, Belmonte, Velasco, Leonel Flores e Merentiel. Merentiel que jogou no Palmeiras, né? Arbitragem uruguaia, né? Com Gustavo Terreira, Nicolas Taran e Martin Sop nas bandeiras. E no VAR, o Leodan Gonzalez do Uruguai, Joanito. Então, arbitragem aí, experiente também, acostumado aí com grandes jogos, né? Com jogos difíceis. Acho que não devemos ter problema com arbitragem, né?
1: Sei não, aí já não garanto não, porque, né? Arbitragem na Sul-Americana, na Libertadores, eles não são lá muito amigos brasileiros não, né? Então, sei lá.
0: A gente não tem visto absurdos da arbitragem, né? Nos últimos tempos, né? Queira ou não queira, hoje tem aí o VAR, né, gente? Fica muito ruim, né? Quando você... Se o árbitro errar muito feio, né, gente?
1: Paulo Roberto Ferreira, Paulinho Manelão, Paulinho da Banda, Paulinho Maestro. Paulinho Maestro, você tá firme lá no desfile, né? Mandando bom dia aqui pra nós. Coloca a banda marcial da terceira idade, Luiz Carlos Oliveira, popular Chepinha. Eu lembro, Chepinha, né? Amanhã, no aniversário de Jacutinga. Aí, Paulinho, capricha lá que eu vou estar olhando, né, Paulinho? Vamos ver, né?
0: Tá olhando de longe.
1: De longe mesmo. Eu lembro de um desfile bom que teve aqui, gostoso, acho que uns 6 anos atrás, né? Que veio um pessoal de Pouso Alegre desfilar. Eu tava lá assistindo, passou a banda dos bombeiros, né? Dali a pouco veio um, bateu nas minhas costas, falou: Janete, você lembra de mim? Falei: não, eu sou filho do Elias de Orfino, você foi meu professor lá no Guerino Casas Santas, hoje eu faço parte dos bombeiros de Orfino. Eu fiquei feliz da vida, né? Afinal de contas, né? Umas coisinhas boas de vez em quando é bom.
0: O Caleri não joga, gente, porque ele tomou o terceiro cartão amarelo. Então eles não colocaram aqui, mas ele tá suspenso porque ele tomou o cartão amarelo lá. O zagueiro Domingos Duarte chegou a ser expulso, mas depois o árbitro voltou atrás, né? Então São Paulo vai aí com o que tem de melhor no momento, né? O Caleri não pode jogar, aí ele também não...
1: E o Luciano?
0: O Dorival não tem o que fazer. O Luciano tá no jogo aqui, mas tem dois amarelos.
1: Eu vi ele falando dele agora que ele não tava confirmado, vamos esperar pra ver, né?
0: Na escalação aqui é uma possível... Ele foi poupado de jogar contra o Palmeiras para poder jogar hoje, né? SBT e ESPN e a Disney transmite o jogo do São Paulo às 9h30.
1: SBT acompanha a Sul-Americana, né? Pô, se a gente fosse comentar, se não fosse um comentário antes da partida, tá para começar Boca e São Paulo. Quem que você acha que tá melhor?
0: Ah, Janito, eu acompanho um pouco Boca para falar isso para você, né? Mas, sei lá, são dois times de muita tradição, eu não vejo... O jogo lá já foi duro, né? 1-0 pro Boca já mostra que o jogo vai ser difícil aqui também, né?
1: Mas eu não vejo muita diferença no 1-0 e 1-1, viu, Poco? Não sei por quê, porque no caso do Corinthians amanhã, 1-1 pra mim é dificílimo o jogo, que o time vai vir do mesmo jeito, do Boca na defesa, né? E às vezes

0: Você joga 120 minutos, não faz um gol. No caso aí do Curitiba, sexta-feira, o Becão fez 2 gols em 2 minutos, mas isso é raro. Então, 1-1 e 1-0, às vezes o São Paulo saindo hoje pro ataque, né? E pode fazer um gol logo e decidir, né? Então, é difícil, mas tá dentro do páreo. Mesmo porque se o São Paulo jogasse em casa e tivesse ganho de 1-0, ia lá fazer a mesma coisa, né?
1: A Cristiana está falando aqui que amanhã não tem chuva, vai estar nublado, mas chuva só na quinta-feira aqui. A Cristiana aqui dando uma de Maju aqui, falando que não tem chuva amanhã. O Paulinho está mandando bom dia para nós, para o Joanito, para mim, para o Maurício, para todos os ouvintes. Banda Marcial da Terceira Idade, Luiz Carlos de Oliveira, o Chepinha, né, gente? Pessoal aí que não lembra dele, os mais novos, né? Chepinha. É, gostava muito de fanfarra, né?
0: Palmeirense também.
1: Palmeirense verde e branco, né?
0: Nós fomos uma vez na Aparecida do Norte, né?
1: Amanhã no aniversário de Jacutinga, assim como a fanfarra da escola estadual, Júlio Brandão, professora Márima Saraiva Martins. Olha que beleza, hein?
0: Nós fomos uma vez na Aparecida do Norte, né? O Chepinha, que é a caminha do Parmeira, fomos, voltamos lá, deu uma perdida no Chepinha, né? Só procurar o Chepinha, todo mundo falou, olha de longe que você vê que tá a caminha do Parmeira. Dali a pouco achou o Chepinha.
1: Narma Saraiva Martins foi minha professora também de português e inglês, né? A Narma é irmã do Dito Pança, né? Então tá aí, Narma. Infelizmente
0: foi
1: também.
0: No Júlio Brandão?
1: É. Infelizmente ela também já faleceu, né?
0: Lembro dela lá.
1: É isso aí, gente. Futebol, vamos lá. Vamos agora para Libertadores, né? Que temos aí os jogos da Libertadores também. É, o Fluminense é o time que defende aí o Brasil hoje, né, gente? Vamos ver a escalação do Fluminense. Fluminense do Marcão, né, gente? Que depois que o Zubeldía saiu, o Fluminense tá muito bem, né? Perdeu a posição agora, né? A quarta posição. Mas tá ali na briga também por uma vaga direta na Libertadores o ano que vem. E pode também ser campeão, né? Por que não? Tá aqui, enquanto ele estiver na parada, ele pode ser campeão, né? Então vamos que vamos aí para ver qual o Fluminense que o Marcão manda a campo hoje, né? Lembrando que o Fluminense joga fora de casa, lá na Argentina, né, gente? Esse tem a... Não tô achando aqui a escalação do Platense, né? Mas o Fluminense aqui eu já achei.
0: Buié, garfo, faca.
1: O Martim Palermo, né, gente, que já foi técnico, se não me engano, é do Fortaleza, né? Ele foi técnico?
0: Eu não sei, não.
1: Aqui no Brasil? Ele foi técnico no Brasil, né? O Martim Palermo, o Joanito vai falar aqui que ele perdeu 3 pênaltis.
0: Três pênaltis.
1: Ele não esquece. É o Cozani, Lagos, Ignacio Vasquez, Mendia e Thomas Silva, Maineiro, Pablo Ferreira e Barrios, Retamar, Sepúlveda e Toghini. Esse é um possível time, então, do Pratense, né? Que tem o Martim Palermo como seu treinador, né? Pendurado aqui, ele só tem o Zabiola. O Fluminense, do técnico Marcão, né? Agora técnico, pelo menos até o final do ano. Aí o Fluminense vai ver o que faz pro ano que vem. Mas até dezembro, o Marcão, então, é o técnico do Fluminense. Fábio no gol, o interminável, o incabável, né? O que não tem fim, o Fábio. Guga, Thiago Silva, Milan, René, Martinelli, Hércules, Ganso, Canóbio, Soteldo e Hulk. Esse é um possível time, então, do Fluminense, né? Que tem pendurado aqui o Guga, o Hércules e o Lúcio Acosta. E vamos que vamos. O juiz dessa partida, né, gente? Vai ser do Chile, né? O Christian Garay, Cláudio Urrutia e Carlos Pobrete, também na bandeira do Chile. E no VAR teremos aí o Juan Sepúlveda, também do Chile, Joanito. Chileiro, uruguaio, dá pra...
0: O jeito tem ido bem, né? O jeito pro Chile, né, pô? Que o jeito é apitar, porque pra jogar bola o Chile tá triste, né? Essa Copa horrível dos times sul-americanos, o Chile nem foi, né? Vamos ver o que eles vão aprontar na arbitragem e aproveitar que amanhã, né, já que o senhor gosta que eu lembro das coisas, amanhã o Davis, que o senhor desprezou, vai jogar contra o Parmeira.
1: Ele já jogou, né? Aqui em São Paulo também, ele entrou no segundo tempo, né? O LDU costuma fazer isso, quando joga fora de casa, o Davidson é banco, quando joga em casa...

0: Davidson é titular, né? Então teremos sim amanhã o Deivinho, né? Que foi bem recebido pela torcida do Palmeiras a semana passada, né? A torcida do Palmeiras aplaudiu ele, gritou o nome dele. Parabéns aí pra torcida do Palmeiras, né? E não pode esquecer que o Davidson deu muita alegria para a torcida do Palmeiras, né? E os torcedores aí, principalmente brasileiros, costumam desprezar, né? Esses jogadores, né? Então tá aí, foi bonito a recepção do Davidson no Bank Park, né? Ele até se emocionou, né? Porque foi gritado o nome dele, foi aplaudido. E é merecido, né? Ele deu muita alegria com aquele gol que ele fez contra o Flamengo, né, gente? Em que o Palmeiras ganhou a Libertadores com o gol dele, né? Não podemos esquecer isso nunca, né?
1: Jamais.
0: Então vamos lá ver se tem algumas novidades
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0: aqui.
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0: Aqui estão mandando mensagem aqui para mim e eu tenho que responder, né, gente? É complicado. Pode falar que são amigos do Neymar, pode falar o que vocês quiserem, mas a verdade é que o Peixão está voando. Quando você traz Lima, Arthur, Rodinei, Cebolinha e Felipe Coutinho, você sai de uma prateleira intermediária para se colocar como protagonista na temporada. O Santos vai chegar. A opinião do Caio Ribeiro, né, gente? Você vê, pro time que estava devendo aí até as cuecas, trouxe o Lima, né, que era do Fluminense, o Arthur, que jogava no Grêmio, o Rodinei, que jogou no Flamengo, o Cebolinha, que jogou no Flamengo, e o Felipe Coutinho, que estava no Vasco. É só isso, hein, gente?
1: Então, quem apareceu por aqui também é o Mauricinho, né, lá em Pinhal. Abraço, Mauricinho, santista, né? Falando em santista, a contratação aí, pode distrair primeiro, até que ela já arregaçou. Agora, parece que a contratação do Felipe Coutinho não está agradando todo mundo, não.
0: Tá agradando, não tá? O Neymar e o pai do Neymar não estão nem aí, gente. Já tá contratado e já foi apresentado. Quem não gostar, que chupe o dedo, porque eles não estão nem aí.
1: Os três que chegaram aí, chegaram pra jogar, né, então, e começaram bem. Já esse moço aí, né? Torcido Vasco tá brabo com ele. E ele tá lá meio que, né? Sei não, vem como estrela, né? E o Santos atualmente precisa de jogador bom, né? Que joga com vontade.
0: Eu acho engraçado o torcedor do Vasco falar que não tá triste com o Coutinho.
1: Não vai falar, não.
0: No
1: xingou,
0: último, no último jogo do Coutinho, vaiaram ele, xingaram ele, né? Ele largou mão de jogar no Vasco. Agora ele vai jogar no Santos e esse com bravo? Vai entender o torcedor, né? Vai entender esses torcedores, gente. Mas vamos lá. Platense, Joanito, e Fluminense.
1: 2-2. Vai ter gol hoje, né?
0: 2-2, eu vou 1-1. LDU e Palmeiras.
1: Já?
0: O senhor que fez a lista?
1: Mas pela ordem, hein?
0: Então, quando for assim, o senhor põe na ordem.
1: Mas o senhor sabe o que é ordem, por então, acaso? O senhor não sabe?
0: O senhor não deve saber, porque o senhor tá falando para mim pôr na ordem, mas o senhor colocou LDU e Palmeiras.
1: É que é Libertadores, então eu jogo amanhã às 7 da noite, 1-1. Eu vou classificar os 4 brasileiros.
0: Eu vou 0-1 pro Palmeiras. Corinthians e Estudiantes.
1: 2-1, logicamente, para nós. Para nós, né?
0: Eu vou 0-0.
1: O senhor tá tirando nós?
0: Não, eu quero pênalti. Flamengo e Independente?
1: Ah, vou Del repetir. Vale. Não precisa fazer muita força, né? 2-0 lá, 2-0 aqui.
0: Eu vou 2-0 também. Vasco e Santa Fé.
1: 0-0 lá. Meu irmão também tá meio aborrecido lá. 1-0 pro Vasco hoje.
0: Eu vou 1-1 esse jogo aqui. Acho que vai pros pênaltis também. São Paulo e Boca.
1: 2-1, né? Porque é difícil. São Paulo não tomar gol, né? Então, tomara que ele passe 2, né? Imagina um 2-1 aí.
0: Pênalti, então, na opinião do Juanito.
1: É, pra nós ficar até mais tarde, né? Até quase passo de meia-noite, né?
0: Eu vou 1-0 pro São Paulo. Acho que vai pênalti também.
1: Então não adiantou nada. O senhor fugiu da raia, mas caiu no mesmo lugar. Vai dar
0: Atlético,
1: pênalti.
0: Atlético, Mineiro e Santos.
1: 2-1 pro Galo. Acho que o Santos passa aí, pô.
0: Eu vou 2-0 pro Atlético.

0: Hoje tem Corinthians. Olha, você vê que situação. Tem Corinthians e Bahia hoje, 9:30 PM. Não tinha outro horário melhor.
1: Brasileiro feminino, tá, gente? Esse Corinthians que o Joanito tá falando aí. Bahia e Corinthians é o primeiro jogo, né? Nós já tivemos aí o São Paulo ganhando o Flamengo no Rio de Janeiro, 3-1. A outra semifinal, Corinthians e Bahia. O primeiro jogo na Bahia, né? E aí o Corinthians, na semana que vem, recebe o Bahia. O São Paulo já deu um passo importante aí para estar na final do Campeonato Brasileiro. Vamos ver se o Corinthians também hoje, que foi o segundo colocado, né? Ficou ali brigando com o São Paulo para ver quem seria o primeiro colocado. No fim do primeiro turno, São Paulo terminou com a primeira colocação, o Corinthians com a segunda.
0: Tô imaginando, né, uma final de futebol feminino, aliás, uma semifinal, né? E o horário, 9:30 PM, horário de São Paulo e Boca, né? Mas o povo terrível.
1: É, difícil, né, gente? Difícil aí, nós não temos muito o que fazer, né? É assim que funciona.
0: Eu acho que o Corinthians ganha lá, viu? 2-1 pro Corinthians e São Paulo decide, né?
1: Também acho, o time do Corinthians é bem melhor, né, gente? É bem melhor do que o Bahia, a gente sabe disso.
0: Porque na Libertadores tem chance de dar Corinthians e Palmeiras ainda, para Flamengo e Fluminense, não, né?
1: Não. Não, porque já está definida a Chaves, né? Por exemplo, se o Palmeiras classificar e o Fluminense classificar, é Palmeiras e Fluminense. Se o Corinthians se classificar e o Flamengo se classificar, é Flamengo e Corinthians.
0: Mas nem na final?
1: Não, na final sim, velho. Na final pode dar um Palmeiras e Corinthians, acho que nunca deu.
0: Mas pode
1: na
0: dar,
1: história da Libertadores, né?
0: Pode dar Fluminense e Flamengo também, né?
1: Pode dar Fluminense. Também não deu, acho que também não teve na história,
0: acho,
1: também.
0: Eu acho que vai ter essa final esse ano, né?
1: Flamengo e Fluminense?
0: Não, uma das duas aí. Acreditar no meu time, né? Senão como é que faz?
1: Tudo é possível, né, gente? Tudo é possível. No futebol, tudo é possível. É isso aí, vamos falar aqui também dos nossos patrocinadores, que já é 5 para meio-dia, já que eles vêm atropelando a gente aqui para pôr horário político, né? Mandar um abraço lá pro meu amigo Anésio, calma, fica tranquilo, né? Toma um calmante aí, porque o São Paulo joga hoje, hein? São Paulo e Boca, hein, Anésio? Fala a verdade, hein? É de deixar qualquer um nervoso. 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Deus abençoe aí a terça-feira do Anésio, da Aline, do Júnior, de todos os funcionários lá da Auto Center Borracharia Capricho. Boa sorte hoje, Anésio. 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

0: 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Um abraço lá pro Leitinho, também pro Gil. Deus abençoe a terça-feira de todos vocês aí. Bora, Janito.
1: Bora, um abraço aí pro Juscelio, que tá sumido, né, Juscelio? Pro Marcelo, pessoal da Uber. Um abraço também. Parabéns mais uma vez, né, Antônio Rafaeli. A Matilde e a Olivia, todos os aniversariantes. E amanhã, parabéns, bem caprichado aí pro pessoal de Jacutinga, né? Especialmente pra nossa amada e querida cidade do Pássaro Branco, acho que é isso, Jacutinga, Passarinho Branco, parabéns.
0: Aí, um abraço aqui pro Janito, um abraço aqui pra Vanessa, pro nosso gerente Caio, pro Hugo, Deus abençoe a terça-feira de vocês, e também um abraço especial hoje, vai lá pro meu presidente Tolinho Rafael, Deus abençoe você, curta bem seu dia hoje, curta sua família, né, aproveita. Que comemorar a vida, né, gente, é uma das coisas mais importantes que a gente aprendeu aí, né, depois dessa pandemia, né, gente, comemorar a vida se tornou uma coisa, assim, essencial pra gente, né, eu também vou fazer aniversário, eu não gostava muito de comemorar, não, mas a gente tem que comemorar assim, né, gente, comemorar o aniversário, a gente tá comemorando a vida, né, então... Eu acho muito importante que Deus abençoe lá toda a família do Toninho Rafaeli. Deus abençoe todo mundo que nos acompanha através da Rádio Dinâmica. Deus abençoe todo mundo que nos acompanhou através da live de Jacutinga e também de fora de Jacutinga. Parabéns aí à nossa cidade de Jacutinga e que a gente possa ser brindado amanhã com um desfile lindo, maravilhoso, né? O pessoal tá ensaiando aí há um bom tempo, né? Já não pôde desfilar no dia 7 de setembro. Que amanhã, então, eles possam curtir muito bem esse desfile e também as fanfarras, né? A fanfarra aí que amanhã vai desfilar na nossa cidade. Fiquem com Deus e até quinta-feira.
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3: Eu tava aqui, né? 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
18: Meio-dia e 25.

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1: Meio-dia e 32.
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1: Existe uma teoria que se chama 90-10. Quando uma pessoa tem 90% daquilo que você procura em alguém, só que você foca naqueles 10% que falta. Aí você sai pra rua, se aventura, e realmente você encontra aqueles 10%, mas não se deu conta que perdeu os 90%.

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0: Pediu no WhatsApp 35 3185 0145. Ouviu?
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6: 1 e 1.
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0: 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É terça-feira, já vencemos a segunda.
2: E já vencemos metade do mês.
0: Nossa,
2: hoje é
0: senhora.
2: Dia 15, rapaz. 15 de setembro de 2026. Bem-vindo, bem-vinda. Prazer, eu sou Panja Comir.
0: E eu sou o Luigi Sanger e achando que o setembro ia durar, tipo, 300
2: anos. Fala alto que falta 15 dias.
0: É verdade.
2: Você fique bem quieto aí na sua e vão de microfone.
0: Já começou a assistir os filmes de Natal, não?
2: Não, nós já estamos na trilha. Aqui não.
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0: Tá na dinâmica, tá legal. Beijo pra você de Jacutinga e de toda a região. Estamos chegando com mais uma edição do Microfonia.
1: E a partir de agora você participa e também interage junto com a gente no 35 3185 0145, que é o nosso WhatsApp.
0: Exatamente, mídias sociais, lógico que a gente tá por lá, tá? Facebook Dinâmica FM Jacutinga, Instagram Dinâmica FM com Y. E tem ainda o nosso aplicativo Dinâmica FM 105.9. Bora começar?
1: Bora começar na Dinâmica nessa tarde super especial.
2: Microfonia, microfonia. Lá vamos nós, começamos bem então essa terça-feira, já que não é clima de Natal ainda. Camisa 10 e Grupo Menos é Mais.
0: Você é meu amor.
3: Você é meu amor, viu? Você acha que

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1: Cássia Eller.
2: As coisas estão mais lindas. Ai, gente. Atemporal, né? Maravilhosa, tudo de bom. Que bom ter você ligadinha com a gente nessa terça-feira de microfonia, que faz uma pausa rapidíssima.
1: E daqui a pouquinho tem Sorriso Maroto, tem Elton John, tem Henrique e Juliano. Ah, Henrique e Diego, aliás, né? E daqui a pouquinho tem Foca na Fofoca também.
2: Pra já.
3: Ei, ei, ei, psiu, não desliga o seu rádio, hein? Já, já estamos de volta.
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4: Na Dinâmica FM, a hora certa.
5: 1:18.
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4: Vamos que vamos, já estamos de volta e o primeiro Foca na Fofoca, né, parça?
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4: E nós começamos falando hoje sobre Fabiana Justus.
5: Pois é, porque às vezes a gente acha que a gente, que nossa, não sei como é que fui inocente desse jeito, caiu um golpe. Só que a Fabiana Justus também caiu um golpe em reservar um hotel em Noronha. A influenciadora contou que ela e o marido fizeram pagamento por Pix após ligar para o número falso exibido na página do hotel do Google, você acredita? E aliás, gente, fique espertos mais do que nunca, tá? Porque golpistas agora estão pagando o Google, fazendo toda essa artimanha para aparecerem primeiro quando você procura alguma coisa relacionada à pesquisa. Então, ó, olho rápido e esperto, hein, gente.
2: Foca na Fofoca vai ficando por aqui.
1: Até breve.
2: Até o próximo encontro. Afinal, quem não gosta de uma fofoca?

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1: Michel Teló.
2: O mar parou. Lembra que você brincava com essa música aí com meu marido, gente?
1: Lembrei agora.
2: O nome dele é Marcelo.
1: E aí ele chegava na rádio pra buscar parça e eu falava: olá, o mar parou. Ai, ai, ai.
2: Ai, nós já contamos aqui, né? O dia que você falou pra mim que o mar tinha parado na frente da rádio e era outra pessoa, né?
1: Era outro.
2: Não, foi isso que acontece na vida da gente. Ai, entrei no carro errado e quase beijei a pessoa errada também.
1: Ô, mas que caminhonetão, né? Aquela, né? Lembra?
2: Era boa.
1: Nossa
2: era
1: senhora,
2: boa.
1: Aquela era.
2: Me dá uma dorzinha no coração hoje porque eu tive que entregar, né? Você
1: não...
2: sabe, né? Pro banco.
1: Não era uma caminhoneta, aquilo era uma carreta.
2: Vai, né? Enfim. O que vamos fazer agora?
1: Ah, vamos pro intervalo.
2: Ah, vamos.
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5: 1:35.
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2: Coisa boa, já estamos de volta, parça.
3: Não é nem quinta-feira, mas nós estamos saudosistas hoje, você percebeu? Hora de Taylor Swift por aqui com I Can See You.

0: Sintonia.
1: Benson Bond.
2: Beautiful, Hollow Maple pra você. Anxiety também. E já já tem as últimas de hoje no nosso Microfonia.
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5: 1:53.

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7: Voltando por aqui com o Microfonia, o último bloco, o nosso último...
8: Fofocal, bem.
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7: E agora é a vez de falar de Simone Mendes.
8: Rapaz, ela está sendo processada em mais de R$1 milhão por obra. Sabe o que, que aconteceu? O guitarrista Léo Stuart afirma que o desabamento em terreno da cantora causou danos à propriedade que ele tem em Alphaville. Essa ação está sendo movida pela Black Diamond Holding, que é a empresa representada pelo Léo Stuart, que é o guitarrista da banda Tijuana. Segundo informações, a disputa envolve um desabamento ocorrido, né, durante essa obra, e de acordo com a alegação apresentada, o muro relacionado à obra teria cedido em novembro de 2024, fazendo com que água, lama e entulhos atingissem áreas externas e a parte terrena da propriedade vizinha. Que rolo, né, gente? Não dá nem para construir mais as nossas maçõezinhas.
2: Foca na fofoca vai ficando por aqui.
1: Até breve.
2: Até o próximo encontro. Afinal, quem não gosta de uma fofoca?

0: Lavigne.
1: Complicated. Será que essa aí foi uma das músicas que lançou a Avril Lavigne?
0: Foi.
1: Acho que foi uma, né?
0: Eu acho que foi. Acho que explodiu.
1: Complicated.
0: É. Ô, oh, top essa música, hein?
1: Deixa comigo, aqui manja.
0: Ó, oh, vamos fazer vambora. O seguinte, vambora tirar a motinha de campo agora, mas amanhã... Ai,
1: professores de inglês piram nesse momento no WhatsApp da rádio.
0: Começa a pipocar, né? Ai, nem é. Vamos abrir agora.
1: Não, gente, só amanhã que eu sou difícil. Beijo pra todo mundo e até.
0: Tchau, gente. 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
6: 2:09.

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9: É terça-feira, dia 15 de setembro. E comigo, Pai Jacomini, o resumo da sua novela preferida. E a nobreza do amor. Binta comemora com Pascoal a decisão de Gendalf de se abster temporariamente do trono de Batang e ir ao encontro de Alica. Kenya reforça e continua que Alica deve ser avisada sobre a vinda de Gendalf para o Brasil. Onildo constata que Niara está doente e não poderá viajar. Marta mostra a Tereza o vestido de noiva que desenhou para Virgínia. Vitalino comenta com Ana Maria que Januário gostará da presença da professora em sua casa. Tonho acompanha Alica no hospital e Onildo informa que o estado de Niara é grave. Gendalf parte para o Brasil. Em instantes, novela das 7.
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1: 2:25.
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13: Hoje, em Por Você, Vanessa se revolta contra Gabriel e Bela. Junqueira faz uma proposta de trabalho e Gabriel e Leandra, Ricardo e Pérola comemoram. Vanessa repreende Junqueira por se adiantar na proposta a Gabriel. Giovanna entrega a Vanessa as informações pedidas sobre os filhos de Júlia. Mike ajuda a Toy a estudar conceitos de medicina. Sabuga encontra uma garrafa de cachaça na escola e confronta Bezão. Já já tem novela das nove.
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3: Hoje, em Quem Ama Cuida, Adriana provoca Ademir e revela que incentivou Sueli a denunciá-lo. Pedro alerta Adriana para sobre o risco de perder a condicional. Brigitte diz a Tilde que Nicolau tem interesse na funcionária. Adriana diz a Malmal que vai se preparar para assumir seu lugar na sociedade da joalheria. Rosa avisa Lenice para ter cuidado com Tom. Nancy avisa Liris que seus sentimentos por Ulisses podem atrapalhar a vingança de Adriana. Bruna expulsa Ademir de sua casa. Amanhã muito mais no Resumo de Novelas. Até lá.
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1: 2h59.
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4: É terça-feira, dia 15 de setembro. E sabe com quem a gente comemora aniversário hoje? Fernanda Torres. Fernanda Pinheiro Monteiro Torres completa 61 anos. Uma importante atriz, escritora, cronista e roteirista brasileira. Ganhadora do Golden Globes, indicada ao Oscar de Melhor Atriz. Filha dos atores Fernanda Montenegro e Fernando Torres, é reconhecida como uma das artistas mais influentes, versáteis e premiadas do Brasil, com uma sólida carreira que abrange teatro, cinema, TV e literatura. Tornou-se uma figura central na cultura brasileira e contemporânea, destacando-se em papéis de produções dramáticas e cômicas. Parabéns, Fernanda Torres. Parabéns pra você.
3: Parabéns pra você.
2: Os artistas que completam idade nova hoje.
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Shalom, shalom a todos, uma boa tarde. Estamos aí com você para mais um programa Ativação Apostólica neste dia, nesta terça-feira, aí hoje, dia 15 de setembro de 2026. Graças a Deus, podemos dizer Ebenezer, que até aqui nos ajudou o Senhor. E se o Senhor é por nós, quem será contra nós? Mais são os que estão conosco do que os que são contra nós. Por isso, nós temos que os anjos do Senhor acampam ao redor dos que o temem e os livra do mal. Porque Jesus Cristo é o mesmo ontem, hoje e eternamente. E o Espírito Santo é aquele enviado por Deus.

para que nós estivéssemos com Ele e Ele em nós. Esta é a esperança da glória, porque Ele não somente está entre nós, mas está em nós, ou seja, na vida daqueles que creem em Jesus, porque o Espírito Santo é Deus. E hoje estarei falando sobre a pessoa do Espírito

Ele está aqui porque você é uma pessoa importante para Deus. E, então, nós queremos que você esteja atento a tudo aquilo que Deus vai falar com você neste programa, porque você é demais. E nós queremos que você esteja esperando em Deus, coloque perto do seu computador, do seu rádio, do seu celular, um copo com água, uma peça de roupa, uma fotografia, um exame médico, a carteira de trabalho, porque Deus vai agir na sua vida. E agindo Deus, quem impedirá? Ninguém vai impedir, porque Deus está acima de todas as coisas. E Ele é o principal na nossa vida, é o principal que age em nosso favor em todos os momentos, seja difíceis, sejam fáceis. Deus está na frente. Ele diz: eu estou contigo todos os dias até a consumação dos séculos. Então nós queremos que você esteja atento ao que Deus quer falar neste dia, porque Ele continua falando ainda hoje, porque Ele é o mesmo de ontem, como Jesus é, como Ele é o Espírito de Cristo que está aqui conosco. E nós vemos que Deus está preparando para você grandes coisas neste dia. E Deus está aí do seu lado, está em você e está falando com você através deste programa hoje. Eu sinto no meu espírito que você está esperando algo de Deus neste dia. E Deus certamente estará te dando para que você experimente mais perto dEle, porque Ele já está perto de você. E Ele não está longe, Ele não está lá no céu apenas, mas Ele está em todo lugar, inclusive aqui comigo e aí com você neste momento. E este programa vai ao ar nas terças e quintas-feiras, às terças e sextas-feiras, às 15 horas. E você esteja compartilhando aí, você que está no Facebook, ou você que não está no Facebook, quiser entrar no Facebook também, é só você procurar lá Dinâmica FM no Facebook e você vai encontrar. Ali você vai clicar e vai estar participando conosco neste dia e aguardando aí, que aí no final estarei orando por você para que o Espírito Santo esteja falando ao seu coração, esteja tratando com a sua vida, porque a palavra de Deus também ela é viva e eficaz, ela é como uma espada do Espírito para que esteja nos dando na nossa boca, porque não é na nossa mão que nós vamos pegar a espada do Espírito, é na nossa boca que nós vamos pegar, vamos falar a palavra e a palavra vai agir na sua vida. E aonde Deus age, nada vai segurar. Se tem alguma coisa que está sendo segurada na sua vida, vai ser desimpedido hoje em nome de Jesus. 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Então vamos no nosso programa diretamente. Hoje à noite nós temos às 19h.

9h30 na Avenida Brasil, número 70, o apóstolo Valdinei estará ministrando, então você é convidado para estar lá, recebendo uma palavra de Deus para a sua vida, mas que não fica apenas no receber, mas fica em você dar a sua vida para Jesus. Porque nós, muitas vezes nós, a vida das pessoas, que eu vejo que ultimamente as pessoas estão igual o Mar Morto. O Mar Morto, não sei se você sabe como que é. Então, toda a água de Israel, quase ali na parte, desce e vai para o Mar Morto. E lá é sal que tem. Não tem vida. Quando cai lá, não tem peixe, não tem vegetação aquática, nada, não tem nenhum animal aquático, porque o sal é tão concentrado que a gente pode ficar, eu estive lá, ficar de costas, de braços cruzados, assim, com o olho fechado, assim, não acontece nada, como se estivesse num colchão de espuma ali, porque, é claro, o sal é mais pesado do que a massa corporal, então ele não deixa a pessoa afundar. Porque lá não tem vida, que eu quero dizer. Tem muitas pessoas como o Mar Morto. Agora, o outro mar, que está do outro lado, do Mediterrâneo, não, já tem vida. É água, tem peixe, tem tudo que possa ter, uma vegetação também aquática, que é susceptível ao sal, né? A concentração de sal também, que é mar, né? Mas lá tem vida. Então, eu quero dizer para você, não seja como o Mar Morto, que não recebe vida nele, não tem vida nele, mas receba a palavra de Deus, porque a Bíblia é pelo contrário. Jesus falou que aquele que crê nele, do seu interior, fluirão rios de água viva. João 7, 38 e 39 fala isto. Então, sai da sua vida e não venha apenas Espírito Santo, venha Espírito Santo, venha apenas na minha vida, venha me satisfazer. Não, nós que temos que satisfazer as outras pessoas com a nossa palavra, com a palavra que vem do céu. Porque o Espírito Santo é uma pessoa e ele tem algo para dar para as pessoas, não somente milagres, curas, libertação, mas ele tem alegria, tem paz e tem vida, a vida de Deus em nós. Porque é por isso que nós vemos que muitas pessoas não permanecem na igreja, não permanecem com Deus, porque elas somente querem receber. É o Mar Morto, pense bem, o Mar Morto, porque Israel, na maior parte, é como uma bacia. Porque lá no Mar Morto está 465 metros, dependendo aí, então, do lugar que está, abaixo do nível do mar. Né? É um buraco. Se tivesse um ribeirão que viesse do rio e derramasse lá do mar, encheria quase que a maior parte do país de Israel, estaria inundada de água. Então, mas nós vemos que Deus é Deus de milagres. A gente vê o milagre de Deus ali. Porque foi lá que Jesus nasceu. Foi de lá que Jesus trouxe vida para nós hoje. Por isso, ele foi em Jerusalém. Lá, então Jerusalém está, Jerusalém é acima do nível do mar, 700 e tantos metros acima do nível do mar, né? Já está mais alto. E já lá no rio, no Mar Morto, está 400 abaixo, quer dizer, está 1.200 metros mais baixo do que Jerusalém, o Mar Morto. E Jesus, ele veio para trazer vida e vida em abundância. E esta vida abundante, eu gosto muito do livro de Josué, porque lá no livro de Josué, que tem que fala que Jesus, aliás, Moisés, ele conduziu o povo até no nível da entrada de Canaã. Ele não entrou, ele passou para Josué a direção

comando do povo de Israel. E quando Jesus disse em João 10:10 que o ladrão, isto que está se referindo a Satanás, ao diabo, ele vem senão para roubar, matar e destruir. Mas eu vim, Jesus disse, para que tenham vida e a tenham em abundância. Eu quero dizer para você que tem uma vírgula aí. Eu vim para que tenham vida, vírgula, e a tenham em abundância. Quer dizer que vida normal, até aí tudo bem, mas essa vida abundante só Jesus pode dar. Só quem tem Jesus recebe. A vida abundante é a fonte que vive a jorrar. É a fonte que é contínua. É a fonte que sai água da pedra. Eu tenho falado a água da pedra. A água da pedra é a água limpa. É a água que sai do interior da terra, do seio da terra. E aquele que tem Jesus, a Bíblia fala que do seu interior fluirão rios de água viva. Não somente um córrego, não somente uma torneira, mas rios. E a nossa vida, cheia do Espírito Santo, tem rios. Portanto, você que está aí numa situação difícil hoje, que está numa situação esperando um milagre acontecer, mas o milagre nunca vem. Você talvez esteja como aquele paralítico do tanque de Betesda, que era um tanque, que um salão grande, e que as pessoas ficavam ali na esperança da água mover, de aparecer um anjo e a água movimentar, dar umas ondas na água. Aquelas pessoas que são tradicionais, que não creem no milagre de Deus, que me ensinaram muito, que eu aprendi muito dessa forma, falaram que isso era uma crendice. Eu me lembro direitinho, falando que isso, eles tinham uma crendice de quando de que aparecia um anjo lá, mas é real, era real isto aí. Aí que Jesus chegou lá, ele falou: mas eu não posso entrar na água quando a água movimenta. Olha, se ele falou que não podia entrar na água porque movimentava e outros corriam, entravam na frente dele porque não podia correr, quer dizer que era verdade. Que a água movimentava realmente. Mas como movimentar lá? Lá não tinha um agitador de água. Lá não tinha janelas abertas por todos os lados que vinha o vento. Pelo contrário, lá em Israel dificilmente venta. Então, lá não tinha condições favoráveis para que entrasse um vento naquela sala e soprasse veementemente naquele salão e a água movimentasse. Não, era com as portas fechadas, vamos dizer assim, que a água movimentava, saiam como ondas na água. E você sabe quem fazia estas ondas? Era realmente um anjo que fazia isto. Os anjos são reais, eles são reais. Sexta-feira eu estive aqui fazendo o programa. Estava chovendo, saí daqui chovendo, choveu o dia todo. Eu de manhã eu falei, e nós temos uma reunião sexta-feira à noite, que eu estou lá, que eu estou ministrando curas, milagres, dons do Espírito Santo, batismo com o Espírito Santo, falar em novas línguas, avivamento, anjos, ministério dos anjos, que eu falo. Eu falei para minha esposa de manhã: olha, hoje à noite não vai chover. E o que aconteceu? Não choveu. Por quê? Eu tenho um anjo que ele cuida do tempo e que ele obedece a minha voz segundo a

segundo a palavra de Deus. E aqui, então, nós vemos que ele, o Salmo 102, 20, que eu quero ver aqui, ele obedece a nossa voz segundo a palavra de Deus. Aqui, então, porque ele tem a voz, ele ouve a voz de Deus. Então, eu estou procurando aqui, 103, versículo 20. Bendizei ao Senhor todos os seus anjos valorosos em poder, que executais as suas ordens e obedeceis à palavra. Aqui, a palavra, quer dizer, a palavra de Deus. E a palavra de Deus, na nossa boca, ela tem poder. Ela tem poder. Porque isto é palavra de Deus. E quando eu falo aqui, a palavra de Deus está saindo da minha boca. Os anjos obedecem à palavra. Não é a minha palavra ou a palavra só a mente, mas esta aqui é uma palavra especial. É uma palavra que vem de Deus saindo da minha boca, da sua boca, quando nós temos o Espírito Santo. E nesta atitude, quando a pessoa tem o Espírito Santo, Deus manda os anjos. Porque Elias disse, segundo a minha palavra, não vai haver chuva nos próximos anos. E Jesus falou para os discípulos, se disserdes a este monte, sai daqui e vai para o mar, crendo nele, é claro, que se crendo na palavra dele, vai acontecer. Porque Jesus falou para a figueira que nunca alguém iria comer fruto daquela figueira. E não comeu mesmo. Jesus falou para a tempestade, acalma-te. E a tempestade acalmou. Mas que poder é este? Anjos trabalham na natureza. Anjos trabalham para o dia a dia da pessoa. Deus dá ordem aos anjos para que nos guardem em todos os caminhos. O anjo do Senhor acampa ao redor dos que o temem. Os anjos são reais. Mas nós não podemos inclinar perante eles. Porque pessoas que inclinaram, lá na Bíblia fala, que inclinaram diante dos anjos, eles falaram, opa, não faz isso não, eu sou conservo teu. Estou na mesma posição sua. Então, anjos não podem receber adoração, anjos não podem ser adorados, anjos não podem se fazer imagens deles. Não. Porque a Bíblia fala que qualquer tipo de imagem, não terás outros deuses diante de mim, não farás para ti imagens de escultura. É claro, imagem de escultura como objeto de adoração, qualquer que seja, de gente que vive ou de gente que morreu, são conservos nossos. Nós não podemos adorar pessoas a não ser Jesus, mas nem fazer imagem dele também. Por quê? A Bíblia não fala nisso de forma alguma. Ah, por quê? Não, a gente está lembrando dele. Porque ele é Espírito. Por isso, nós vemos que Jesus, em cada lugar, ele tem um tipo de imagem, de fotografia. Ou até de imagem também, quando eles têm imagens. E o Salmo 40... Isaías 40, ele fala que pessoas, ele foi no mato, cortou uma madeira, e uma parte da madeira ele assou o pão, e da outra parte da madeira ele fez um ídolo para ele, e o adorou, e adorou aquele ídolo. Qualquer coisa que é feita. E o Salmo 115 também fala que ele tem boca, mas não fala, tem ouvidos, mas

não ouvem, têm olhos, mas não veem, têm mãos, mas não apalpam, têm pés, mas não andam, e tornam-se semelhantes a eles os que tais coisas praticam. Ou seja, mudo, surdo, cego, paralítico, não faz nada. Porque nós adoramos um Deus vivo. Um Jesus vivo. Ele se fez carne, habitou entre nós. E subiu ao Pai e assentou à sua direita. E enviou o Espírito Santo. O Espírito Santo é o Espírito de Deus, é o Espírito de Jesus. Por quê? O Espírito Santo é uma pessoa. Ele é Senhor Espírito Santo. Não é apenas Espírito de Deus que fala Espírito de Deus. Ele é a pessoa de Deus. Ele encarnou em Jesus. Jesus se tornou como nós. Comia, bebia, sentia frio, mas não pecava. Não falava nada, não fazia nada que era pecado. Ele também ficava bravo, sim, com pessoas que estavam fazendo coisas erradas. Os cambistas que estavam ali trocando, vendendo animais para o sacrifício lá no templo, pessoas que iam de longe, não iam levar um cordeiro para sacrificar. Eles compravam, e então eles estavam lá negociando lá no, dentro do templo. Jesus falou: não fazeis na minha casa de oração, casa de salteadores, porque eles cobravam caro, eles aproveitavam, porque as pessoas vinham de longe, eles tiravam o couro da pessoa mesmo ali, estavam aproveitando. E nós vemos, gente, que infelizmente existe isso também muito nos nossos dias. Muitos cantores famosos, ai deles. Pessoas que cobram caro para pregar a palavra. Pastores que vão no lugar, é X o cachê dele. Cantores, é X o cachê dele. Porque Jesus falou: curai enfermos, expulsai demônios, ressuscitai mortos, o que de graça recebeste, de graça dai. Eu não estou cobrando aqui para fazer uma oração, eu estou falando para as pessoas: vão lá que nós vamos orar por você, é Deus que vai fazer. Não cobra nada. Não. O que que é? Por isso nós temos que temer a Deus sobre todas as coisas. Jesus Cristo veio para dar vida e vida em abundância. A vida é normal, mas a abundância é diferente. Deus cura você que está com depressão, que está com problema no casamento. Hoje estávamos no grupo de oração às 3 horas da manhã, que todos os dias a gente ora, um grupo de oração pelo Google Meet. Entrou uma mulher lá, ela entrou, ficou um tempo lá na sala, né? Sala de oração lá do Google. E aí de repente a gente estava orando em línguas lá e tal, ela interrompeu a oração chorando: gente, eu entrei aqui pedindo oração para vocês, meu marido trabalha à noite e ele não chegou até agora em casa, eu estou desesperada, ela gritando, chorando, quero que vocês orem por mim nesse momento aí, tal, né? Aí eu orei, fui primeiro lá, fiz uma oração lá, acho que uns 15 minutos orando lá por ela, orando, deixa eu aproveitei, orei pelo Brasil também naquela hora. Bom, aí ela falou: eu vou trocar roupa aqui e vou atrás dele, porque ele trabalha à noite e não chegou até agora e tal, preocupada demais. E, então, vamos, pessoas com problemas à noite, né? Então, por isso que é bom. Só que esse grupo aqui é um grupo somente quem entra nele que pede oração, né? Não é qualquer um que vai entrando lá, porque nós sabemos que tem pessoas que é do outro lado, né? Não é do lado de Deus, que muitas vezes interferem. Mas
eu

Digo para você, se você sentir algo estranho, algo de Deus aí, depois das 3 horas da manhã, viu? É a oração que nós estamos fazendo ali, porque nós oramos em línguas, novas línguas, é bastante tempo. É todo mundo ali, abre o microfone lá no Meet, Google Meet, e começamos a orar lá, cada um lá. Tem gente lá do Nordeste, gente lá do Sul, eu que sou mais do meio, né? Tem gente de várias partes do Brasil, de Paraná, Santa Catarina, de Maranhão. Então, a gente está cruzando o Brasil nessas horas, e a oração em línguas, ela atinge as pessoas. E se, como Salomão, enquanto ele estava dormindo, Deus falou com ele em sonhos. Eu creio nisso, porque a Bíblia fala em Joel 2:28, fala lá sobre nos últimos dias, né? Vossos velhos profetizarão, vossos jovens sonharão, até sobre os meus servos e as minhas servas derramarei do meu espírito naqueles dias. E ele começou já a derramar o espírito lá no dia de Pentecostes. E lá em Joel capítulo 2:28, ele fala que ele derramarei o meu espírito, se você pode ver isto. E já em Atos capítulo 4, Pedro está explicando, acontece o que foi escrito pelo profeta Joel, que nos últimos dias derramarei do meu espírito. Então ali ele derramou do Espírito Santo, não foi o Espírito Santo, do Espírito Santo foi uma parte do Espírito Santo, porque tem mais coisas que tem para ser derramado, e ele está sendo derramado até hoje. O Espírito Santo não esgotou esta fonte está ali viva, e por isso os dons do Espírito Santo que Deus deu para Paulo bem depois de Jesus, ali que Jesus morreu, até ressuscitou bem depois, porque Paulo nem conheceu Jesus pessoalmente, né? Então Paulo, Deus deu a ele, deu a Paulo a revelação da ceia, porque Paulo fala, quando ele estava falando sobre a ceia do Senhor ali, olha, não é santa ceia não, viu? Santa ceia é outra coisa, é ceia do Senhor que a Bíblia fala. Então, na ceia do Senhor, Paulo falou, o que eu também vos entrego, aquilo que eu recebi do Senhor. Não foi ninguém que passou para Paulo, não. Não foi ninguém, não foram os apóstolos que passaram para Paulo aquilo que Jesus falou, não. Porque eu recebi do Senhor, também vos entreguei. Que Jesus, na noite que foi crucificado, naquela noite, ele tomou o pão, disse, isto é o meu corpo, partiu o pão, deu aos seus discípulos e disse, isto é o meu corpo que é dado em favor de vós. Da mesma forma, tomou o cálice e deu aos seus discípulos e dizendo, isto é o meu sangue, o sangue da nova aliança que foi derramado em favor de vós. Por que sangue da nova aliança? Porque o sangue da velha aliança era sangue de animais, sangue de cabrito, de carneiros, de cordeiros, sangue de touros, né, de novilhos, que era o sangue que era derramado como sacrifício, simbolizando aquele que viria, simbolizando aquilo que aconteceu com Adão e Eva. Porque Adão e Eva, quando eles perceberam que estavam nus, eles tiveram vergonha. Quando os seus olhos abriram, quando eles pecaram, eles tiveram vergonha. Aí foram, mataram um animal e fizeram vestes para eles de couro. E aquelas vestes de couro foi preciso de um animal morrer. Então foi o primeiro sacrifício, foi Adão e Eva que fizeram. Para tirar a pele do animal e fazer vestes para eles. E então o sangue veio como sendo sacrifício em favor daqueles que intercedem a Deus. Oferecem a Deus. Mas Jesus fez o sacrifício perfeito para sempre, que fala lá em Hebreus, o sacrifício de Jesus. E nós então temos que estar crendo no poder do Espírito Santo. Eu tenho que falar mais, né, do Espírito Santo que eu falei que iria falar. Nós temos que ouvir o Espírito Santo. É tão bom nós ouvirmos o Espírito Santo, mas como você ouve? Não, é no meu íntimo, na minha intuição. Às vezes vem na minha vida assim, algo assim, eu falo alto,
porque eu ouço

é tão maravilhoso. Às vezes uma coisa que não tem nada a ver com a Bíblia, não tem nada a ver, né? Quando eu leio, estou lendo a Bíblia, realmente que acontece isto. Eu ouço uma voz e eu respondo diante daquilo, alguma situação. Às vezes eu agradeço a Deus por aquilo ali. Então a intimidade, a Bíblia fala no Salmo 25:14, que a intimidade do Senhor é para aqueles que o temem. E hoje eu também falei no Salmo 127, que lá no grupo, que cada dia nós estamos falando sobre o Salmo 100, os cânticos de romagem, que é o Salmo 120 ao 134. Então, até eu quero ler esse salmo aqui para você agora, hoje, o Salmo 126. Quando o Senhor restaurou a sorte de Sião, ficamos como quem sonha. Então a nossa boca se encheu de riso e a nossa língua de júbilo. Então, entre as nações se dizia: grandes coisas o Senhor tem feito por nós, e por isso nós estamos alegres. Com efeito, grandes coisas o Senhor tem feito por nós, e por isso estamos alegres. Restaura, Senhor, a nossa sorte, como as correntes do Negev, dos lugares baixos, né? Isso aqui, Negev é uma nação baixa, uma terra baixa. Como lágrimas semeiam e com júbilo ceifarão. Quem sai andando e chorando enquanto semeia, voltará com júbilo trazendo seus feixes. Então fala aqui, ficamos como quem sonha quando o Senhor restaura a sorte de Sião. Sião é Jerusalém, é a cidade de Jerusalém, a parte alta que é Sião, né? Então, que portanto fala Monte Sião, né? Não Monte Sião, a cidade vizinha nossa aqui, mas Sião é Jerusalém, né? E Jerusalém é a cidade nova, porque tem duas cidades, uma que estava, a antiga foi cercada por muros, e fora do muros é a cidade nova, e a Sião é aquela que estava dentro do muro. É por isso que é chamada de Sião, os montes de Sião, é o monte. Então nós, Deus restaura a nossa sorte, nós ficamos como quem sonha. É claro, um sonho bom, não fala pesadelo, né? Fala um sonho bom, porque o sonho é de Deus. Deus quer falar alguma coisa com sonho, até para o ímpio. Porque nós vemos que Faraó sonhou, Nabucodonosor sonhou. Nós vemos que José interpretou o de Faraó, e o do Nabucodonosor lá foi o de Ciro, foi Daniel que interpretou o sonho. Então, sonhos têm algo. Se Deus falar alguma coisa, Ele quer te mostrar algo. Agora, tem sonhos que é para alertar. Sonhos, por exemplo, com orgias sexuais, é para alertar, é para exortar. Sonhos com matando alguém, é para alertar, né? Então, o sonho é de Deus, porque a pessoa fala, ele está com a barriga pesada, comeu feijoada à noite e deu pesadelo. É diferente, pesadelo é diferente, né, de sonho. Então, o sonho é de Deus. Por isso, alguém tem, sonhou alguma coisa, peça para Deus interpretação do sonho. Peça para Deus, ou peça para uma pessoa dar uma palavra para você, como que fosse, se é uma pessoa de Deus. Não é a pessoa que é do lado contrário, não. É a pessoa de Deus. Então você deve estar alerta. Por isso, o Espírito Santo, creia nisso, que a palavra hoje que eu quero falar para você é que o Espírito Santo fala hoje. Hoje, 15 de setembro. Ele fala hoje, e fala usando a palavra. Interessante que quando eu estou lendo a palavra ali, sempre Deus fala comigo, às vezes, com um texto, com um tema de uma mensagem, um tema do boletim, que a gente escreve toda semana, que estamos no ano, no número 1.000.

84, são 1.084 semanas, 22 ou 23 anos que esse boletim é feito todas as semanas. Então, é cada semana um artigo diferente, né? São 1.084 artigos diferentes que tem, né, durante cada número. E, então, o tema vem do Espírito Santo falando. Eu sempre tenho, quando eu estou orando ou quando eu estou lendo a Bíblia, eu tenho uma plancheta perto da minha, assim, que Deus falou alguma coisa, eu anoto ali. Porque a gente esquece, sabe? Eu falo, não, disso eu não vou esquecer. E se passa um tempo assim, não sei, o inimigo não quer que a gente fale, né? E até parece que é apagado da mente. É como que passou uma esponja ali naquele quadro negro e apagou. Né? Mas então é importante nós anotarmos, porque tem uma palavra aqui de Abacuque, capítulo 2, versículo 2. Vou ler o 1 e o 2. Por-me-ei na minha torre de vigia, colocar-me-ei sobre a fortaleza e vigiarei para ver o que Deus me dirá e que resposta eu terei da sua boca. O Senhor me respondeu e disse: escreve a visão, grava-a sobre tábuas, para que possa ler até quem passa correndo. Então, para nós escrevermos a visão. E eu escrevi uma visão. Se você passar em frente ali a Atos 29, você vai ver a visão que Deus me deu. Olha, não é sorte, não é merecimento, não é obrigação de Deus, é graça. Sabe, é a graça de Deus, é favor de Deus. É favor de Deus eu estar aqui falando com você nesta hora, para trazer uma palavra de vitória, uma palavra de bênção, a palavra de milagre para a sua vida. Você que está com depressão, com problema no casamento, que está vivendo uma situação difícil, que precisa de um aconselhamento, de uma palavra, você pode falar conosco, que eu e a minha esposa estaremos orando por você. Se for problema de relacionamento conjugal, se for problema com uma mulher, né, que é ela que vai falar. Então, eu vou deixar o meu telefone aqui, mas um telefone que é somente para mensagens. Não atende chamadas de áudio, sabe? Somente para chamadas ou recados ali. Você poderá estar mandando o seu recado, o seu pedido de oração, ou também uma visita, porque é muito importante. Ou a gente marca um horário, você vai lá no horário que não tenha ninguém lá na igreja, a minha esposa, ela está lá sempre, eu também, aí nós dois, se for mulher, lembrando que não, se for homem somente também, ela não atende também, só ela, mas se for um casal, se for só uma mulher, é só ela ou nós dois. E se for homem, é só eu ou nós dois também. Certo? E o casal já é diferente, então os dois. Bom, então nós estamos para te ajudar. E nós temos ajudado muita gente com depressão, sabe? Gente que médicos até mandaram lá para a gente orar, sabe? Médicos aqui da cidade, médicos de clínica geral, ele vê que aquilo lá não é problema físico, porque o médico tem conhecimento também, muitas vezes. Ele falou, não, não é isso, vai, procura lá o Hélio lá, então, pede para ele orar, né? Tem pessoas assim, para nós ajudar, pessoa com problema no casamento, teve casal já que já estava separado no papel, disquite, divórcio, separado lá no cartório, casaram de novo, e estão até hoje fazendo 32 ou 33 anos atrás, está casado até hoje. Então, nós vemos que o diabo veio para roubar, matar e destruir. Guarda esse versículo aí, João 10:10. Eu lembro, quando eu era pequeno,
do Jim Swaggart,

Ele foi um dos primeiros aí, depois do Mor Seruro, né? Do Billy Graham também, que eu lembro. O primeiro foi o Billy Graham. Mas o Jim Swaggart, quando eu era pequeno, eu lembro que ele falava muito esse versículo, que o inimigo veio para roubar, matar e destruir. Jesus falou, mas eu vim para que tenham vida e vida em abundância. Então, é esta vida abundante em todos os sentidos da sua vida, na vida familiar, na vida financeira, na vida física, com a saúde. E agora, para nós orarmos, perdoa. O perdão é fundamental para a sua libertação. Às vezes, quem está com depressão também, teve problema com alguma pessoa. Às vezes, o namorado que deixou, o marido que abandonou, você não perdoa ele. Perdoa, porque você não perde nada em perdoar, somente ganha. Jesus, na hora que ele morreu, ele perdoou aqueles que o crucificaram. Jesus falou, Pai, perdoa-lhes, porque eles não sabem o que fazem. Então, perdoa, seja marido, seja namorado, namorada, seja o sogro, sogra, você que tem problema com o patrão, que te mandou embora sem justa causa. Porque se uma porta fecha, outra melhor vai abrir para você. Você não pode chorar sobre a porta fechada, mas pode sorrir pela porta que vai abrir. Porque Deus falou em Apocalipse capítulo 3, que a porta que eu abro, ninguém fecha. E a porta que eu fecho, ninguém abre. Então, e Jesus falou em Apocalipse 3:8, eis que eu tenho uma porta aberta diante de ti. Ele tem uma porta aberta para você nesta tarde. Entre por ela. E Jesus disse em João 10:9, eu sou a porta. Quem entrar por mim, entrará, sairá e achará pastagem, ou seja, abundância. Pastagem significa abundância. Então, entregue sua vida para Jesus hoje. É a maior decisão da sua vida, e maior e mais importante. Porque de todas as decisões que você faz aqui neste mundo, acabam aqui. Ainda que seja um casamento, ele acaba com a morte. Porque a palavra de Deus diz para o que Deus uniu, o homem não separe. E ele falou também lá que somente a morte pode separar. Até que a morte separe, né? A morte separa, mas tem coisas que a morte não separa, que é a vida eterna. E a vida eterna é com Deus ou com o diabo. É sério. Para que lugar você quer ir? Você escolhe. Cada um é livre para escolher, chamado-se livre arbítrio ou livre escolha, que cada um tem para fazer. E é responsável pela escolha. Porque nós somos responsáveis pelas más e pelas boas escolhas. Porque aquilo que nós semeamos, nós iremos colher. Mais cedo ou mais tarde. Por isso, volta para o caminho de Jesus também, você que está longe. E quanto mais longe, quanto tempo passa, mais longe fica. Mais longe vai distanciando. Mais difícil vai ficar de voltar. Mais tempo, mais energia, mais vontade. Precisa-se de para voltar para Jesus. Então, é a maior decisão da sua vida. Você pode, neste momento, onde você está nesta hora, aí no seu ambiente de trabalho, você pode se reconciliar com Deus aí. Não precisa esperar, eu vou na igreja para pedir perdão para os pecados. Não, é para Deus que você tem que pedir. É aí onde você está. É na oficina mecânica, é na farmácia, é no armazém, é na malharia, na loja. Em qualquer lugar que você esteja, é no seu automóvel. É a retransmissão no Facebook da mesma forma. Então, abaixe a sua cabeça, feche os seus olhos neste momento.

Pense na sua vida, pense nesse exato momento que você está passando. Se você morrer agora, você tem certeza que vai para o céu, que vai para herdar a vida eterna com Deus? Ou existe algo que você precisa consertar? Conserte agora com Deus. Se for com alguma pessoa, na próxima oportunidade, você peça perdão para ela, ou vai atrás dela também. Mas não deixe de acertar, porque nós não sabemos o dia de amanhã. Nós não sabemos daqui a pouco o que vai acontecer com a nossa vida. Pai, em nome de Jesus, nessa hora, eu coloco a minha vida e a vida de cada um dos ouvintes da Rádio Dinâmica FM e daqueles que estão também pelo Facebook. Em nome de Jesus, meu Deus e meu Pai, daqueles que estão também ouvindo ou assistindo a gravação. Em nome de Jesus, Pai, libera do Teu Espírito sobre esta vida neste momento, porque ela está com seu coração aberto, com a sua vida aberta para receber a porção da Tua Palavra que foi dita neste momento, para que pela fé em Cristo Jesus, nosso Senhor e Salvador, cada um tenha livre acesso ao trono do Pai neste momento e que seja recebido pelo próprio Pai, através de Jesus que está à sua direita, quando juntamente com Ele nós temos ali a ousadia de estar diante de Deus espiritualmente. Muito obrigado, Senhor Deus, por mais um dia de vida, mais uma oportunidade de podermos estar aqui falando com cada um daqueles que estão nos ouvindo, assistindo. Em nome de Jesus, meu Deus e meu Pai, que todo o poder do mal esteja batendo em retirada desta vida agora. Que todo mal, toda doença, toda dor saia desta vida agora. Segundo a minha palavra, eu ordeno que esta doença, este câncer, este nódulo desapareça agora. Ele é maligno, mas era, porque não está mais agora. Esta vida está curada, esta vida está liberta. Esta pessoa que está passando por um problema difícil nas finanças, eu digo agora, vai embora. Toda a escassez, todo o poder do maligno que está roubando, o ladrão que estava roubando, ele está indo embora, está saindo agora. As finanças dessa pessoa estão sendo liberadas agora. A abundância de Deus vai estar aparecendo dinheiro, negócios para ela, o dinheiro na conta do banco. Vai estar aparecendo agora oportunidades de trabalho. Vai estar aparecendo agora algo que parecia impossível. O Senhor está trazendo à tona para abençoar esta pessoa através das finanças, na vida, na área financeira, Pai. Pai, esta pessoa que está com problema, com dor na coluna, em nome de Jesus, esta coluna seja endireitada. Toda hérnia de disco seja reajustada agora no lugar certo e seja colada em nome de Jesus esta hérnia e esse lugar onde já estava gasto a cartilagem que está ali, osso com osso. Anjo de Deus vai ali e coloca cartilagem, que ela possa escorregar tranquilamente, que ela possa deslizar ali os ossos da coluna, sem nenhuma dor mais, em nome de Jesus, a partir de agora, porque Jesus já levou as enfermidades sobre a cruz, e essa que estava aí era do inimigo, e o inimigo já levou embora para ele, em nome de Jesus, porque Jesus Cristo está fazendo uma obra poderosa nesta vida, a partir de hoje, Pai. Pai, obrigado, Senhor Deus, por esta oportunidade aqui na Rádio Dinâmica FM. Obrigado, Senhor Jesus, pela vida da Vanessa, que está aí na técnica de som. Obrigado, Senhor Jesus, também pelo o Hugo, também, que fica de vez em quando, pela vida do Caio, da Jéssica, do Zé Danica, da Il, do Toninho, da Regina e toda esta família, meu Pai, da Dinâmica FM, que eu também faço parte aqui, meu Pai, deste grupo, e também cada um daqueles outros que fazem programa, meu Deus, que ao sentar diante deste microfone, não esteja falando apenas das coisas desta vida, mas falando das coisas eternas, ligando com o céu, meu Pai, porque quando nós ligamos com o céu, nós desligamos com a terra, e que nossos pensamentos estejam nas coisas lá do alto, onde Cristo vive e não nas coisas daqui da terra, que nós possamos estar buscando as coisas lá do alto.

não as que são aqui na terra, porque as coisas que são lá do alto, elas são eternas, e as coisas aqui da terra são passageiras, ó Pai. Pai, muito obrigado, Senhor Deus, eu peço a tua bênção agora para aqueles que estão com depressão. Eu digo agora, depressão, saia em nome de Jesus. Fogo de Deus, coloque sobre esta vida, incendeia esse espírito maligno de depressão, que não é apenas uma doença, que é algo maligno que está implantado sobre esta pessoa, porque ela não nasceu desse jeito, e não é, ela não vai continuar assim, porque o Senhor está libertando agora, e toda enchendo esta vida de alegria, enchendo esta vida de paz, enchendo esta vida da tua presença, uma presença que nunca ela teve, que ela está tendo agora, em nome de Jesus. Que ela esteja recebendo o milagre de Deus na sua vida, e espírito de engano, espírito de morte, de toda obra maligna, que saia desta pessoa agora, e que ela foi destinada para a vida e não para a morte. A morte será somente quando ela ficar no fim da vida, ficar no fim da idade, aí sim, quando ela não puder mais, nada mais, aí sim, ela pode descansar nos braços do Senhor, mas que todos estejam buscando o Senhor neste momento. Eu te peço, eu te agradeço, porque o Senhor nos ouve e nos atende, como o Senhor sempre nos atendeu, e que os anjos do Senhor estejam guardando e protegendo a viagem, o trabalho de cada um, livrando de acidentes aéreos, de acidentes terrestres, de acidentes de percurso, acidentes de trabalho nas indústrias, ó Pai, em nome de Jesus, que o Senhor esteja guardando cada um, ó Pai. Deus, nós te agradecemos por tudo e pedimos no nome do Senhor Jesus Cristo, te agradecemos, amém e amém. E amém. Que Deus abençoe a todos. Eu espero você hoje, 7:30 PM, e também sexta-feira, 7:30 PM, e domingo às 7 PM do nosso culto da família. Todos estão convidados, sejam bem-vindos, e em nome de Jesus eu digo para todos, receba o milagre de Deus na sua vida. Toda a dor desapareceu, e agradeça a Deus por isso aí. Shalom, shalom a todos, e até a próxima oportunidade na sexta-feira às 15 horas.

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4: 4:08.
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11: Fala, fala, meu povo. Antena Mix da sua terça-feira chegando. Tudo bem? Tudo certinho? Hoje é dia 15 de setembro. Sim! Já estamos na metade do mês 9 de 2026. E aí? Ai, ai, já dá pra montar a árvore de Natal, gente? Se quiser que tem uma galera aqui da minha equipe que tá pronta, já apresentamos o Papai Noel aqui pra cá. Bobiou, a gente tá comemorando Natal. Prazerzão, sou Pai Giacomini, sua companhia nessa hora.

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Começamos com Shawn Mendes e Camila Cabello, I Know What You Did.

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2: Charlie Puff, We Don't Talk Anymore. Em instantes, muito mais sucessos pra você.
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3: 4:27.
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1: 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Os
2: Paralamas do Sucesso, esse aqui do Wagner, pedindo também, oferecendo pra Dani, Alagados. Matamos saudade, que maravilha.
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3: 4h42.
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2: Bora aqui para que o som não para, nem os alôs para você. Fala, Jefferson, um beijo para vocês. O Maior também ligado com a gente. Beijo para o Anderson, beijo para o Elias, beijo para o Matheus. E um alô especial ainda para a Tati. Fala, gente, boa terça. Bora de Post Malone, Hamilton Help.

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2: MC Leozinho, ela só pensa em veja. Esse remix de DJ Malboro, né, gente? Bons tempos. Tenho saudade às vezes. É isso aí, muito mais, por aqui.
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0: Na Dinâmica FM, a hora certa. 5 horas.

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4: Bora que a sua terça-feira não pare. Agora tem Péricles. Aqui na melhor.

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2: Chris Brown com Justin Bieber, Next to You. Fui-me. Mas amanhã tô de volta, é lógico, no mesmo horário. Tenho certeza, esperando você pra me fazer companhia. Beijão.
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6: 5:18.

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Vamos nessa, cheio de atitudes com você aonde você estiver aqui na Máquina do Tempo. Uma hora do melhor do flashback pra você na Dinâmica 105.9. 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Confira mais uma edição da Máquina do Tempo. 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Nesta terça-feira linda e esbelta, a gente anuncia com entusiasmo e um baita sorrisão, Máquina do Tempo, 15 de setembro. E aí, tá tudo bem com você? Tudo bem com a família? Espero que sim. E aperte o play que eu começo com Commodores, Don't Leave Me This Way.

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1: Não é sério. O que eles falam da juventude não é sério. Charlie Brown Jr., The Reason com The Hoobastank. E Do You Remember Phil Collins? Foi a primeirinha aqui da nossa máquina do tempo que vai ali e volta já.
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5: 5:38.
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4: Eu não falei que era rápido? Mais um destaque, mais uma curiosidade aqui no seu programa de flashback preferido. E aí, tudo na Santa Paz? Agora tem Vaia com Deus. Não vale a pena ouvir de novo.
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4: Essa foi lançada em 1990 no disco Night Owls. What's a Woman é a música mais icônica e de maior sucesso comercial da banda belga Vaya Con Dios, liderada pela marcante voz de Danny Klein. Antes dessa música, o Vaya Con Dios já tinha feito barulho com Puerto Rico, mas What's a Woman levou o grupo a outro patamar. A música alcançou o primeiro lugar nas paradas da Bélgica e da Holanda por semanas consecutivas e entrou no top 10 de diversos países europeus, tornando-se uma das canções belgas mais populares de todos os tempos. E vale a pena ouvir de novo.

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1: Que país é esse? Tchan, tchan, tchan, tchan, tchan. Que país é esse? Um dia eu fui num show, no cover do Legião Urbana, e o pessoal gritava: que país é esse? Tchan, tchan, tchan. É o meu Brasil. É, tem um palavrão no meio, mas eu não vou falar. The Best com Tina Turner. What's a Woman? Vaya con Dios. Não vale a pena ouvir de novo. Fique com Dios.
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4: 5:52.

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4: Segue a programação Máquina do Tempo aqui na sua rádio. Tá gostando? Quer participar? Quer interagir? Sempre falo no início do programa o nosso WhatsApp para você participar. Isso. Ou me segue lá no Instagram, @bonfimfm. Tô esperando o seu recadinho. Você pode mandar lá. Ô, Bonfim, manda um clássico para mim. Aqui, ó. Kiss Me, para você com Sixpence, Non The Richer.

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1: Flores, flores, as flores de plástico não morrem. Titãs, com a participação da Marisa Monte do CD, acústico MTV, New Radicals e Kiss Me, bebê.
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4: 6:08.
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1: Mais uma lembrança Maravigold, vale a pena ouvir de novo aqui na Máquina do Tempo, nesta terça-feira esbelta. Cadê hoje é o dia do pagamento? Ih, tá longe ainda. Agora tem a Martica, Toy Soldiers, não vale a pena ouvir de novo.
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1: Essa foi lançada em 1989 no disco de estreia de mesmo nome, Toy Soldiers. Foi o maior sucesso da cantora norte-americana Martica e traz histórias profundas por trás de sua sonoridade melancólica e inconfundível. Apesar da melodia envolvente e do refrão infantil, a música trata de um assunto muito sério, a dependência das drogas. Martica escreveu a canção baseada na luta real de um amigo próximo que estava tentando se livrar do vício. Os soldadinhos de brinquedo, Toy Soldiers, são uma metáfora para as pessoas controladas pela

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1: Tendo a Lua, os Paralamas do Sucesso com a participação da Pitty, também aí do acústico da MTV, dos Paralamas do Sucesso, só hit. U2, I Still Haven't Fought. E Martica, Toy Soldiers. Não vale a pena ouvir de novo? E o pessoal falou, chega por hoje, Bonfim. Então tá bom. Amanhã a gente se fala aqui na programação. Aquele abraço.
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5: 6:25.
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1: 6:36.
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1: Boa noite!
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9: Olá, uma boa noite.
8: Boa noite para você que nos acompanha em todo o país.
9: Terça-feira, 15 de setembro de 2026.
8: Vamos aos destaques do dia.
9: A infraestrutura por trás da tela. Data centers mantém o mundo conectado.
8: E Brasil sanciona a lei que cria regime tributário especial para a instalação desses espaços no país.
9: É o Redata. A medida prevê incentivos fiscais e o uso de energia renovável. Pablo Mundim.
10: A nova legislação também contempla serviços de computação em nuvem e operações de inteligência artificial, como treinamento e geração de respostas por modelos de IA.
8: Produção agrícola e pecuária.
9: Brasil colheu cerca de 361 milhões de toneladas de grãos na safra 2025-26, 2,6% a mais em relação à anterior.
8: E produção de carnes deve ultrapassar 34 milhões de toneladas em 2026 e 2027. Natália Kozlik.
11: De acordo com a Conab, o resultado permitirá um aumento nas exportações sem comprometer o abastecimento do mercado interno.
9: Um refúgio científico no meio da Amazônia.
8: Às margens do Lago Tefé, a biblioteca reúne mais de 28 mil obras ligadas à região. Cleide Lopes.
12: Localizada em uma região cercada por áreas protegidas, ela é o único local com conteúdo científico em um raio de mais de 500 quilômetros.
9: Hoje na apresentação, Luciana Vasconcelos e Nazi Brum.
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0: Sancionado o regime especial de tributação para serviços de data centers, o Redata.
1: A lei prevê incentivos fiscais e suspende a cobrança de tributos federais para a compra de equipamentos destinados à instalação, ampliação e modernização dos centros de tecnologia, os data centers.
0: Uma das obrigações das empresas é o compromisso com a sustentabilidade e o uso de energia limpa.
1: Mas você sabe o que são os data centers? Vamos entender na reportagem de Pablo Mundim.
2: Data centers são estruturas que armazenam, processam e gerenciam grandes volumes de dados e aplicações digitais. O Brasil passa a ter um regime especial de tributação para estimular a instalação de data centers no país. A nova lei cria incentivos fiscais para a compra de equipamentos usados nesses centros de processamento de dados. Para ter acesso aos benefícios, as empresas terão de cumprir contrapartidas. Entre elas, reservar pelo menos 10% da capacidade de processamento para o mercado interno, utilizar energia de fontes limpas ou renováveis e investir no país. Também haverá exigências de eficiência no uso da água para o resfriamento dos equipamentos. O secretário-executivo do Ministério da Fazenda, Rogério Seron, destaca o papel dessa medida na indústria 4.0.
3: É uma crítica muito recorrente quando se discute data centers, a questão do consumo excessivo de água e que isso pode ser um problema. As novas soluções, já que se chamam de circuitos fechados, o projeto endereça isso de uma forma muito adequada. Então, o consumo de água não será um problema. E a energia, a nossa energia, sim, esses data centers consomem muita energia, mas diferente do resto do mundo, aqui a gente produz energia limpa, de baixo carbono e renovável. Então, novamente, isso não vai ser um gargalo, vai ser uma grande oportunidade.
2: A nova legislação também contempla serviços de computação em nuvem e operações de inteligência artificial, como treinamento e geração de respostas por modelos de IA. Segundo o ministro do Desenvolvimento, Indústria, Comércio e Serviços, Márcio Elias Rosa, o regime prevê a suspensão por 5 anos de tributos na compra de componentes eletrônicos e outros equipamentos de tecnologia da informação e comunicação.
4: Há uma suspensão dos tributos federais, nós temos a expectativa de que estados nos acompanhem, que os municípios nos acompanhem, mas o fato é que há uma suspensão dos tributos federais sempre que o produto não tiver produção nacional equivalente. Desde que seja destinado para o ativo, né, imobilizado desses investimentos, e vale por 5 anos. Ou seja, nós estamos em face de uma grande inovação.
2: A entrada no programa dependerá de autorização do Ministério da Fazenda e as empresas precisam estar em dia com os tributos federais. Reportagem Pablo Mundim.
0: A gente acabou de falar dos incentivos aos data centers, aqueles galpões gigantes, verdadeiros supercomputadores que fazem a mágica da internet acontecer hoje em dia, guardando nossas fotos e fazendo funcionar a inteligência artificial.
1: Mas para entender como a gente chegou até aqui, vale a pena voltar um pouquinho no tempo e ver como a internet evoluiu ao longo das décadas.
0: Quem é dessa época vai lembrar. 30 anos atrás, navegar na web era aquela novela da conexão discada, cheia de bips, chiados e paciência.
1: Pois é, Nazi, de lá para cá tudo mudou. Hoje, mais de 90% dos brasileiros estão conectados. E aquela internet lenta deu lugar a uma rede rápida, que está na palma da mão, no celular, no trabalho e no nosso dia a dia.
0: Pois é, confira os detalhes dessa evolução na reportagem de Gabriela Noronha.
5: Quem lembra desse som inconfundível da conexão discada? Há cerca de 30 anos, esses bips e chiados significavam que alguém estava se conectando ao mundo novo. No Brasil, a internet começou a se popularizar no final dos anos 90 por meio de modems ligados à linha telefônica. Só na década de 2000, com a introdução da banda larga, foram possíveis conexões mais rápidas e estáveis, como explica Giovanni Almeida, professor da Faculdade de Ciências e Tecnologias em Engenharia da Universidade de Brasília.
6: No início, era a tecnologia discada. Então, quem poderia ter acesso à internet era quem tinha um telefone em casa. E depois, então, começa a ter uma evolução, que é quando surge a tecnologia que a gente, né, chama de rede de telefonia celular. Então, se tem desde a primeira geração, né? Aí, por isso tem 1G, 2G, 3G, 4G e hoje 5G. Aí, a partir da tecnologia 4G é que ficou mais forte, aí coincide com o uso do smartphone, surgimento do smartphone, que aí permite que hoje a gente tenha, né, esse acesso na palma da mão.
5: Com a expansão da infraestrutura de internet e a diversificação das tecnologias, cerca de 169 milhões de pessoas no Brasil já estão conectadas hoje. Segundo dados do Instituto Brasileiro de Geografia e Estatística, o IBGE, mais de 90% da população já tem acesso à rede. O que muitos não sabem é que, embora o destino final seja a tela do celular ou do computador, o caminho percorrido pelo sinal varia entre a fibra ótica, a rede móvel e o satélite. De acordo com Thiago Brown, assessor do Departamento de Investimento e Inovação do Ministério das Comunicações, cada tecnologia atende a uma realidade geográfica e a diferentes necessidades de uso.
7: O que é muito importante a gente ter em mente é que todas essas tecnologias, seja satélite, telefonia móvel ou fibra ótica, elas se complementam, né? Então, naquela região onde é mais difícil chegar à fibra ótica, a gente consegue, através de uma comunicação telefonia móvel, levar conectividade banda larga para a população. E aí, mais difícil ainda, aquela região mesmo remota de rural, de fronteira, por exemplo, em estados que tem muita densidade de floresta, mas existe gente morando ali, existem brasileiros morando ali, a gente tem a solução via satélite para levar também.
5: O assessor do Ministério das Comunicações destaca ainda que, para além das experiências cotidianas, redes estáveis e ultrarrápidas permitem o acesso a serviços públicos digitais, como telemedicina e conteúdos educativos.
7: Com a chegada da internet de alta velocidade, a gente consegue levar saúde. Um especialista da área médica consegue fazer o atendimento desse brasileiro que está numa região rural, por exemplo, né? E aí, acesso à educação nem se fala, né? A internet hoje tem todo o conteúdo de todos os tipos.
5: Para mais informações sobre as tecnologias disponíveis e a qualidade dos serviços prestados, basta consultar a página da Anatel na internet no endereço anatel.gov.br. A agência regula e fiscaliza o setor de telecomunicações, estabelecendo normas técnicas e mediando conflitos entre consumidores e operadoras. Reportagem Gabriela Noronha.
1: O Brasil colheu cerca de 361 milhões de toneladas na safra 2025-26, segundo estimativa da Companhia Nacional de Abastecimento, a Conab.
0: O volume representa alta de 2,6% em relação à temporada anterior. A área plantada também deve crescer, chegando a 83,5 milhões de hectares. Confira na reportagem.
8: A produção brasileira de grãos na safra 2025-2026 fechou o ciclo estimado em 361 milhões e 700 mil toneladas, segundo a Companhia Nacional de Abastecimento, a Conab. É o 12º e último levantamento para o período de setembro do ano passado a agosto deste ano. Os números mostram um aumento de 2,6% em relação à temporada anterior. A área de plantio estimada é de 83 milhões e 500 mil hectares, crescimento de 1,7% em comparação com o ciclo anterior. Os maiores aumentos de área estão nas lavouras de soja e milho. Segundo Nayara Bittencourt, diretora de Política Agrícola e Informações da Conab, as condições climáticas contribuíram para os dados estimados.
9: Então, em relação à soja, nós temos 180,4 milhões de toneladas colhidas. Esse resultado ele decorre tanto de uma expansão de área plantada e também das condições climáticas que foram bastante favoráveis nesse ano, com uma boa produtividade do ciclo. O milho também é uma cultura de destaque aqui, com 144 milhões de toneladas, também com condições climáticas bastante favoráveis nas principais regiões produtoras.
8: A Conab também apresentou uma estimativa para a próxima safra, de 2026 a 2027. A produção brasileira pode chegar a 366 milhões e 600 mil toneladas de grãos. Soja e milho apresentam tendência de crescimento. De acordo com a Conab, o resultado projetado reflete uma maior área semeada, o que compensa uma ligeira perda esperada na produtividade média nacional das lavouras. Quem comenta é o presidente da companhia, Silvio Porto.
10: Nós estamos apresentando aqui uma expectativa de crescimento de área praticamente para todas as culturas, mas nós estamos identificando uma redução de área no Rio Grande do Sul, mas nós estamos identificando também uma compensação dessa redução em outros estados.
8: O IBGE, que faz um levantamento anual da safra, estima para 2026 uma produção agrícola de 352 milhões e 900 mil toneladas, 2% acima do resultado registrado em 2025. Arroz, milho e soja representam 92,9% da produção.

0: estimada e ocupam 87,4% da área a ser colhida. Entre as regiões, o Centro-Oeste apresenta a maior estimativa de produção, seguido por Sul, Sudeste, Nordeste e Norte. E Mato Grosso é o maior produtor, com 32,1%, seguido por Paraná, Rio Grande do Sul, Goiás, Mato Grosso do Sul e Minas Gerais. Com locução de Thaís de Araújo, reportagem Luciana Colares de Holanda.
1: No mercado de carnes, também há projeção de alta nos próximos anos.
2: Segundo a Conab, o resultado será puxado pela produção de carne suína e de frango em 2026 e 2027.
3: Segundo projeções da Conab, Companhia Nacional de Abastecimento, a produção brasileira de carnes deve ultrapassar 34 milhões de toneladas neste ano e no próximo. O valor é 2% maior que o volume obtido em 2025 e foi influenciado sobretudo pela avicultura de corte e a suinocultura. De acordo com a Conab, o resultado permitirá um aumento nas exportações sem comprometer o abastecimento do mercado interno. Os dados divulgados nesta terça-feira também estimam alta na produção de ovos no país nos próximos anos. A publicação completa pode ser acessada no endereço www.gov.br/conab. Natália Koslick para a Voz do Brasil.
1: Atenção, participantes da Prova Nacional Docente.
2: O Instituto Nacional de Estudos e Pesquisas Educacionais Anísio Teixeira, o INEP, recomenda aos inscritos consultar com antecedência o local de prova, que será aplicada no próximo domingo, 20 de setembro.
1: As informações estão disponíveis no cartão de confirmação da inscrição no sistema PND.
2: Os portões serão abertos ao meio-dia, no horário de Brasília, e fechados pontualmente à 1 da tarde.
1: O resultado final está previsto para 15 de dezembro.
2: Mais informações em pnd.inep.gov.br.
1: Dicas do Enem.
4: Oi, meu nome é Davi Enzo e a minha pergunta é: quantas horas por dia eu preciso estudar?
1: A professora de Biologia Maria Antônia Ferreira vai responder essa dúvida. Vamos conferir.
5: Para essa pergunta, não existe uma resposta exata, porque isso é muito individual de cada um. Eu diria para vocês focarem mais em qualidade de estudo e menos em tempo. Porque, por exemplo, se você estudar 2 horas por dia, mas essas 2 horas forem bem proveitosas com foco total, é mais eficiente do que 5 horas toda hora oscilando o foco. Então, eu acho que assim, o máximo possível que você consiga manter um bom rendimento, um bom foco ali nesse tempo de estudos. Lembre-se, no dia da prova vocês estarão realizando exercícios. Vocês precisam estar preparados para responder questões. O Enem é muito mais do que simplesmente decorar um monte de teoria. Ele é uma prova de leitura, interpretação e preparação para responder exercícios.
1: As provas do Enem vão ser realizadas nos dias 8 e 15 de novembro. Se prepare e acompanhe as nossas dicas toda terça-feira aqui na Voz do Brasil e também na radiogov.ebc.com.br. Um local de conhecimento no interior do Amazonas, onde é possível acessar obras dos primeiros cientistas que pesquisaram a região.
2: Biodiversidade, populações ribeirinhas e recursos naturais estão entre os temas das pesquisas.
1: A biblioteca que fica em Tefé é um convite para pesquisadores, estudantes e qualquer pessoa que queira saber mais sobre a Amazônia brasileira.
2: Ela é um centro de pesquisa de excelência vinculado ao Ministério da Ciência, Tecnologia e Inovação.
6: Preservar a Amazônia é garantir vidas no planeta, mas para preservar é preciso conhecer, e é justamente esse o objetivo da biblioteca Henri Waterbeats. Às margens do Lago Tefé, no Amazonas, a biblioteca conta com 28 mil obras científicas dedicadas à região. Mais do que reunir livros, a biblioteca é há mais de 3 décadas uma guardiã da memória científica da Amazônia. A bibliotecária Graciete do Socorro Rolim conta um pouco sobre a sua história.
7: Nós temos vários títulos de vários viajantes naturalistas que andou aqui pela região amazônica. Se você quiser fazer uma pesquisa histórica dos primeiros estudos relacionados aqui na região, tanto na parte de biologia, botânica, zoologia, arqueologia, a parte da antropologia, esses livros, eles são fontes riquíssimos dessas informações.
6: O acervo conta com publicações

sobre a conservação da biodiversidade, uso sustentável dos recursos naturais, estudos sobre populações ribeirinhas e diversidade socioambiental. A biblioteca

0: raio de mais de 500 quilômetros, como explica Graciete do Socorro Rolim.
1: Além da importância dela científica, né, o lugar é muito bonito. Tem os janelões de vidro. Então, dá a vista direta para o Lago Tefé. A vista é muito linda.
0: Para saber mais sobre a biblioteca Henri Waterbeats, é só acessar a página mamirauá.org.br. Reportagem Cleide Lopes.
2: Os gabaritos preliminares do Exame Nacional de Avaliação da Formação Médica, o ENAMED, e da primeira etapa do Revalida já estão disponíveis para consulta.
3: O prazo para apresentar recursos termina nesta quinta-feira, dia 17 de setembro.
2: As versões definitivas do gabarito oficial da prova, objetiva e o resultado definitivo, serão publicados no dia 4 de dezembro.
3: O ENAMED avalia a formação médica. Já o Revalida comprova diplomas médicos expedidos por universidades de fora do Brasil para exercício profissional no SUS.
2: Para mais informações, acesse gov.br/inep.
3: Conhecer o território indígena e seus caminhos pode fazer toda a diferença na hora de salvar uma vida.
2: Por isso, foi implementado um projeto piloto em Dourados, no Mato Grosso do Sul, o SAMU Indígena.
3: A equipe conta com profissionais indígenas e reduzem mais da metade o tempo de resposta em emergências em saúde nos territórios.
4: Com atendimento na língua nativa, o SAMU indígena funciona 24 horas por dia, 7 dias por semana, e atende cerca de 25 mil indígenas de três etnias que vivem na Reserva Dourados, em Mato Grosso do Sul. Desde agosto do ano passado, quando foi implementado o projeto piloto, o serviço já registrou mais de 2.400 ocorrências, uma média de 204 atendimentos por mês. A secretária de Saúde Indígena do Ministério da Saúde, Lucinha Tremembé, diz que o SAMU Indígena dá mais celeridade aos atendimentos de urgência.
5: Com o SAMU, a gente consegue aí um fato muito importante, que é a redução do tempo de espera.
4: O número para acionar o serviço é o mesmo que funciona no restante do país, o 192. O que muda no caso do SAMU indígena é a equipe. Ao todo, são 14 profissionais da saúde. 7 deles são indígenas e falam fluentemente português e guarani. A equipe também conhece bem a região, o que dá mais celeridade ao atendimento. O Everton Nunes, da etnia Terena, é um dos enfermeiros que trabalham na viatura e fala da importância da rapidez na resposta ao chamado.
6: O que difere é que nós já conhecemos a aldeia, né? A gente sabe por onde conseguimos entrar, até porque em dia de chuva é mais difícil de entrar. Os condutores sabem, por aqui eu não posso passar, porque se eu passar por aqui, a minha VTR vai ficar. Essa questão de logística mesmo, da condução, do condutor levar a equipe até esse atendimento e até também do tempo resposta. Tempo é vida.
4: As comunidades indígenas da reserva de Dourados contam com o suporte de duas unidades básicas de saúde indígena, um polo base e um distrito sanitário especial indígena. Mas nos casos de ocorrências mais graves, a equipe do SAMU leva o paciente para unidades de saúde e hospitais da região para atendimento especializado. Reportagem Graziele Bezerra.
2: Com as eleições chegando, é importante reforçar: o voto é livre e secreto.
3: Prática de assédio eleitoral no trabalho é crime.
2: Quem traz os detalhes é a repórter Larissa Graciano.
7: Nos últimos 4 anos, o Ministério Público do Trabalho recebeu quase 5 mil denúncias de assédio eleitoral. O voto é secreto, é um direito previsto na Constituição. Mas tem patrão, tem chefe que usa do cargo e do poder econômico para pressionar empregados a apoiar esse ou aquele candidato. E isso é crime. No começo, a prática do assédio eleitoral envolvia pressões diretas, como ameaça de demissão. Hoje, a maioria dos casos é mais velada, como mensagens do chefe com vídeo ou pesquisas eleitorais postadas em grupos da empresa ou enviadas diretamente ao trabalhador. Falas do patrão no ambiente de trabalho, sugerindo que a situação pode ficar difícil se determinado candidato vencer, é outro exemplo. E para configurar assédio, não precisa ser um ato repetido. É que essa pressão, esse constrangimento, ainda que feito uma única vez, tem potencial de gerar medo no trabalhador e direcionar seu voto, afirmou a advogada.

0: delegada da União, Alessandra Lopes.
1: Sobretudo esse medo que a pessoa vai nutrir de ser penalizada, de ser removida, de ser transferida, né, de local, de ir para um local onde tem menos condições, de mudar a sua escala de trabalho, de perder o emprego também, né, no final das contas. A gente não quer que ninguém que esteja numa relação hierarquizada, que tenha poder econômico privilegiado, possa coagir outras pessoas e, portanto, desequilibrar o pleito.
0: Uma das provas mais comuns apresentadas pelo trabalhador são as conversas de WhatsApp. Por isso, a orientação para você que é dono de empresa ou coordenador de uma área e que tem poder hierárquico sobre seus trabalhadores é saber os limites do que pode e do que não pode, como alerta o procurador do trabalho, Igor Souza Gonçalves.
2: O empregador tem direito à sua liberdade de pensamento, à sua liberdade política, mas quando ele está dentro do ambiente empresarial, ainda que ele esteja num grupo de WhatsApp, numa conversa informal com aquele determinado trabalhador, ele deve se recordar que, em muitos casos, o que está ali não é o CPF dele, é o CNPJ dele. Então, às vezes, esse tipo de brincadeira, esse tipo de mensagem, ele pode ter uma conotação e um potencial de constranger aquele determinado trabalhador. A gente já teve diversas condenações aí a valores vultuosos, né, nas eleições de 2022, de 2024, a responsabilização de empregadores públicos e privados, condenações de dano moral coletivo que passaram e à casa dos milhões, né, porque é um dano que se entende que não é só a liberdade de pensamento do trabalhador, é um dano a toda a democracia.
0: Abrir as portas da fábrica, da loja ou da repartição pública para que um candidato converse com os funcionários é outro tipo bem comum de assédio eleitoral e deve ser denunciado. Para prevenir a prática também no serviço público, foram realizadas mais de 50 palestras em vários órgãos federais. Houve ainda a assinatura de uma parceria para dar agilidade no encaminhamento das denúncias que podem ser feitas, por exemplo, no site do MPT, o Ministério Público do Trabalho. De Brasília, Larissa Graciano.
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4: Fique agora com as notícias do Poder Judiciário e do Congresso Nacional. Uma boa noite.
3: Boa noite, até amanhã.
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7: STF analisa petição referente ao relatório da PF no âmbito do caso Master.
8: STJ define que milhas e pontos de programas de fidelidade podem ser penhorados para pagar dívidas.
7: Mesários vão até o dia 3 de outubro para concluir o treinamento para as eleições 2026.
8: Boa noite, eu sou Leandro Bezerra.
7: E eu sou Walter Lima.
8: O plenário do Supremo Tribunal Federal realizou nesta terça-feira uma sessão extraordinária com o objetivo de analisar a petição 16662 referente ao relatório produzido pela Polícia Federal no âmbito do caso Master, relacionado ao ministro Alexandre de Moraes.
7: Na sessão de hoje, os ministros debateram questão de ordem apresentada pelo decano da Corte, ministro Gilmar Mendes.
8: Os ministros, neste primeiro momento, analisam se acompanham ou não o presidente do STF, ministro Edson Fachin, no sentido de julgar a petição 16662 separadamente da petição que faz questionamentos sobre a conduta do ministro André Mendonça nas investigações sobre o caso Master.
7: Depois houve o pedido de vista do ministro Flávio Dino para ter mais tempo para analisar o caso e o julgamento foi suspenso.
8: Milhas aéreas e pontos de programas de fidelidade podem ser penhorados para pagar dívidas.
7: O entendimento é do STJ, Fátima Uchoa.
9: A penhora é um ato processual que vincula bens do devedor ao pagamento de dívidas. Uma empresa credora pediu que operadoras de cartão de crédito e programas de fidelidade de companhias aéreas informassem a existência de pontos em nome de um devedor. O Tribunal de Justiça do Distrito Federal negou o pedido, mas no STJ, a relatora ministra Nancy Andrighi destacou que a lei não impede, em regra, a penhora de pontos de fidelidade com valor econômico, que são considerados bens digitais integrantes do patrimônio do devedor. E no caso julgado, a empresa deverá indicar quais programas pretende consultar para que o tribunal de origem avalie a possibilidade de penhora.
8: Você já teve dificuldade para se desconectar do trabalho?
7: Para chamar a atenção para este problema, o TST e a Universidade de Brasília lançaram uma campanha sobre saúde

0: Mental, Larissa Batista.
1: A campanha tem um recado direto: sua saúde é a fronteira que o trabalho não pode ultrapassar. E ela mostra que o descanso também é cuidado. Os materiais serão divulgados durante o mês de setembro nas redes sociais da Justiça do Trabalho, em parceria com os 24 TRTs espalhados pelo Brasil. Não deixe de conferir. E se precisar de apoio emocional, ligue para o Centro de Valorização da Vida, pelo número 188. As ligações são gratuitas e o atendimento é feito 24 horas por dia.
2: Mesários têm até o dia 3 de outubro para concluir treinamento para eleições 2026.
3: Capacitação pode ser feita pelo aplicativo Mesário ou pelo ambiente virtual de aprendizagem do TSE. Fábio Ruas.
4: Além da capacitação à distância, o treinamento também pode ser presencial, de acordo com a orientação de cada cartório eleitoral. O curso virtual reúne informações sobre os procedimentos que deverão ser adotados por quem vai trabalhar nas sessões eleitorais. O conteúdo foi atualizado para as eleições 2026 e contempla o novo fluxo de votação, com orientações práticas para o dia da eleição. Quem concluir o treinamento e trabalhar nos dois turnos poderá acumular 6 dias de folga.
2: Justiça Federal condena líder de esquema financeiro a mais de 23 anos de prisão por lavagem de dinheiro.
3: Decisão atendeu a pedido do MPF e também responsabilizou outros dois envolvidos na fraude. Carla Zanetti.
5: Segundo investigações, o esquema fraudulento operava a partir da cooptação de vítimas para contratação de empréstimos consignados de alto valor em instituições financeiras. Em troca, os suspeitos prometiam quitar as parcelas dos financiamentos e repassar os lucros do investimento para as vítimas. Entre 2019 e 2022, foram movimentados cerca de R$ 156 milhões. O réu líder do esquema foi condenado a 23 anos de reclusão por lavagem de dinheiro. Já os outros dois acusados já estão cumprindo as próprias penas.
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2: A você uma boa noite.
3: E até amanhã.
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8: Eu sou Humberto Pinheiro e estes são os destaques de hoje do Jornal do Senado, que começa agora. Senado deve analisar projeto que protege recursos do Fundo Constitucional do Distrito Federal. Campanha busca conscientizar a população sobre a doação de órgãos. Senado vende mais de 20 mil livros na Bienal de São Paulo. Boa noite. O Senado Federal deve analisar o projeto de lei complementar que busca proteger os recursos do Fundo Constitucional do Distrito Federal. A proposta altera o novo arcabouço fiscal para garantir o funcionamento dos serviços essenciais da capital do país. Repórter Douglas Castilho.
9: O texto tem como objetivo central retirar o Fundo Constitucional do Distrito Federal, o FCDF, das restrições fiscais que recentemente passaram a limitar o aumento dos seus recursos. O FCDF é utilizado para manter as polícias militar, civil e penal, o Corpo de Bombeiros, a saúde e a educação de Brasília, mas passou a ter seu orçamento obrigatoriamente limitado nos anos em que a União registrar contas no vermelho. O consultor de orçamento do Senado, Sérgio Machado, demonstrou cautela com as idas e vindas de exceções às regras fiscais, porque podem prejudicar a transparência orçamentária.
10: O problema da inclusão sucessiva de exceções às regras fiscais é que isso traz prejuízo à transparência, à simplicidade do nosso sistema orçamentário e, em alguma medida, à própria efetividade da medida original. Por outro lado, é claro que há mérito em muitas dessas exceções. Afinal, estamos mesmo tratando de uma obrigação prevista constitucionalmente.
9: A lei do arcabouço fiscal já já havia excluído expressamente o FCDF dos limites de controle de gasto. Mas uma lei complementar aprovada em agosto estabeleceu uma regra geral que afetou os repasses ao fundo. O projeto agora apresentado altera esse quadro ao inserir uma exceção expressa para o FCDF.

0: garantindo que seu reajuste volte a acompanhar integralmente a variação da receita corrente líquida. O projeto aguarda envio para as comissões do Senado.
1: Estamos em um mês marcado por campanhas de conscientização sobre diversos temas. Uma delas é o Setembro Verde, que alerta para a importância da doação de órgãos. A campanha busca informar a população e incentivar a doação, um gesto que pode salvar vidas. Repórter Lana Dias.
2: A decisão comunicada de se tornar um doador de órgãos pode orientar a família no momento de luto e, principalmente, salvar a vida de quem aguarda um transplante. É por isso que existe o Setembro Verde, com o objetivo de conscientizar a população sobre a importância da doação. A campanha é relacionada ao Dia Nacional da Doação de Órgãos, em 27 de setembro, e busca, sobretudo, incentivar as pessoas a expressarem a vontade ainda em vida às suas famílias, como explicou a médica nefrologista da Fundação ProRim, Amanda Meyer da Luz.
3: Durante todo esse mês, nós procuramos esclarecer dúvidas, combater mitos e, principalmente, estimular pessoas a ter essa conversa com a sua família sobre o seu desejo de serem doadores. Hoje nós sabemos que existem mais de 45 mil pessoas em uma lista de espera para um rim.
2: A doação pode acontecer em duas circunstâncias. A primeira é com o doador vivo, quando estiver saudável e em condições para que o procedimento não prejudique sua saúde. A outra é com o doador falecido, quando a morte encefálica é decretada. Amanda esclareceu que, nessa situação, a família é acolhida e consultada sobre a doação.
3: Após a confirmação, então, dessa morte encefálica, a família é acolhida e é consultada sobre a doação. Se houver, então, a autorização, são realizados, então, por último, exames para avaliar quais órgãos, né, podem ser aproveitados. Um deles, então, pode ser o rim. Então, a central de transplantes identifica o possível depois receptor, segundo os critérios clínicos, critérios de compatibilidade, tempo de espera e logística para a chegada do órgão na pessoa que será a receptora.
2: A doação e o transplante de órgãos e tecidos são incentivados por lei no Brasil, que prevê, na última semana de setembro, a realização de atividades de conscientização dos estudantes de todos os níveis de ensino. Quem deseja ser doador ou doadora de órgãos deve conversar com a família. Mais de 49.500 pessoas aguardam transplante de órgãos no Brasil, segundo a lista de espera do Ministério da Saúde.
1: Mais de 20 mil livros foram vendidos pela Livraria do Senado durante a Bienal do Livro de São Paulo, realizada neste mês. A Constituição Federal e títulos sobre a história do Brasil estiveram entre as obras mais procuradas. Outro destaque foi a coleção Em Miúdos, que leva a educação cidadã a crianças e jovens por meio de ilustrações e linguagem informal. A 28ª Bienal Internacional do Livro de São Paulo terminou no domingo, dia 13. O Senado levou ao público uma variedade de títulos e também apresentou iniciativas de educação legislativa, preservação da memória e participação popular. A reportagem é de Yasmin Rodrigues.
4: O Senado participou com cerca de 250 títulos publicados pela própria casa. O espaço também recebeu atividades sobre o arquivo e a biblioteca do Senado, a coleção Escritoras do Brasil, Sustentabilidade e o programa E-Cidadania, que aproxima a população do processo legislativo. A servidora do Senado, Paula Oda, explica que a proposta foi apresentar ao visitante diferentes formas de conhecer e se aproximar da casa.
5: O espaço de eventos, ele é muito interessante, porque a instituição tem a possibilidade de conversar com a sociedade aqui. E mais do que vir aqui só e vender livros, a gente está aqui para representar a instituição, a gente está aqui para demonstrar, né, tudo o que a gente tem de melhor para o cidadão, que muitas vezes não conhece tudo isso.
4: Entre livros de história e legislação e documentos que preservam a memória do país, a presença na Bienal mostrou que aproximar o cidadão do legislativo também pode começar por algo tão simples quanto a abrir um livro.
1: Um projeto que autoriza porte de arma de fogo para mulheres sob medida protetiva da Lei Maria da Penha avança no Senado. Ao defender o projeto, o relator, senador Flávio Bolsonaro, do PL do Rio de Janeiro, alegou que o agressor se aproveita da vulnerabilidade física da mulher para colocá-la novamente em risco e defendeu a concessão do porte. A reportagem é de Bruno Lourenço.
6: O projeto de lei que está pronto para ser votado na Comissão de Segurança Pública altera o Estatuto do Desarmamento para garantir o direito ao porte de arma de fogo a mulheres sob o amparo de medidas protetivas da Lei Maria da Penha. O texto também reduz a idade mínima de 25 para 18 anos

0: tanto para aquisição quanto para o porte de arma pelas vítimas. O relator, senador Flávio Bolsonaro, do PL do Rio de Janeiro, alegou que o agressor se aproveita da vulnerabilidade física da mulher para colocá-la novamente em risco e defendeu a concessão do porte.
1: A arma de fogo, caso assim deseje a mulher, sob medida protetiva de urgência, servirá como instrumento equalizador contra a diferença de força física existente entre ela e o agressor. Ressaltamos que o porte de arma de fogo não será obrigatório, mas apenas facultativo, somente para as mulheres sob medidas protetivas de urgência e que cumpram os requisitos arrolados no presente projeto de lei e no corpo normativo do próprio estatuto.
0: A CSP pode acrescentar alteração ao texto aprovado na Comissão de Direitos Humanos para deixar claro que, revogada a medida protetiva de urgência, cessará também a autorização excepcional para a arma de fogo, mas nada impedirá a mulher de buscar a posse da arma dentro das regras gerais do estatuto.
2: Eleições 2026.
3: Nas eleições deste ano, presos em regime provisório poderão votar. No entanto, essa pode ser a última vez que brasileiros nessa condição participam das eleições. Isso porque a lei antifacção que entrou em vigor em março de 2026 proíbe o alistamento eleitoral e o voto de pessoas presas, seja em regime definitivo ou provisório. Porém, o Tribunal Superior Eleitoral decidiu suspender esse trecho da legislação, permitindo que presos provisórios e adolescentes que cumprem medidas judiciais restritivas votem em outubro. O TSE argumentou que a lei antifacção viola o princípio da anualidade eleitoral, que impede mudanças na legislação a menos de um ano da eleição. O Supremo Tribunal Federal também pode julgar o tema para manter ou anular, em definitivo, o direito ao alistamento e ao voto do preso provisório. A Constituição já proíbe o voto de pessoas condenadas em decisão final. Nos últimos anos, a Justiça Eleitoral instalou cabines de votação em alguns estabelecimentos penais para garantir o direito dos presos. Em 2026, poderá votar o preso sem condenação definitiva que estiver com o título eleitoral em dia e tiver solicitado o voto. O prazo para o pedido terminou em maio. Com trabalhos técnicos de Eliseu Caires, o Jornal do Senado fica por aqui. Acompanhe agora as notícias da Câmara dos Deputados. Boa noite e até amanhã.
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5: O plenário pode votar punição para quem tentar fraudar interdição de idosos.
6: Avança projeto que cria política de reintegração de brasileiros deportados.
5: Gestantes poderão ter direito a condições especiais em concursos públicos.
6: Boa noite. Os deputados estão analisando a proposta que garante condições especiais para mulheres grávidas em concursos públicos. A repórter Fabielle Pires traz mais informações sobre a proposta.
7: Um projeto de lei em discussão na Câmara dos Deputados quer garantir que mulheres grávidas ou puérperas não sejam prejudicadas em concursos públicos por causa da gestação ou do parto. A autora da proposta, a deputada Denise Pessoa, do PT do Rio Grande do Sul, disse que apresentou o texto ao acompanhar notícias de gestantes prejudicadas em concursos. Em 2025, por exemplo, 3 grávidas passaram por dificuldades no concurso nacional unificado ao não conseguirem da banca organizadora autorização para assistir de forma remota ao curso de formação em caso de parto. Pelo texto em discussão na Câmara, candidatas impossibilitadas de participar de qualquer etapa de concurso público em razão da gestação, parto ou puerpério terão direito a participar remotamente da fase do certame quando houver compatibilidade com a situação de saúde, desde que essa forma de participação não frustre o caráter competitivo do concurso. A proposta também permite a realização da prova em segunda chamada, quando a candidata não puder comparecer no dia previsto em edital, com nova data a ser agendada pela banca organizadora. A impossibilidade deverá ser comprovada antes ou imediatamente após a realização da prova, mediante documento assinado por profissional médico. O direito será garantido em qualquer estágio da gestação para todas as etapas do concurso, independentemente de previsão expressa no edital. Segundo a autora do projeto, Denise Pessoa, a segunda chamada e a participação remota de gestantes em etapas de concurso público já vem sendo conquistadas na Justiça.
8: Essa proposta ela é importante porque ela combate e enfrenta uma desigualdade que atinge as mulheres. A gente sabe que esse é um caso que já apareceu, como eu disse, em vários concursos especialmente no concurso nacional unificado, e que decisões judiciais

0: para garantir o direito às mulheres. E, portanto, a gente transforma em legislação algo que já vem sendo reconhecido em processos judiciais. É importante que as mulheres elas possam correr em condições iguais e elas não precisem ser punidas por uma condição física que não deveria ser um fator de exclusão.
1: O projeto que garante a gestantes ou puérperas condições diferenciadas em concursos públicos foi aprovada pela Comissão de Administração e Serviço Público. O texto ainda vai passar pelas Comissões de Defesa dos Direitos da Mulher e de Constituição e Justiça. Da Rádio Câmara de Brasília, Fabielle Pires.
2: Economia.
3: Josenildo, do PDT do Amapá, defende a aprovação de projeto que cria regras para reduzir a burocracia. Autor da matéria, ele explica que o objetivo é digitalizar processos de licenciamento com prioridade para microempresas, pequenos negócios e empreendedores individuais.
4: Josenildo propõe que os órgãos públicos deixem de exigir documentos já disponíveis bases de dados governamentais. O deputado aponta que a integração dos sistemas vai reduzir custos, acelerar as decisões administrativas e melhorar o ambiente de negócios.
3: Carlos Veras, do PT de Pernambuco, apoia projeto que regulamenta a criação e o funcionamento das cooperativas solidárias. O texto define essas entidades como sociedades sem fins lucrativos e voltadas à promoção social, geração de renda e superação das desigualdades.
4: Carlos Veras entende que o projeto oferece a essas cooperativas tratamento tributário diferenciado e prioridade em licitações públicas. Além disso, a proposta regulamenta a atuação das cooperativas em finanças solidárias e em plataformas digitais de trabalho.
3: João Carlos Bacelar, do PL da Bahia, pediu informações à Casa Civil sobre a regulamentação de incentivos fiscais para sistemas de armazenamento de energia por baterias. Ele quer saber como o governo pretende incluir essa tecnologia no regime especial de incentivos para o desenvolvimento da infraestrutura, o REIDI.
4: O deputado pede esclarecimento sobre o andamento da regulamentação e os estudos técnicos, fiscais e regulatórios relacionados ao tema. João Carlos Bacelar argumenta que a medida pode incentivar investimentos e fortalecer a infraestrutura do setor elétrico.
3: Projeto de Heloísa Helena, da Rede do Rio de Janeiro, proíbe as apostas esportivas online no Brasil. A parlamentar argumenta que a expansão das bets contribui para o endividamento das famílias e para o aumento do transtorno relacionado ao vício em jogos.
5: O que acontece hoje é que as pessoas não precisam nem se deslocar de casa, como se fazia antes, para jogar nos cassinos, nos bingos ou em qualquer lugar. As pessoas com um celular, elas podem ter toda a sua vida destruída. São muitos casos de ludopatia já diagnosticados, casos gravíssimos de famílias inteiras que perdem tudo que têm, muitos jovens suicidam em função dessa jogatina que são as bets. Então, nós entendemos que é de fundamental importância que elas sejam proibidas.
4: Heloísa Helena critica a regulamentação do setor e alerta que a arrecadação tributária obtida com as apostas não compensa os impactos sociais causados pelo vício em jogos. Ela acrescenta que grande parte dos recursos movimentados por essas plataformas vai para o exterior.
2: Trabalho.
3: Delegado Éder Mauro, do PL do Pará, defende a criação de uma política de qualificação profissional e reinserção no mercado de trabalho para pais de pessoas com deficiência após a morte de quem era cuidado. A proposta prioriza esse público em programas federais de capacitação e intermediação de emprego.
4: Delegado Éder Mauro afirma que os beneficiários também poderão receber acompanhamento psicossocial e participar de ações de empreendedorismo. Ele argumenta que a ideia é reduzir a vulnerabilidade de famílias que deixaram o mercado de trabalho para exercer o cuidado contínuo.
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2: Relações Exteriores.

0: proposta que cria política para a reintegração de brasileiros deportados ou repatriados avançou na Câmara. A repórter Silvia Munhato tem mais detalhes.
1: A Comissão de Previdência, Assistência Social, Infância, Adolescência e Família da Câmara dos Deputados aprovou o projeto que cria a política Reintegra Brasil. O objetivo é apoiar a reinserção social e profissional de brasileiros que retornam ao país após repatriação ou deportação. Em 2025, 3.924 brasileiros foram deportados pelos Estados Unidos e outros 3.050 tiveram que sair da União Europeia. A deputada Rogéria Santos, do Republicanos da Bahia, relatora do texto, destacou que esses brasileiros chegam ao país com dificuldades econômicas, mas também com outros problemas.
2: Existe um outro pormenor também, que na sua maioria eles retornam ao Brasil, inclusive indocumentados, com seus documentos expirados, com dificuldades de acessar o poder público, inclusive em relação à saúde. E aí, a política ela vem trazendo exatamente esse bojo para acolher e reintegrar esses brasileiros.
1: Entre as medidas previstas está a criação de unidades de recepção nos pontos de entrada no país, com encaminhamento para abrigos temporários ou auxílio para transporte até o município de origem. Também deverá ser ofertado atendimento psicológico e assistência social, além da criação de espaços de convivência para mães e filhos e apoio para a localização de parentes no Brasil. O texto ainda concede atendimento prioritário no Cadastro Único para Programas Sociais e prioridade no acesso ao Bolsa Família e ao benefício de prestação continuada. Outras ações estão relacionadas à empregabilidade das pessoas e à proteção de bens adquiridos no exterior. A proposta que cria uma política de acolhimento de deportados e repatriados será analisada agora pelas Comissões de Finanças e Tributação e de Constituição e Justiça. Da Rádio Câmara de Brasília, Silvia Munhato.
3: Desenvolvimento Regional.
4: Sérgio Brito, do PSD da Bahia, solicita a realização de uma audiência pública para discutir o projeto que transfere às assembleias legislativas a competência para criar municípios. A ideia é impulsionar o desenvolvimento regional de distritos com potencial econômico.
5: A criação de novos municípios tem relação direta com o desenvolvimento regional. Tem distritos e comunidades que comprovadamente têm capacidade de crescer, se desenvolver, gerando renda e progresso para centenas de regiões pelo Brasil. O projeto estabelece critérios claros e responsáveis, assegurando que novas unidades administrativas tenham viabilidade econômica, social e estrutural, garantindo a sustentabilidade e melhor prestação de serviços à população.
0: Sérgio Brito cita como exemplos os distritos baianos de Roda Velha e Rosário para defender a proposta. Segundo o deputado, o projeto estabelece critérios técnicos para a criação dos municípios e pode facilitar o acesso da população a serviços públicos, além de estimular o desenvolvimento regional.
4: Da Vitória, do PP do Espírito Santo, defende a aprovação de projeto que permite transformar a ocupação regular de terrenos de marinha em direito de uso registrado em cartório. Pela proposta de sua autoria, a União permanece como proprietária, enquanto o morador passa a ter o domínio útil do imóvel.
0: Da Vitória explica que a medida alcança ocupantes inscritos na Secretaria do Patrimônio da União com posse pacífica há pelo menos 5 anos. O texto mantém a cobrança anual pelo domínio útil do terreno, além da taxa devida quando esse direito for transferido a outra pessoa.
4: Está pronto para a pauta da Comissão da Amazônia o relatório de Dilvanda Faro, do PT do Pará, ao projeto que amplia garantias em desapropriações por utilidade pública. O texto determina processo prévio e proteção reforçada a comunidades tradicionais e famílias de baixa renda.
0: De acordo com Dilvanda Faro, o projeto supera a lógica patrimonial ao incorporar dimensões sociais, culturais e territoriais, garantindo a manifestação prévia dos atingidos e reconhecendo o valor subjetivo da terra.
4: É de Elmar Nascimento, do União da Bahia, projeto para levar perícias médicas do INSS a localidades de difícil acesso. Entre os

0: critérios previstos estão distância superior a 100 quilômetros da agência mais próxima, problemas de deslocamento da população e demanda reprimida pelo atendimento.
1: A proposta de Elmar Nascimento determina que o atendimento ocorra pelo menos uma vez por mês nessas localidades. Ele explica que, ao cumprir a medida, o INSS poderá utilizar unidades móveis, realizar mutirões, recorrer à telemedicina ou deslocar peritos para os municípios.
2: Meio Ambiente.
0: Gleisi Hoffmann, do PT do Paraná, quer proibir a exportação de animais destinados ao abate ou à engorda para abate no exterior. A medida vale para bovinos, búfalos, ovinos, caprinos, suínos e equídeos e prevê multas de até R$ 20 mil por animal, além de outras sanções para quem descumprir a regra.
1: Gleisi Hoffmann ressalta que a proposta não impede a exportação de animais para reprodução, pesquisa e conservação. Segundo a deputada, a iniciativa amplia a proteção e o bem-estar animal e, ao mesmo tempo, estimula o processamento da carne no Brasil, gerando mais valor e emprego no país.
0: Baleia Rossi, do MDB de São Paulo, defende o projeto que autoriza o sepultamento de animais de estimação em jazigos pertencentes à família do tutor, em cemitérios públicos e privados. Ele argumenta que a proposta reconhece o vínculo afetivo entre os tutores e seus animais.
1: De acordo com Baleia Rossi, o projeto estabelece critérios para o sepultamento dos animais, como a comprovação de que a morte não foi causada por doença infecto-contagiosa. Ele afirma que a medida também exige autorização prévia da administração do cemitério.
0: Mário Frias, do PL de São Paulo, é um dos autores da proposta que endurece as regras de proteção aos animais. A ideia é aumentar as penas para crimes de maus-tratos, tornar esses crimes hediondos e imprescritíveis e determinar a perda da guarda dos animais pelos condenados.
1: O texto, que tem apoio de Mário Frias, também prevê educação sobre proteção animal nas escolas, atendimento veterinário público com castração gratuita e a criação de um cadastro nacional de pessoas condenadas por crimes contra animais.
2: Justiça.
0: Está pronto para ir a plenário o projeto que prevê punições para quem interditar idoso de forma abusiva. A repórter Paula Bittar explica a proposta.
3: A Comissão de Constituição e Justiça da Câmara aprovou um projeto que cria sanções civis e penais para quem tentar interditar idosos de forma abusiva ou fraudulenta. O objetivo é impedir que familiares ou pessoas de confiança utilizem processos judiciais de interdição para assumir o controle de bens e rendimentos de idosos que ainda possuem plena capacidade. O relator, deputado Felipe Carreiras, do PSB de Pernambuco, considerou que é necessário garantir o caráter de medida excepcional para a curatela, com o objetivo apenas de assegurar apoio aos que não consigam praticar atos da vida civil de forma autônoma. Para ele, utilizar a medida com finalidade patrimonial e sucessória representa evidente desvio de finalidade e vulnera direitos fundamentais à liberdade, à autonomia privada, ao patrimônio e à dignidade da pessoa humana. O texto aprovado define a tentativa de curatela por má-fé como motivo para excluir o herdeiro da sucessão, resultando na perda do direito à herança. Além da sanção civil, o projeto altera o Estatuto da Pessoa Idosa para aumentar a punição nos casos de apropriação ou desvio de bens. A pena para esse crime, que é de reclusão de 1 a 4 anos e multa, será aumentada de 1/3 até a metade se ele for praticado mediante a instauração de processo de curatela abusiva ou fundada em motivos falsos. A proposta também atualiza termos legais e permite que o juiz reconheça a intenção de enganar de forma mais ágil durante o processo, evitando que a lentidão da justiça beneficie herdeiros de má-fé. A proposta, que cria sanções civis e penais para quem tentar interditar idosos de forma abusiva ou fraudulenta, ainda será analisada pelo plenário. Da Rádio Câmara de Brasília, Paula Bittar.
2: Segurança Pública.
1: Projeto de defensor Stélio Denner, do União de Roraima, inclui na Lei Maria da Penha o monitoramento eletrônico do agressor como medida protetiva de urgência em situações de alto risco à mulher. Segundo o deputado, a iniciativa visa conter a escalada do feminicídio no Brasil.
0: Pelo texto de defensor Stélio Denner, o juiz deverá observar novos critérios

0: para conceder a medida protetiva, como casos de ameaça grave, histórico de agressões e perseguição. O texto também prevê a integração da tornozeleira eletrônica com mecanismos de alerta direto à vítima.
1: Direitos Humanos.
2: Amanda Gentil, do PP do Maranhão, recomenda a aprovação de proposta de emenda à Constituição que inclui a primeira infância como etapa prioritária na proteção dos direitos e garantias das crianças. Relatora da matéria, ela propõe reforçar a obrigação do poder público no desenvolvimento integral até os 6 anos de idade.
0: O substitutivo de Amanda Gentil determina que União, Estados, Distrito Federal e atuem de forma integrada em políticas para a primeira infância. O texto também exige a divulgação dos recursos destinados a essas ações e inclui creches e visitas domiciliares entre as medidas previstas.
1: Educação.
2: Jorge Sola, do PT da Bahia, defende a ampliação das escolas públicas em tempo integral, especialmente no ensino médio. Para o deputado, a política é também uma medida de enfrentamento ao crime organizado, já que é nessa faixa etária que adolescentes são mais vulneráveis ao aliciamento.
3: Oferecer escola de tempo integral, ou seja, segunda a sexta, de manhã e de tarde, o dia todo, com alimentação durante todo o dia, com formação profissional, com qualificação em várias áreas, cultura, esporte, línguas. E você, com isso, permite, né, que esse adolescente tenha uma melhor formação e perspectivas futuras, sendo afastado do risco da cooptação pelo crime organizado.
0: Jorge Sola acrescenta que a Bahia já conta com mais de 70 escolas de ensino médio reformadas ou construídas, com laboratórios, auditórios e espaços esportivos, e que outras 252 serão.
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1: 8 horas.
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5: Colegas, cumprimento a mesa diretora, os meus colegas João Vitor, vice-presidente, Sheila, secretário, os demais vereadores, todos que estão presentes no plenário. Renato, obrigado pela presença de todos, os que nos acompanham também pelas redes no YouTube, Facebook, retransmissão da Dinâmica amanhã, 20 horas. Boa noite a todos. Hoje o assunto vai ser mais curto. Nós tivemos o adiamento da celebração do 7 de setembro, né, que seria dia 6 de setembro, na verdade, que foi uma decisão feita pela Prefeitura justamente para não sobrecarregar as mães que às vezes ficariam o tempo todo cuidando, principalmente as mães, né, que ficam cuidando das crianças. E aí foi decidido de fazer no outro dia, no domingo, e aí no fim acabou chovendo, a Prefeitura sabiamente desmarcou, alguns outros municípios mantiveram e tiveram problemas aí, claro, isso não, a gente vai muito pela meteorologia, né? Mas a Prefeitura acabou desmarcando e remarcou então agora para o dia 16, que justamente também é aniversário da cidade, e por conta disso nós teremos as celebrações do aniversário da cidade, o 7 de setembro, tudo na quarta-feira, então estão todos, os colegas estão todos convidados a participarem também dessa celebração, independente de questões políticas, estaremos celebrando a independência do país e também aniversário da nossa cidade querida. Então fica aqui o convite a todos. Vou reforçar o convite aqui, que a secretária já leu, sobre a corrida noturna que vai ser realizada dia 19 de setembro, às 18 horas, e finalizando... Não tem a hora de finalizar, só tem a hora que vai começar aqui. Começa às 18 horas, né, o evento, e a corrida às 19, uma realização da Prefeitura, Secretaria de Esportes. Então, parabéns ao Lopes aí e a todos os organizadores que têm levado essa geração de corredores, dos quais nós temos o vereador Miller aqui, que está sempre envolvido, né, Miller? Você vai participar? Ah, então vai participar, vai representando a gente lá, viu? Então... Fica o convite aí, 19 de setembro, no sábado, a partir das 18 horas, abertura do evento, e a corrida às 19, corrida noturna aí, então estão todos convidados.

0: Tem sido uma frequência entre os municípios essa corrida noturna, então é muito bacana, outros municípios também realizaram. Então é isso. Uma cobrança que todos os vereadores têm tido aí, é o único assunto que eu vou tratar fora esses, é em relação à água. Creio que os demais vereadores talvez vão falar também. Recebemos cobranças todos os dias e cobranças, às vezes, as pessoas com razão, né, nos cobram. E então a gente repassa essa cobrança aí, ó, à prefeitura. Nós aprovamos aqui na Câmara esse financiamento para que a prefeitura faça o projeto de ampliação do sistema de tratamento, distribuição e esgoto, de água e esgoto da cidade. E o que nós poderíamos fazer aqui, nós temos feito, né, Rafael? Agora cabe a cobrança da prefeitura para que situações como essa, que já se arrastam há décadas, né, vale lembrar, claro, que esse problema não vem de agora, é de muitos anos, mas não importa. Quem tem que resolver é quem está agora. E é uma das dos compromissos que o Guina assumiu como prefeito, era buscar soluções para essa situação. Então nós estamos aí aguardando e cobrando a prefeitura. Nós entendemos, nós vereadores também temos problema de falta de água em casa, não são só os munícipes, mas nós vereadores também temos enfrentado esse problema. Então nós cobramos a prefeitura para que envie qual que é a previsão de quando vai começar esse projeto. Renato, se já tiver alguma informação, quando vai começar, como é que está o desenvolvimento desse projeto. Sei que a prefeitura tem se reunido com algumas equipes, inclusive uma delas foi eu que trouxe, para que pudesse desenvolver o projeto de captação, tratamento, desenvolvimento de toda essa estação de tratamento de esgoto nova que vai ser implantado aqui também. Claro que é um investimento milionário, mas que precisa acontecer. Todos os anos temos esse problema de falta de água e o cidadão que paga a sua conta não pode pagar uma conta por um serviço que não está sendo fornecido. E nós nos colocamos aqui, claro, do lado do cidadão, também entendendo que essa é uma urgência que precisa ser levado em consideração e ter a prioridade acima de qualquer outro projeto, pelo menos para que as pessoas saibam quando vai começar e quando vai ter uma perspectiva de melhora, porque, como eu falei, os colegas todos são cobrados, nós acompanhamos as cobranças, nós temos o nosso grupo de WhatsApp aqui, a gente sabe que os vereadores são muito cobrados e com razão, como eu falei. As contas são pagas, mas o que o cidadão quer é chegar no fim do dia, ter água para tomar banho, para lavar sua roupa, para fazer seus afazeres, comida. E nós cobramos aqui o Guina, a Secretaria de Obras, para que nos dê uma posição. Houve uma reunião com a Comissão de Serviço de Administração, se eu não me engano, Rafael, qual que é a sua comissão? Saúde, Educação e Meio Ambiente. Saúde e Meio Ambiente. Que foi uma reunião com o João Paulo também, participou. Então, depois, se tiver no horário de liderança, quiser tratar um pouco sobre o que foi falado aí, para que a gente possa passar para a população a reunião que foi feita com o João Paulo. Então, nós esperamos aí, aguardando, para que essa situação possa, pelo menos, ter uma luz no fim do túnel e a gente consiga passar para a população a cobrança que nos é feita. Mas é isso, obrigado, boa noite a todos.
1: Temos agora na sequência a discussão do vereador Marcos Mendes Dias.
0: Com a palavra, vereador Marcos Mendes Dias.
2: Boa noite, senhor presidente, toda a mesa diretora, senhores vereadores, vereadora, todos presentes no plenário. Gostaria de iniciar a minha fala falando a respeito do Vale das Primaveras, um bairro onde nós temos ali olhado por aquele bairro e cobrado também. Durante a semana fui cobrado ali pelo fato de alguns bueiros, né, estarem entupidos. Inclusive, é o meu pedido de indicação a limpeza de bueiro hoje. Mas eu gostaria, especialmente ali na rua Ângelo Volpone, à esquina ali com a Marcos Victor Scott. Existem ali bueiros ali abertos, esgoto a céu aberto, e hoje eu pude, fui muito bem recebido pelo secretário de governo Renato, onde passei a situação, e ele prontamente já deu caminho para que fosse resolvido esse problema ali no bairro. Eu gostaria de trazer aí a tranquilidade aos moradores e dizer que foi passado o pedido, e eu tenho certeza, confio, que será resolvido também o pedido de uma lixeira ali naquela rua, onde há um acúmulo de lixo, onde pessoas jogam, né, escolheram justamente aquele local para jogar lixo, o cachorro vem, acaba

0: estraçalhando ali sacolas e acaba entupindo também os bueiros. Peço ao senhor secretário de obras que estude uma maneira de cuidar ali daqueles bueiros ali do bairro. Bueiros abertos, durante o dia não há quem suporte o mau cheiro daqueles bueiros, né? Principalmente ali, os moradores ali do bairro estão já cansados dessa situação, têm cobrado, e é necessário, né? É necessário que o caminhão hidrojato passe, pelo menos, bimestralmente ali, para que possa manter ali aqueles bueiros limpos. Um assunto que todos os vereadores abordaram, não vou deixar de falar também a respeito da água da nossa cidade, onde creio eu que não só os vereadores, mas também certamente os secretários, o prefeito, têm sido cobrado pela falta de água, né? Pela falta de água. Sabemos que um problema da CEMIG, uma queda de energia, veio a queimar bombas. Já é uma sugestão nossa desde o ano passado, no nosso mandato, nós temos trazido aqui ideias, né, sugerido para que haja bombas reservas para que não chegue ao extremo. Se a Secretaria de Obras, né, tivesse essas bombas reservas e uma queda de energia onde venha queimar essas bombas, rapidamente houvesse a substituição dessas bombas, não chegaria nessa situação que chegou. As caixas de água, as caixas d'água dos bairros, né, elas acabam faltando a água, decanta toda aquela sujeira no fundo da caixa, e quando volta a água, além das pessoas já estarem sofrendo pela falta de água, aí quando chega a água, vem uma água cheia de barro, né? Isso é por conta de não ter um planejamento. Então, nós vamos trazer ideias aqui que seja a solução para que o morador que paga rigorosamente a sua conta, que paga a sua conta mensalmente, não venha a ser o prejudicado, porque o único prejudicado é o morador. O único prejudicado nessa situação é a população, né? Foi bem falado aqui essa noite, né, através do colega vereador, também que, como se não bastasse, o morador está sendo prejudicado com a falta de água, a água chegando com barro na sua torneira, a pessoa chega em casa para tomar um banho, é água suja, chega para fazer uma comida, é água suja, vai escovar um dente, é água suja, enfim. A população já não aguenta mais. Então, nós aqui temos que trazer a solução. E uma delas, eu peço um minuto mais, presidente.
1: Eu tenho mais um minuto.
0: E uma delas é ter bombas reservas, e realmente o secretário ele tem que dar uma atenção nisso daí. O secretário tem que dar uma atenção. Qualifica uma equipe, deixa a equipe qualificada, contrata pessoas que realmente venham a solucionar o problema, coloca mais eletricista, não sei, mas estude uma maneira que venha a solucionar o problema. Eu não posso chegar aqui e apenas bater, eu tenho que trazer o problema, então, trazer a solução para o problema. Só que não adianta nós, vereadores, trazermos a solução para o problema e o secretário fingir de conta que não está nem aí. Não é assim. Então, o secretário tem que dar uma atenção, porque o secretário de obras, nem em Jacutinga ele mora, em Albertina não falta água. Lá em Albertina tem água, aqui não. Lá em Albertina, lá, tem água limpa, aqui não. Então, ele tem que tomar conta da pasta dele aqui. Então, toda a sugestão dos vereadores aqui, por favor, secretário, comece a dar um pouco mais atenção. Sai um pouco da rede social e dá atenção aqui para a cidade. Obrigado.
1: Pastor, só uma observação. Uns meses atrás, até acho que o Renato, não sei se o Renato estava aqui, Renato, O Guilherme me deu uma sugestão, pastor, de colocar um sensor de funcionamento, porque qual que é o problema? Queima uma bomba, e aí a gente só vai saber que a bomba queimou depois de 3 dias. Então o Guilherme, que faz uma manutenção elétrica, ele sugeriu isso aí, instalar um sensorzinho em todas as bombas, que são, tem por volta de 30, 40 bombas na cidade, não é uma ou outra, tem bastante. Mas cria um sensor e deixa esse sensor disponível, ó, parou

0: funcionar, já sabe, nos primeiros 15 minutos já dá para saber. Então é uma sugestão, eu não sei o custo disso também, né? Mas eu acho que é uma situação que pode ser estudada justamente por conta disso. Senão a gente só vai saber que está faltando água depois que as pessoas não têm água em casa. Então a bomba parou por algum motivo, os 15 minutos já sabe que está faltando e já vai lá, faz manutenção e não acontece essa situação. Então me lembrei aqui do senhor falando, então fica essa sugestão aí também junto com a cobrança dos outros vereadores.
1: Temos agora na sequência a discussão do vereador Miller Moliani de Lima.
0: Com a palavra, vereador Miller Moliani de Lima.
2: Boa noite aos vereadores presentes, às pessoas que nos acompanham aqui no plenário, a população de Jacutinga que nos acompanha também pela rádio e pela internet. Jacutinga vai completar 125 anos, quarta-feira, no dia 16 de setembro. É uma data importante e ela realmente merece ser comemorada. Mas o meu questionamento não é contra a festa, é sobre prioridade. A prefeitura contratou um show através do processo 22/2016 de um cantor chamado Panda. É um show gratuito e a contratação no valor de R$ 353 mil. E aí eu pergunto, esse é o momento de gastar R$ 353 mil num show? Porque, enquanto isso, nós estamos aqui, todos os vereadores falaram sobre a falta d'água, nós estamos tendo problema de abastecimento já há alguns dias, e é um problema que vem de anos. Fornecedores da prefeitura estão em atraso. A Câmara precisou votar hoje um pedido de urgência para que a folha de pagamento dos funcionários da prefeitura seja garantida. Na saúde, tem relato de que consultas, exames, cirurgias são desmarcadas a todo momento. A educação, há pouco tempo atrás, atrás no uniforme. E a pergunta, e a prioridade desse momento é o quê? Um show de R$ 353 mil. Eu acho que nós temos que comemorar o aniversário de Jacutinga, 125 anos, faz parte, mas não num momento desse, não numa gestão desastrosa como essa, e a gente fica priorizando o show e não paga o fornecedor, vem aqui relatar na Câmara que não tem dinheiro para fazer folha de pagamento, a saúde, a todo momento, problemas e mais problemas, e nós estamos aqui como vereadores, somos cobrados, estamos na frente da população, representamos o povo, e como é que a gente justifica? Então, eu acho que nós temos que entender o que é prioridade. Que eu não sou contra a cultura, o entretenimento, o show, eu acho que faz parte, mas isso tem que vir depois que as necessidades básicas são supridas. É o básico, eu não estou falando de nada demais. Eu estou falando de saúde, educação, água. E o cidadão que está lá na casa dele sem água, ele quer show? Não. A pessoa que teve a cirurgia desmarcada, ela quer o show? Não. Mas então, o que está acontecendo? Qual é a prioridade? O dinheiro da prefeitura não é do prefeito, nem do secretário. Esse dinheiro é do povo, que paga impostos, paga seus impostos em dia, que acorda cedo e tem o direito de receber o serviço público. Então, antes de anunciar um show, antes de comemorar os 125 anos da cidade de forma apoteótica, nós precisamos oferecer o básico, antes de qualquer coisa. Porque administrar é saber fazer escolhas, é ter prioridade. E as necessidades básicas da população são a prioridade. O show, não. Muito obrigado.
1: Temos agora na sequência a inscrição do vereador Rafael Firmino Vieira Valdissera.
0: Com a palavra, vereador Rafael Firmino Vieira Valdissera, Rafael Sapucaí.
3: Boa noite, presidente, colegas vereadores.

Boa noite ao nosso secretário Renato, Luizinho, povo que nos acompanha pelo YouTube, pela rede social. Quero até, Renato, dar os parabéns para você, todo mundo aí achando os erros, indicando, e você aqui firminho na reunião aqui, averiguando aí, prestando atenção e sempre

0: nessa cadeira, sentei várias vezes, acompanhei várias vezes cobrança. Vou citar o Panizolo aqui, que é o vereador vovô da casa aqui. Citei, já vi o Panizolo cobrar, já vi o seu pai, João, o Ronaldinho, já viu o Carneiro, já viu o Hélio cobrar. Você também, Guilherme, já viu você fazer cobrança sobre o que eu vou falar. E, para mim, é um motivo de alegria até, Panizolo, falar isso. Quando eu candidatei, não fiz promessa aí a ninguém. E, quando saí na rua, falei que eu ia, o bairro onde eu morava, eu ia cobrar a iluminação pública e o posto de saúde do bairro. A iluminação pública, conseguimos. O posto de saúde, sem promessa, o prefeito foi lá, pediu voto, teve uma votação expressiva lá, fez a compra do terreno, agora saiu a licitação da empresa que ganhou para fazer o posto de saúde. Empresa Gemark, de São João da Boa Vista. Acredita aí que daqui a poucos dias vão estar mexendo, vão estar fazendo a terraplanagem, onde o bairro vai ganhar aí um novo posto de saúde, uma construção de mais de 100 metros quadrados. Então, isso é um motivo de alegria. Ver aí, várias vezes que eu acompanhei a reunião desta casa, ver aí alguns que são colegas aqui hoje, que fizeram aí cobrança sobre o posto de saúde, e eu estar aqui hoje presente. Para mim, motivo de alegria. Não sei se eu vou estar na próxima aqui ou não, mas é uma conquista que eu vou falar. Eu fiz parte, eu tive sentado lá, e se Deus quiser, quero ver acontecer. Também quero deixar a cobrança aqui. O ano passado a gente fez aí ofício cobrando sobre o transporte dos distritos. Eu, João Henrique, o Nino, fui cobrado novamente, João Henrique. E quero deixar bem claro aí para quem me cobrou, do jeito que eu passei a eles, quero passar a vocês aí. Vamos sentar essa semana, descer lá embaixo na prefeitura, ver quem, qual secretaria que é responsável. O povo não quer, Nino, ônibus de graça. O povo quer um preço acessível, que fica bom para todo mundo pagar. Que o que chegou no povo, que o prefeito não fez ainda, porque está vendo uma maneira para fazer de graça. E, com isso, não conseguiu fazer. Mas vou deixar a sugestão, enquanto que não consegue fazer aí de graça aí para atender todo mundo, faça aí um preço acessível, que fique bom para todo mundo. Hoje estive na creche Dr. João Alves. Quero deixar aí a cobrança ao secretário de Educação. Ele fez um vidinho bonito lá, o Roupanizolo. A cobertura no portão da creche, mas hoje as mães estavam lá, debaixo de chuva no portão, catando os filhos. Até tirei foto e mandei a ele. Cobertura não saiu, não. Saiu só o vidinho dele que ele fez lá na hora, bonito. Eu até pensei na hora, ele tinha que ter vindo aqui hoje para fazer o vídeo debaixo de chuva para ver. Porque ficou bonito só no vídeo, mas na prática não foi nada realizado. Quero comentar aqui também sobre exames de endoscopia. Dia 7 de setembro foi 20 pacientes para Poço Fundo, onde realizou os exames. Quero agradecer aí essa parceria com o hospital, onde a gente foi fazer visita, abrimos as portas e conseguimos esses exames aí para ajudar aí diminuir a fila de espera da nossa cidade. Presidente, mais um minuto.
1: Tem mais um minuto.
0: Também quero comentar que dia 25 de setembro vai ter mais 30 cirurgias de catarata em Poço Fundo. Uma parceria aí, onde a gente vai, a gente visita, a gente busca aí soluções para tentar aí diminuir a fila de espera que a nossa cidade tem. Iluminação pública, o João Vitor falou, eu estou até cansado, João, de falar. Amanhã eu quero descer lá embaixo e ver, já que estão falando, a empresa não trouxe, quero ver o empenho. Já que falaram que já está empenhado, já a empresa que está demorando, porque a gente está na rua, o povo está cobrando na gente. E vou lá amanhã, quero ver para poder dar uma resposta melhor aí àquelas pessoas que param a gente na rua e cobram. Por hoje é só, presidente.

0: Ô, Rafael, você concede a palavra, por gentileza?
1: Sim.
0: As palavras, presidente?
2: Pode, pode. Eu te dou um minutinho só para você dar esse aviso
0: tá.
2: que é importante.
0: Ô, presidente, eu mandei mensagem para o senhor hoje mais cedo. É, só para avisar a população que no dia da eleição, algumas sessões foram mudadas. Do Júlio Brandão para a escola Vilma Peroni, por causa que algumas salas estão em manutenção. É, a sessão número 42, que hoje é a 121, a 44, que é a 122, a 47, que hoje é a 123, e a 49, que é a 124. Então, a população que são dessas, da sala dessas votações, vão estar lá na Vilma Peroni, por causa do Júlio Brandão estar em manutenção em algumas salas. Tá bom? Obrigado, presidente.
2: Beleza, depois nós pedimos para a assessora nossa de comunicação colocar nas redes sociais também. Obrigado.
3: Temos agora na sequência a inscrição do vereador Ricardo Henrique Panizolo.
2: Com a palavra, vereador Ricardo Henrique Panizolo.
4: Boa noite, presidente. Boa noite a todos. Gostaria nessa noite aqui de destacar que no dia 16 vai ocorrer o desfile e o corte, como de costume, a entrega do bolo será também paralelo ao desfile. Tudo isso acontece na praça. Desfile e o corte do bolo e a entrega do bolo. No dia 16, teremos a abertura da pesca no lago, como já foi anunciado pela prefeitura, foi feita a soltura pelo secretário de governo Renato, e a pesca abre às 7 da manhã e vai até às 8 da noite. Ou melhor, mais popularmente às 20 horas, né? Para não dar uma de mané, né? É para não falar. E amanhã acontece o show do Panda. Eu quero, assim, resumir que para contratar um show você demora pelo menos 8 meses, 1 ano de antecedência. Um show como esse do Panda, hoje deve estar custando 1 milhão, 1 milhão e 200. E a prefeitura fez o possível para contratar esse show lá atrás como forma de presentear a cidade. Lógico, todo aniversário da cidade tem que ter uma festa. Se for só velório, só choradeira, né, então o que vai ser de nós? Qual vai ser o fim do cidadão jacutinguense? Então eu espero que as pessoas desfrutem dessa semana do aniversário da cidade, participando do desfile cívico, participando do quarto bolo, participando da pescaria. Vai lá, está estressado? Vai pescar. E daí a cabeça do caboclo fica boa. E aproveitem desses momentos. Falar aqui também da questão da catarata. Eu sempre fui um defensor da catarata, viu, colega vereador? E outra, não é de um olho não, é dos dois, viu? Não é para operar um olho do cidadão e largar o outro sem operar, não. É para fazer completo. Fazer o senhorzinho lá enxergar muito bem, dos dois olhos. É minha defesa aqui nessa casa. Ponte lá da Congonhas. É uma novela. Está quebrado uma base da ponte e a prefeitura tem que ir lá e tem que arrumar. Acabou. Arrumar a ponte. A questão também que vai ter aqui, ó, a corrida da noite, né, que é uma corrida noturna, a Secretaria de Esporte está promovendo. Espero também que seja bem sucedida, porque estará nas festividades do aniversário da cidade. Eu quero também enaltecer a GCM, que terá sua troca de comando no dia 18. Haverá uma cerimônia da passagem do comando da guarda, com a presença de algumas autoridades. Destaco todo o efetivo e, de antemão, dou parabéns pela passagem do comando, desejando aí um trabalho limpo, decente, dentro de um respeito, dentro da legalidade, né, dentro daquilo que é preciso ser cumprido, que é a Constituição. Em relação à falha no abastecimento de água, eu sempre me coloquei à disposição do prefeito. Prefeito Guina, você quer contar com a nosso apoio, com a nossa ajuda? Aqui, ó. Cadê a câmera aqui da Atena aqui? É automático. Sabe o que tem que fazer? Tem 9 secretários, Guina. Então você pega um. O Renato não precisa, que ele já está aqui. Ele não vai escapar, está aqui no plenário. 2, 3. Estou dando um exemplo. Pega 9. Amarra pelo pé. E você coloca aí e amarra na sua canela, aí dentro do gabinete. Porque está muito disperso, sabe? Acontece uma gravidade dessa da água, você pergunta para um, não sabe, para o outro, não sabe. Um não sabe onde está o gerador. Você pergunta de uma demanda da saúde, não sabe. Semana passada faleceu um senhorzinho amigo nosso aí, dentro da sala. Fui ver de noite, o Amin estava morto lá.

0: Ninguém sabia quem dava o óbito, ninguém não acionava a funerária, não sabia quem era a polícia. Ó, peraí, peraí. Questão da água, eu vou mais longe. Já passou dos limites, ô Guina. Você pega os 8 milhões que nós assinamos um cheque aqui em branco e aplica isso aí. E utiliza hoje dos meios modernos, que tem uma empresa aí que ofertou a parceria para administrar água. Porque os coitados aí, os nossos colegas servidores, estão com equipamento sucateado. Você cortou 30 horas essa que não precisava cortar do trabalhador que vai debaixo de chuva, abrir o esgoto, desentupir o esgoto e abrir o cano e vai na beira do rio lá para tentar acionar a bomba. Não precisa. O buraco é muito mais embaixo. Não precisa. Então, assim, a gente precisa falar algumas coisas aqui, com seriedade, tratar com seriedade. A cidade está completando 125 anos. Não foi o Guina que descobriu a cidade.
1: O senhor tem mais um minuto, por exemplo.
0: Pedro, que passou por aí, Vaz de Caminha, que abriu a picada, os outros prefeitos colaboraram, contribuíram com o desenvolvimento da cidade. Nós lutamos pela cidade que tanto amamos, cidade amada, uma cidade progressista, de gente que trabalha. É o povo que levantou as bases dessa cidade e continua construindo, levantando de madrugada e trabalhando. É preciso agir, Guina, agir. E se você não agir dentro das próximas horas, num estado emergencial, num estado em que mude as coisas, vai afundar você e o secretário mais rápido do que o Titanic. Ué, não adianta nem dar onde. Como é que chama o Leonardo DiCaprio e a. Como é que chama a atriz lá? A Kate. Não adianta ficar aí na ponta do navio, que você vai afundar junto com a âncora. Vai afundar primeiro que vai afundar.
1: Já te dei um minuto. O senhor tem a fala da liderança? Mas eu te dei, porque acabou, você não falou nada. Depois o senhor conclui na sua fala de liderança, Panizolo, pode ser? Obrigado. Obrigado.
2: Temos agora na sequência a questão da vereadora Sheila de Araújo Vieira.
1: Com a palavra, vereadora Sheila de Araújo Vieira.
3: Boa noite. Eu acho que as falas hoje elas estão muito conectadas, né? Não tem como a gente fugir dos assuntos. Eu queria aí chamar a atenção da Câmara para que as pessoas vissem o estado que está aí, ó, gravado, né, para a população ver, porque eu estou cansada de falar. Por baixo dessa ponte está vergonhoso. Se passar ali, tem caminhões que passam com toneladas de ração ali, e essa ponte não vai suportar. Ó, desbarrancou, por baixo está podre, e nós vamos ver um grande acidente, tem ônibus com criança passando. Então, chega, né? A gente está colocando em risco a vida dos nossos alunos, das pessoas que pagam, dos caminhoneiros. Quem olha por cima, ah, parece que o problema não está tão grande, né? Só é um buraquinho. Por baixo que o negócio está bem complicado. Então, vai esperar até quando para arrumar? Até acontecer um acidente? Até tombar um caminhão ali? Até alguém morrer? Então, eu fico aqui me perguntando, né? Porque está muito séria a situação. Essa ponte todo mundo tem conhecimento, olha o buracão. É lá no Congonhas. E não, né, a gente fica aqui, parece que a gente está pegando no pé, que a gente, como foi falado, não procura os vereadores, não, que não é eles que não resolvem. Uai, se a gente não resolve, vocês também não, né? Porque faz tempo que a população está pedindo. Então, em relação à água, eu tenho alguns pontos. Primeira solução: utilizar o dinheiro que é arrecadado da água, investir na própria água. A arrecadação por casa é em torno de R$ 50. Tem algumas casas que vão ser mais. Que esse dinheiro seja voltado para a própria água. Se o investimento voltar para a própria água, a gente não precisa terceirizar. Porque terceirizar vai ter gente ganhando em cima. Itapira é terceirizado, a água é em torno de R$ 200 a R$ 300 por mês. Eu tenho certeza que a nossa população não vai gostar. Outra situação é que a nossa cidade é uma cidade hidromineral. E a água tem chegado suja, mas suja, ao ponto de formar barro no final do balde. É inadmissível. A gente não tem falta de água. Expliquei isso na sala dos meus alunos.

0: não temos falta de água. Porque o nosso lençol freático, ele está cheio. O que nós temos é falta de encanamento, que chegue água de qualidade dentro da casa de cada um que paga em dia as suas contas. E isso é vergonhoso. Outra situação limitante é bombas queimarem. Isso já é um problema bem antigo. E nós não temos bombas reserva. E aí, quando nós vamos atrás, as firmas que vão entregar essas bombas falam que não vai vender porque não está sendo pago. Então, as firmas terceirizadas de vários setores não estão sendo pagos. Esse é um grande problema. Mas, para mim, o mais triste é o servidor que sempre foi lá, que trabalhou, que tem hora para receber, que não veio e que agora cortou de vez. E aí, quando acontece isso, a população, muitos deles dão um telefone pessoal, eu acho que eles mesmos não aguentaram de tantas pessoas que ligaram, não só para nós, como para eles, mas eles não podendo ir porque eles não recebem mais hora extra de serviços emergenciais, porque água é emergencial. Então, nós precisamos repensar os nossos valores. Repensar qual é as nossas prioridades. Hoje, um aluno, Miller, me perguntou dentro da sala de aula, você vai no show do Panda? Eu falei, não vou, porque vai ser uma vergonha como vereadora ir num show, enquanto está faltando remédio na farmácia, enquanto está diminuindo hora, o valor da hora dos médicos, enquanto a saúde está devendo para muitos exames aí para a população, enquanto cirurgias não estão sendo feitas, enquanto coisas urgentes não estão acontecendo. Então, não tem como eu comemorar com o show de Panda. Eu falei para eles, eu não vou. Eu não vou porque eu vou ficar envergonhada vendo que tantas outras coisas, prioridades, estão sendo passadas, e aí nós vamos falar que nós estamos vivendo de pão e circo. E eu não vivo de pão e circo. Meu muito obrigado.
1: Temos agora na sequência o horário das lideranças. Primeira liderança inscrita do vereador Rafael Firmino Vieira Valdissera.
2: Com a palavra, o líder do bloco Podemos PSD, Rafael Sapucaí.
3: Voltando aqui, quero comentar sobre a reunião que tivemos aí com o secretário de obras. Estava aqui presente o Guilherme, o Nino, o João Vitor, eu e o pastor Marcos. A gente conversou vários assuntos com o secretário de obras, João Paulo. Entre eles, aí foi sobre coleta de lixo, a varreção da nossa cidade e a limpeza na cidade no geral, principalmente no centro. O Nino ainda citou sobre um projeto que é de autoria dele, o projeto do Catatreco, né, Nino? Espero aí que o secretário, aí, as coisas que a gente cobrou aí, tome aí medidas e traga aí soluções. Todo mundo falou sobre a água. Quero deixar aqui, como presidente da Comissão de Saúde, Saneamento e Meio Ambiente, amanhã, quero sentar aí junto com o João Vitor, com o pastor Marcos, e a gente aí ver aí quais são os meios legais para a gente convocar uma audiência pública, pastor. Para a gente debater aí sobre a água da nossa cidade. Um dia danado a gente fica aqui usando o microfone, falando, e a gente não ter aí uma pegada mais firme, presidente, uma pegada mais séria. Eu acho que está na hora da gente aí convocar uma audiência pública, trazer aqui para a Câmara o secretário, os responsáveis pelo tratamento de água, pela captação. Eu, desde quando eu acompanho política, desde a época do Darcy Cardoso, eu escuto falar de água. A administração passada conseguiu a reeleição falando de água. E estou vendo que nessa daqui vão continuar falando aí de água de novo. Como aí o João Vitor citou, o presidente também, aprovamos aí um empréstimo de 8 milhões, não sei porque até agora, não sei se esse dinheiro veio, se não veio, não sei porque até agora não foi feito nada aí sobre água. Estamos aí no ano de 2026, onde a tecnologia hoje é grande. Vou citar exemplo, Guilherme, da Azulpac. eles têm lá bomba d'água lá, que tem aí placa solar com bateria. Se acabar a força...

0: bateria é acionada, presidente, para não ficar sem água a fábrica lá, o sistema de refrigeração das máquinas. Então, não é possível que uma prefeitura está na época do Zagai ainda, que com aquelas bombinhas sapo de poço ainda, se abusar nenhum, Panizolo. Acho que está na hora da gente começar a trabalhar aí, cobrar mais firme eles, para eles começar a trabalhar de acordo com a tecnologia de hoje. Por hoje é só, presidente.
1: Temos agora na sequência a questão da liderança do vereador Ricardo Henrique Panizolo.
2: Com a palavra o líder da bancada do PRD, Ricardo Henrique Panizolo.
3: Presidente, volto aqui nessa tribuna, agora como líder, em nome do PRD, desejar os parabéns, né, a todos os nossos cidadãos pelo aniversário da nossa amada cidade de Jacutinga, que completa 125 anos de emancipação política e administrativa. Portanto, desejo boa sorte a todos, né, aqueles que madrugam, que fazem com que a nossa cidade cresça dia após dia. Quero também, colega João Vitor, em nome do PRD, agora como um líder e também sempre posicionado nas eleições que ocorrem tanto no município como as do Estado e a Federal, dizer aos presidentes de partidos e aqueles que se intitulam aí hoje integrantes de partidos políticos, que a eleição deve transcorrer, colega Márcio, dentro da maior legitimidade e transparência. Não vamos tolerar pessoas de forma isolada ocupando cargo público, seja ele secretário, subsecretário ou servidor, atuando como um pedinte de voto dentro das suas repartições, porque isso não é correto, não é permitido. Deixa isso aí para nós que somos políticos, mostrar para a população quem foram os deputados que realmente serviram Jacutinga e que vão merecer o voto no dia da eleição. E que amanhã estarei também disponibilizando nas minhas páginas todas as sessões de voto, todas as linhas que vão percorrer o município, de forma oficial, para que as pessoas não percam a direção da sua repartição e deixem de expressar o seu direito de voto. Precisamos ter informação, informação de forma correta, para que a pessoa seja bem orientada e não seja desinformada, né, colega Márcio, da sua obrigação. Também dizer que essa questão da água, né, é uma questão que eu sugiro ao prefeito Guina, que reúna essa Câmara, essa Corte, presidente, os 11 vereadores, para dentro de uma só sala, tratar desse assunto que é o mais grave. Penso que tem muita conversa isolada, muita distância daquilo que é verdade, daquilo que é mentira, e, no entanto, se a prerrogativa, a prioridade é a questão do abastecimento de água, que infelizmente foi essa porcaria de CEMIG, essa semana, que presta um péssimo serviço, que deixou a rede destroçada, desligada, com isso não permitiu que nenhuma bomba funcionasse e que a cidade ficasse sem água, é uma mazela dela, CEMIG. Agora, a nossa parte nós temos que fazer. Nós já demos o aval para o prefeito para utilizar os 8 milhões e, se precisar mais recursos, somos capazes de buscar junto aos nossos deputados e ao governo e resolver o problema, que é um problema coletivo, presidente. Nós não estamos falando de uma pessoa que ficou sem um copo de água, nós estamos falando de toda uma cidade. Também não podemos crucificar o prefeito sozinho, que é uma coisa que vem de anos e que precisa se concretizar e precisa de investimento. Na contramão da direção também, falar de coisas boas, colega João Vitor, a prefeitura comprou essa semana 4 furgões, 5 veículos de passeio, uma furgoneta e agora também a licitação de um odontomóvel, que é para poder atender a nossa população, cuidar do tratamento dentário na casa das pessoas. Eu não sei se é seu ou de quem que é, Miller. Não interessa o deputado, só estou falando que está comprando. Se você estiver metido nisso daí, parabéns. Sei que a prefeitura comprou e vai cuidar do dente da pessoa que está lá no bairro, né? para a cidade.

0: Não, tô divulgando as coisas que comprou. Comprou um ônibus, comprou uma retroescavadeira e o playground é nosso, João Vitor, 70 mil. E vai instalar ali nos fundos do estádio. Porque fizeram um plano aí de trabalho e aí não restou outra alternativa. Mas é um brinquedo moderno, um playground moderno, que nós compramos, através do partido, junto com o prefeito. Então, muitas coisas boas acontecem também na cidade. Continuamos lutando pelo AI, colega Pastor Marcos. Esperamos que o projeto seja concluído o mais rápido possível. Não podemos só assombrar a cidade, não. Nós temos que clarear também, iluminar a cidade com luz para as pessoas prosperar.
1: Ô, Roberto, antes de passar, só passar um minuto pro Márcio aqui, que ele quer dar um aviso do torneio aqui que ele está organizando. Então, a palavra, Márcio Padeiro.
2: 30 segundos só. Na verdade, eu estou fazendo um torneio de truco na Vila Esperança, domingo, dia 20. Eu gostaria de convidar todos, Vossas Excelências, para estar lá presente. Eu acredito que o torneio vai estar encerrando em torno de 5, 6 horas, domingo agora. Então, estou convidando aqui todos os colegas vereadores, se quiser estar presente. Eu faço muito gosto que esteja lá para ajudar nós a entregar o troféu. Os verdadeiros campeão do maior torneio de truco organizado por Márcio Padeiro em Jacutinga.
3: Temos agora na sequência, que são da liderança do vereador Marcos Mendes Dias.
1: Com a palavra, o vereador líder da bancada do Solidariedade, Marcos Mendes.
4: Obrigado, senhor presidente. Gostaria de parabenizar Jacutinga pelos seus 125 anos de muita batalha, de muita luta. Parabenizar toda a população de Jacutinga, a cidade de Jacutinga, e principalmente toda a classe trabalhadora a qual eu venho aqui neste momento, a classe, os servidores, né? Os servidores públicos, que faz com que a coisa pública que aconteça, e eu gostaria de frisar aqui que no governo Araújo, sempre o Márcio está indignado que não escreveu, a gente escreveu na liderança, mas aqui a gente fala coisa boa que eu tenho que falar, que no governo Araújo sempre foi um prefeito que valorizou os servidores públicos, com a criação do Vale Alimentação, a cesta básica, pago em dinheiro na conta, sempre fez o reajuste salarial, enfim, o governo Araújo sempre batalhou pelos servidores públicos, sempre batalhou. E é triste a gente receber as ligações, né, de servidores públicos dizendo que foi cortado a sua hora extra, cortado principalmente aqueles que fazem o serviço essencial, né? Seja da água, seja da obras, qualquer área, né? Seja saúde, educação, enfim. Mas nós recebemos ligações de servidores que trabalham em caminhão, que pegam no pesado ali, Flória, cortou nossa hora extra. Então, nós estamos fazendo só o horário básico, mesmo básico, e tem coisa que não dá para cortar. Por um exemplo, na sexta-feira, um morador lá do Colina me ligou, do Parque das Nações, me ligou dizendo, falou, olha, a gente entrou, nós está faltando água, entramos em contato com um dos servidores, e o servidor falou assim, não, agora é só segunda, vocês vão ficar sem água esse fim de semana todo, porque cortou a nossa hora extra e nós não vamos trabalhar. O colega vereador Nino me informou também, acho que foi no sábado que nós falamos, que você falou assim, falou, olha, tá um servidor ou outro está fazendo serviço voluntário, porque ele não está ganhando. Então, eu gostaria de pedir aí ao prefeito que repensasse e estudaste uma maneira de não tirar essa hora extra dos servidores, não. Porque o servidor público ele tem que ser valorizado. Nós temos que agir com justiça, não é? Agir com justiça. Agora chegou até... Tem chegado ao nosso conhecimento também, através de servidores,

0: que alguns servidores têm alguns reajustes, né? A gente não é contra reajustar salário de servidor, não. A gente quer que reajusta mesmo, né? A gente quer que dobre o salário do servidor. A gente quer que dobra. É justo. A máquina pública aí é tocada pelo servidor que trabalha com carinho. O líder de governo, Márcio, né? Não precisava nem eu falar aqui, ele já falou isso. Ele já falou que, né, tem servidor que deixa a desejar. Ele disse. E, de fato, eu concordo com ele. Mas tem servidor, o servidor ele merece ser valorizado. O que nós não aceitamos é tipo assim, ó, por exemplo, chegou uma meia dúzia que teve um reajuste aí, além da área da educação, além do normal, e outros mais que também mereciam e era de direito, não reajustou. Nós vamos entender direitinho na outra sessão, eu trago esse assunto. Mas a minha fala aqui, a minha fala é para que o servidor público, aquele que era para desfilar no domingo, lá no 7 de setembro, que mudou para o dia 16, que vai estar ali, os servidores da educação, de outras áreas, que sejam valorizados, da obra seja valorizado, da educação, saúde, servidor tem que ser valorizado. Obrigado.
1: Terminada a primeira parte da reunião, passaremos agora à segunda parte, à ordem do dia, onde inicialmente teremos a discussão e votação em primeiro turno do projeto de emenda à Lei Orgânica 56/2026.
2: Está em discussão em primeiro turno o projeto de emenda à Lei Orgânica número 56/2026, que modifica o artigo 132A e 133 da Lei Orgânica Municipal e estabelece normas de execução orçamentária, transparência e rastreabilidade das emendas parlamentares impositivas, de autoria de todos os vereadores e vereadora que recebeu parecer favorável sem emendas da comissão especial que foi distribuída. Assim está em discussão o projeto e seu parecer. Está em votação em primeiro turno o projeto de emenda à Lei Orgânica número 56/2026, texto original, por ser maioria de 2/3, 8 votos para aprovação. Essa será nominal. Então, só peço para os vereadores ligarem o microfone e é o primeiro, emenda à Lei Orgânica. Como voto, vereador Alcino Lopes de Lima Neto.
3: Favorável, presidente.
2: Como voto, vereador Guilherme Ulisses Correia.
4: A favor.
2: Como voto, vereador João Henrique de Vasconcelos.
5: A favor.
2: Como voto, vereador João Vitor Lupinassi.
6: A favor.
2: Como voto, vereador Márcio Mariano de Godoy.
7: A favor.
2: Como voto, vereador Marcos Mendes Dias.
8: A favor.
2: Como voto, vereador Miller Moliani de Lima.
9: A favor.
2: Como voto, vereador Rafael Firmino Vieira Valdissera.
10: A favor.
2: Como voto, vereador Ricardo Henrique Panizolo.
11: Voto a favor, presidente.
2: Como voto, a vereadora Sheila de Araújo Vieira.
12: A favor.
2: Passo a presidência ao vice-presidente, vereador João Vitor Lupinassi, para dar prosseguimento à reunião.
13: Assim como voto, vereador Hélio Ribeiro do Lago Júnior.
2: A favor. Reassumindo os trabalhos, o projeto de emenda à Lei Orgânica 56/2026 foi aprovado por 11 vereadores em caminho ao segundo turno.
1: Na sequência, teremos a discussão e votação em turno único do parecer de redação final ao projeto de lei complementar 4/2026.
2: Está em discussão em turno único o parecer de redação final ao projeto de lei complementar 4/2026, que altera parágrafo único do artigo 80 da lei complementar número 33, de 2 de dezembro de 2004, que dispõe sobre o estatuto dos servidores públicos do município de Jacutinga e dá outras providências. Assim está em discussão seu parecer de redação final. Está em votação em turno único o parecer de redação final ao projeto de lei complementar 4/2026. Os que forem a favor, fiquem como estão. Os que forem contra, que se manifestem. O parecer de redação final ao projeto de lei complementar número 4/2026 foi aprovado por 11 vereadores. Encaminhe-se ao prefeito para sanção ou veto.
1: Teremos agora a discussão e votação em turno único do projeto de lei 50/2026.
2: Está em discussão em turno único o projeto de lei 50/2026, que institui o programa Anjos da Guarda, destinado aos alunos do ensino infantil, fundamental e médio, IEJA, da rede municipal, estadual e particular de ensino, de autoria do prefeito Ricardo Cunha Paiva, que recebeu parecer favorável das comissões permanentes, a que foi distribuído sem emendas. Assim está em discussão o projeto, seu parecer. Está em votação em turno único o projeto de lei 50/2026, texto original. Assim, os que forem a favor, fiquem como estão. Os que forem contra, que se manifestem. O projeto de lei 50/2026 foi aprovado por 11 vereadores e encaminhe-se ao prefeito.

0: Mas, havendo o presidente, anunciará a ordem do dia da próxima reunião e fará um encerramento oficial desta.
1: Antes de encerrar, só gostaria de lembrar a todos, amanhã o show de aniversário da cidade, do Panda, e dia 16, aniversário da cidade, teremos desfile cívico e cobertura pela Dinâmica FM. E eu gostaria de parabenizar aqui os colegas vereadores que estiveram no podcast semana passada, o vereador Márcio Panizolo, vereador Marcos Mendes e o vereador João Vitor, pela discussão altamente democrática que os senhores puderam presenciar lá, os que assistiram. Então, parabéns, fica a nossa saudação desta mesa diretora aos colegas aqui. Agradeço a presença de todos neste plenário, convocando os vereadores e vereadora para a 27ª reunião ordinária de 2026, que ocorrerá no próximo dia 21 de setembro, a partir das 18 horas, com a seguinte ordem do dia: discussão e votação em primeiro turno do projeto de lei complementar 6/2026, discussão e votação em turno único do parecer de redação final aos projetos de lei 34/54/2026, discussão e votação em turno único do projeto de lei 62/2026, discussão e votação em turno único dos projetos de resolução 23 e 25/2026 e matéria dos vereadores. Assim, declaro encerrada a 26ª reunião ordinária da 2ª sessão legislativa do 4º período da 20ª legislatura da Câmara Municipal de Jacutinga, desejando a todos uma boa noite.
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3: 8:55.
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